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0: São 2 da manhã.
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2: E, portanto, com a minha sugestão literária de hoje, que se trata de O Regresso do Jovem Príncipe, de Alexandre Guilherme Roemers. Não sendo um livro muito atual, já tem alguns anos, mas só agora o conheci e achei bem interessante para sugerir aos nossos ouvintes, como leitura no verão, portanto, que se necessita de algo que seja leve, prático e instrutivo também, porque toda a leitura é instrutiva. O autor, Alexandre Guilherme Roemers, nasceu em Buenos Aires em 1958, no seio de uma família que lhe ofereceu a oportunidade de uma educação excepcional. Enquanto criança, ele já começou a escrever e a sua poesia foi mesmo objeto de numerosas publicações e distinções. Como empresário, ele alcançou um lugar relevante e de presença internacional, feito que não o distanciou daquela vocação muito profunda a de se dedicar todos os seus esforços a trabalhar para um mundo melhor. E sinal desta aposta é, sem dúvida, O Regresso do Jovem Príncipe, uma obra espiritual que aborda uma temática de alcance universal, uma história profundamente humana, plena de valores, que a nossa época tanto precisa de recuperar. Pois o autor traz de novo à terra, neste século XXI, o príncipezinho de Antoine de Saint-Exupéry, agora já um jovem adolescente, cheio de dúvidas e de questões, que procura entender o mundo e o caminho para a felicidade. São, sem dúvida, dois livros incríveis e, se ainda não leu O Príncipezinho, caro ouvinte, não perca a oportunidade de o fazer agora, e de preferência antes desta sugestão que hoje deixo, pois, resumidamente, é um livro que nos fala de um piloto que cai com o seu avião no deserto, ali vai encontrar uma criança loura e frágil. Ela diz ter vindo de um pequeno planeta bem distante, e ali na convivência com o piloto perdido, os dois repensam os seus valores e encontram o sentido da vida. Ora, com esta história mágica, sensível, comovente, às vezes triste e só aparentemente infantil, o escritor francês Antoine Saint-Exupéry criou em 1943 um dos maiores clássicos da literatura universal. Pois não há adulto que não se comova ao lembrar ou recordar de quando o leu, quando criança. Digamos que é o livro mais traduzido da história, depois do Alcorão e da Bíblia. Pois, se não leu O Príncipezinho, ainda vai a tempo de o ler, de preferência antes deste livro que eu hoje aqui trago como sugestão. Se já o leu, irá compreender melhor esta sugestão literária de hoje. O Regresso do Jovem Príncipe é uma obra que faz parte do Plano Nacional de Leitura, está recomendado para o sexto ano, a partir do sexto ano de escolaridade, destinado à leitura orientada. Contudo, é uma leitura ótima, não só para os jovens, mas também para os adultos. Digamos que O Regresso do Jovem Príncipe é uma história encantada do consagrado poeta argentino, que, ao evocar uma personagem mítica da literatura universal, o autor recupera, neste início de século, uma inocência que deveríamos preservar. E, ao mesmo tempo, ele procura dar resposta a grandes questões com que o homem se debate hoje, ou pelo menos faz-nos refletir sobre elas. A história passa-se na remota Patagónia, a quilómetros de distância de qualquer povoado. Ao viajar sozinho, no vazio da Patagónia, há um viajante que encontra um rapaz esmaiado à beira da estrada. vê que ele está estranhamente vestido, pois tem um, digamos que se esconde num manto azul, e está vestido como um pequeno príncipe. O cabelo é loiro, da cor do trigo. E muitas perguntas para fazer. Perplexo, o viajante pega nele cuidadosamente, leva-o consigo. E o menino só voltará a si mais tarde, e é então que aos poucos se vai revelando. O homem só percebe logo que não se trata de um jovem qualquer, mas de um famoso príncipe que cresceu, que resolveu revisitar o planeta Terra. E então fala de si, fala do seu planeta distante, fala de uma flor caprichosa que abandonou o seu destino, e também de um pequeno carneiro que ele aprisionou numa caixa de cartão para que não fizesse mal à sua flor. Ora, os dois viajantes embarcam, pois, num diálogo denso que aborda grandes questões existenciais. E assim é assim que a viagem de carros se transforma numa autêntica trajetória espiritual, que vai da transição da inocência à maturidade, do cotidiano ao transcendente e da tristeza à alegria. Ora, o Retorno do Jovem Príncipe é uma obra de ficção que fala da visita, pois, deste célebre príncipe de Saint-Exupéry à Terra quando já adolescente. Com uma visão humanista e espiritual sobre o mundo, os seus habitantes e os valores básicos que o sustentam, Ramos faz um tributo sutil a esta personagem que já há décadas que encanta gerações. Ele retoma no seu livro Discussões Éticas sobre a experiência humana, aborda temas ainda cruciais à humanidade como as guerras, crises económicas, a fome, o consumismo. Durante todo o percurso desta viagem fictícia, o jovem príncipe vai perguntando se há muitos caminhos no planeta Terra e se nunca ocorreu aos homens procurar um céu a orientação. Sempre há problemas e os caminhos para superá-los, afirmou o autor, também influenciado pelo personagem da nossa infância. Ora, é um livro cheio de poesia e encanto, um bálsamo neste mundo desordenado, tantas vezes cruel, e na sua simplicidade e inocência indica-nos caminhos, faz-nos pensar naquilo que é verdadeiramente importante e necessário para se viver feliz. Através da magia, do regresso ao mundo fantástico, dos príncipes que caem do céu, o autor apresenta verdades universais e dá uma verdadeira lição de vida, e incitando que cada um regresse à pureza da sua infância. Essas algumas entre muitas belas frases que nós encontramos neste livro, isso só mesmo para abrir o apetite. Por vezes, as pessoas são como as ostras. Tudo o que temos de fazer é esperar que nos deem a pérola que têm dentro de si. Por vezes, sem nos apercebermos, nós adultos, brincamos com os sentimentos mais profundos de uma criança e destruímos coisas muito mais valiosas do que tudo o que elas poderiam partir sozinhas. Desconfia daqueles que te despedaçam os sonhos com a desculpa de estarem a fazer-te um favor, porque geralmente não têm nada para oferecer em troca. A minha experiência é todo o tempo que tive e a capacidade que tive de os ultrapassar. Pronto, isto é só mesmo para abrir o apetite, porque a obra tem mesmo até um prefácio de um familiar de Saint-Exupéry, Bruno Daguet, que afirma: este livro faz recordar tudo aquilo que convém não esquecermos: o amor, a fraternidade, a educação, a família, os valores que são o cimento das sociedades civilizadas e humanas. E é com este prefácio que esse livro, que eu gostei imenso, pena que só agora o conheci, e aqui deixo também, para que, aproveitando as vossas férias, leiam. E sendo até um livro pequeno e de fácil leitura, é, no entanto, um livro cheio de sabedoria, pois lê-se rápido, não cansa, é alegre, e por isso espero que gostem.
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0: São 3 da manhã.
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2: Como todos sabem, o que eu tenho aqui dito, ou melhor, tudo o que eu vou aqui aconselhando para termos mais saúde e sermos mais felizes através do controle das emoções e do conhecimento dos nossos sentimentos, tem o respaldo dos grandes mestres do passado, isto é, tem a ver com aquilo que eles disseram e, em alguns casos, também alguns do presente. Efetivamente, mais de 90% dos temas das nossas conversas são frutos do que tenho lido, do que tenho aprendido em centenas de aulas e conferências a que tenho assistido, e talvez menos

0: sinto são frutos das minhas experiências pessoais e da minha reflexão de cerca de 50 anos de vida pública. Bom, portanto, a minha declaração de interesse, se assim se pode dizer, é pouco vaidosa, porque reconheço o muito que aprendi com os mestres, que aliás ainda há pouco tive o cuidado de introduzir no Facebook uma quantidade significativa de afirmações deles, portanto, dos mestres, e não tanto das minhas intuições pessoais. Porém, os mestres que tenho seguido, em especial Confúcio, Lao Tse, Buda, Jesus Cristo, Santo Agostinho e mais recentemente até Auguste Cury, Freud, Jung e outros, deram-me os conhecimentos suficientes para fazer as afirmações que aqui faço, sem medo de poderem ser questionadas por corporações que sempre defenderam os seus interesses, e bem, o que não é o meu caso, que faço tudo isto pro bono. Perguntarão, porquê é que eu digo isto? E porquê é que hoje faço este pequeno preâmbulo? A razão é simples, é que hoje vamos seguir Carl Jung, um dos maiores psicólogos do século XX, para não haver questionamentos sobre a veracidade do que eu aqui vou afirmar. Claro que o objetivo é sempre o mesmo, ajudar os ouvintes a evitarem as emoções tóxicas e traumáticas que nos foram ensinadas ou que nós herdamos, e ao mesmo tempo evitar que elas nos destruam a saúde e nos levem a viver uma vida angustiada e infeliz como está a acontecer hoje em todo o mundo, como nós temos aqui referido. De resto, até esta conclusão não é minha, mas do Auguste Cury, que nos diz que estamos hoje perante a geração mais triste e deprimida, a precisar de muitos estímulos para usufruir de migalhas de prazer. Ok, vamos então ver o que nos diz Carl Jung a propósito da origem da angústia, da tristeza e depressão que nos traz doentes. Diz ele, a sociedade ainda se agarra firmemente à noção de que a ansiedade e a depressão têm origem em alterações dentro do cérebro. Infelizmente, muitos médicos comuns ainda aceitam esta teoria em detrimento dos seus pacientes, que são medicados como se tivessem algum problema orgânico, isto é, alguma deficiência palpável dentro do cérebro. E acrescenta a Carliana, os psicofármacos tornaram-se a nova forma de medicamentos. No entanto, esses psicofármacos não são o mais eficaz em curar as pessoas e muitas vezes são apenas a muleta para aqueles que não querem resolver os seus problemas psicológicos. Fim de citação, portanto, aqui acaba aquilo que diz com muita propriedade Carl Jung. Isto é, Carl Jung acreditava que a maioria dos casos de ansiedade e depressão não são o resultado de um cérebro defeituoso, mas de um modo de vida defeituoso. Aliás, é isto mesmo que nós temos aqui visto semana após semana, mês após mês. São as nossas crenças e preconceitos, algumas de nascença, outras aprendidas em família e na sociedade, que nos criam as emoções tóxicas e traumáticas que depois nos destroem lentamente, mais tarde ou mais cedo, e às vezes até, infelizmente, mais cedo do que tarde. E nós não sabíamos disso. Vamos ao médico, ele pouco pode fazer por nós. Nós vivemos uma vida defeituosa, conforme nos ensina Carl Jung. E essa vida defeituosa é que nos leva a um autossuicídio permanente. Diz ainda aquele autor e grande psicólogo que, felizmente, existem formas alternativas de tratar a ansiedade e a depressão. Bem assim, as crenças, os preconceitos, os juízes e os raciocínios que nos adoecem cada vez mais. E Jung aponta alguns conselhos, sem medicação, para enfrentar e vencer estes traumas psicológicos e emocionais. O primeiro deles é seguirmos uma boa dose de compreensão psicológica sobre o que está a acontecer connosco e o que é necessário mudar em nós e não nos outros. Cá está a ideia que eu tenho aqui desenvolvido e que um dia destes voltarei a ela, e que é a de que não é tentando mudar os outros para que eles se portem como nós queremos. Não é isso que resolve o nosso problema. Porém, a grande causa do bullying, da violência doméstica, das discussões em família ou entre amigos, e até de alguns homicídios ou agressões violentas, tem a sua origem nesta crença traumática que todos nós temos de que os outros seriam melhores e viveriam melhor se seguissem os nossos conselhos. Caro ouvinte, por muito que lhe custe acreditar ou aceitar, não dê conselhos se não lhes pedirem. Não obrigue ninguém a seguir o que você quer que eles sigam. Nem os filhos seguem os nossos conselhos. Eles seguem apenas os nossos exemplos e nem todos os seguem. Quem tem vários filhos sabe que nem todos seguem os exemplos dos pais, muito menos os conselhos. E aqui, sabe qual é o problema verdadeiramente importante? É que você, caro ouvinte, dá conselhos. Você diz, faz o que te digo, porque eu tenho razão. Piora. Você diz, se não fizeres o que eu te digo, depois não te venhas cá queixar. Ou pior ainda, você diz, faz o que eu te digo, se não vais apanhar. E aqui está o grande problema da violência doméstica. Só que o paradoxo é este. O outro pode até ficar ferido na sua violência. Fazer ou não fazer o que você quer. Mas sabe qual é o grande, grande problema? É que em todas estas situações, quem fica prejudicado emocionalmente, isto é, quem está a dar cabo da saúde, a tornar-se infeliz e angustiado, é quem tenta mudar o outro. Ou quem tenta que o outro faça o que nós queremos que ele faça. Bom, como diz Leandro Carnal, um dos grandes conferencistas que pode ouvir no YouTube, por exemplo, ele diz que quem atira uma brasa ao outro, em qualquer circunstância, já queimou a sua mão. Isto é, quem dá conselhos sem serem pedidos, os quais em regra não são seguidos, como já vimos, quem quer obrigar o outro a fazer o que devia ser feito, quem comenta, quem critica, quem julga ou quem culpa o outro, ainda que sejam pessoas do nosso círculo próximo, em primeiro lugar está a arranjar problemas emocionais na sua saúde e a ser infeliz e angustiado. Porquê? Porque nunca o outro vai corresponder exatamente à nossa expectativa. Nunca o outro faz o que nós gostaríamos que ele fizesse. E quem fica frustrado é quem critica, é quem julga ou culpa. E o outro pode até ignorar olimpicamente toda a nossa preocupação. Vejam como isto é curioso. De resto, até há vários provérbios que demonstram isso. Por exemplo, quem quer faz, quem não quer manda. Logo, é melhor fazermos o que pudermos e o que nos compete fazer e deixar de sofrer com o que não podemos mudar no outro, como sugeri num dos nossos últimos programas, numa das nossas últimas conversas. É difícil de aceitar tudo isto que lhe acabo de dizer, caro ouvinte. É, claro, eu sei que é muito difícil de aceitar. E sabe porquê que é difícil de aceitar? Porque você e eu próprio fomos educados para pensar como pensamos. E achamos que a nossa autoeducação, a nossa razão, a sua razão e os seus valores é que são os corretos. Mas podem não ser. Imagine que era educado noutra sociedade com outros valores. Por exemplo, a sociedade nórdica do norte da Europa, onde os filhos saem de casa muito cedo e depois pouco ligam aos pais. Agora, a este propósito quero pedir-lhe uma coisa. Tente mudar você, porque como diz Mário Cortella, se mudar é difícil, não mudar é fatal. E é fatal neste aspecto. Somos nós que nos suicidamos com os nossos comportamentos mentais, com os nossos comportamentos emocionais e até, veja bem, espirituais. Sendo certo que as nossas emoções determinam o nosso processo mental e determinam também o nosso progresso espiritual. Um dia falaremos disto. E as pessoas não sabem disso porque a educação tradicional não tem uma única disciplina que trate das emoções. Mas a escola não nos diz como é que nós podemos ter uma vida emocional correta. Portanto, e voltando a Carl Jung, ele diz-nos o seguinte. O segundo passo, portanto vimos até aqui o primeiro, o segundo passo não é prescrever medicamentos, mas ter uma dose de compreensão psicológica e emocional sobre o que está a acontecer na vida e o que é necessário para mudar. E acrescenta Carl Jung, as pessoas acreditam ou foram levadas a acreditar que a vida é fácil. Não vamos ter de enfrentar problemas na vida e todas as dificuldades devem ser evitadas. É exatamente isto que está a acontecer há já alguns anos, com a criação das novas gerações. A partir, nomeadamente, a partir dos anos 80, os pais começaram a dar tudo aos filhos, em vez de lhes ensinarem valores, como a poupança, como o respeito pela natureza, ou até o consumo regrado, em vez das compras compulsivas, a literacia financeira, em vez de gastarem o seu dinheiro dos pais à toa, etc, etc, etc. Aliás, ainda agora vimos um estudo nacional na televisão que nos disse que os portugueses são os piores neste aspecto e cerca de 70% ou 80% não sabem ou não respeitam o dinheiro e o seu rendimento. E você, caro ouvinte, pergunta: o que é que isto tem a ver com as emoções, a saúde e a felicidade? Então eu respondo-lhe: as pessoas, enquanto jovens, são criadas com tudo. Os pais tentam dar-lhes tudo o que eles pedem, talvez porque os próprios pais não terem passado dificuldades. Só que, e aqui está o grande problema, os filhos, mais tarde ou mais cedo, vão entrar na vida ativa. Os filhos vão defrontar-se com dificuldades. E eles, nessa altura, nem sabem o que é isso, porque nunca tiveram as dificuldades. Os filhos, isto é, as novas gerações, que neste momento já não são assim tão novas, vão ter frustrações no emprego, vão ter frustrações no casamento e nas relações sociais, e eles não sabem como contornar essas dificuldades. Porquê? Porque não foram ensinados em casa. Então, o ouvinte perguntará: qual é o problema? O problema é este: as novas gerações vão sofrer inutilmente. Vão gerar emoções tóxicas e traumáticas que lhes vão destruindo a saúde. Cá está, porque é que a sociedade neste momento está a ter problemas destes por todo lado. As novas gerações enfrentam então um mundo para o qual não estavam preparadas. E derivam para onde? Derivam para a droga, para o álcool e para a violência. Isto é, são infelizes e tentam usufruir alguns minutos de prazer com droga, com álcool e outras soluções pouco dignas, como diz Augusto Cury, após milhares e milhares de horas de tratamento psicológico desta sociedade doente. Você, caro ouvinte, dirá: mas nem todos são assim. Claro, porém, veja o que se passa com o aumento exponencial do consumo da droga. Veja o que se passa com os festivais, como eu aqui tenho referido, em que os jovens acham que os músicos são fantásticos e fabulosos, que merecem até horas e dias de espera para comprar os bilhetes. Porém, logo que começa o espetáculo, consomem milhares de litros de cerveja e já nem podem apreciar a tal música fantástica, como eles diziam. Tudo isto é fruto de emoções tóxicas que desequilibram o ser humano, que o levam a ter cada vez mais doenças, a encher os hospitais e os médicos cada vez mais esgotados e frustrados, como vimos também na comunicação social. Bom, muito mais haveria a dizer sobre o que nos ensinou Carl Jung, que está perfeitamente atual, como Augusto Cury e outros nos mostram. Isto fica para programas próximos. Hoje vou deixar algumas sugestões, direto ou indiretamente relacionadas com tudo aquilo que eu disse, e que os ouvintes podem seguir para ter mais saúde e serem mais felizes, como nos ensinam os grandes mestres. Primeira sugestão, muito rapidamente: aceite os outros como eles são, em vez de os tentar mudar. Se tiver que mudar alguém, mude-se a si mesmo, caro ouvinte. E não esquecer o que disse Confúcio: quando vires um homem bom, tenta segui-lo. Quando vires um homem mau, examina-te a ti mesmo. Talvez o problema seja o teu julgamento e não aquilo que vês no outro, digo eu. Segunda sugestão: seja menos exigente consigo e com os outros, e se tiver de exigir, exija a sua própria mudança, a começar agora mesmo, não a dia para a semana. Se fizer isso, verá que terá mais paz e menos ansiedade, porque você pode mudar para melhor, se quiser e souber, claro. Mas creio eu que estes programas alguma coisa ajudam. Terceira sugestão: não se disperse. Não sofra com o que lhe é estranho. Isto está fora do seu controle. Ninguém pode ir chorar a todos os funerais. E alheie-se das notícias ruins, que muitas vezes são objeto dessas mesmas notícias para o agarrar à televisão numa certa curiosidade mórbida. Isto não é por acaso, mas não faça isso. Você, caro ouvinte, está a sofrer com o que é alheio e não pode mudar absolutamente nada. E você quer isso? Quarta e última sugestão por hoje. Desenvolva emoções positivas. Valorize mais o que tem. Seja grato por estar vivo e sofra menos por não ter ou não ser aquilo que acha que lhe falta. Verá, caro ouvinte, que sentirá logo uma paz interior que não há nada que pague, que lhe fará bem à saúde. Um bem que não há dinheiro que pague nem nenhuma outra contrapartida.
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3: Então, querida Sofia, hoje vamos então falar sobre a tendinopatia. É o tema que nos traz. E porquê? Porquê é que vamos falar aqui desta articulação?
4: Então, vamos falar do ombro, não é? Que é uma articulação que é indispensável no nosso dia-a-dia. É graças a ela que conseguimos escovar os dentes, tomar banho, pentear o cabelo, vestir, trabalhar, não é? Fazer todas as atividades. Só somos capazes de realizar todas estas ações cotidianas graças à nossa articulação mais flexível no corpo, que é o ombro.
3: É verdade, Sofia. Olha, e nem refletimos no nosso dia-a-dia sobre isso, não é? Da importância do ombro. Se calhar quando estamos a tomar banho, a pentear-nos de manhã, a vestir, não é? Não estamos a pensar no trabalhinho que o nosso ombro está a ter, não é?
4: É verdade.
3: Sofia, e podemos ficar a conhecer melhor os nossos ombros? O que é que nos pode dizer?
4: Então, o ombro, o que nós chamamos de ombro, na realidade é composto por 5 articulações, não é só uma. São 5 articulações entre 5 ossos que eu vos vou apresentar. Temos o húmero, que é o osso mais longo do braço, a omoplata, que é um osso em forma de asa que está nas nossas costas, a clavícula, que é o pequeno osso que temos abaixo do pescoço, o externo, que é um grande osso que está no centro do nosso peito, e o acrómio, que é o menos conhecido, que é um mini osso que está aqui na pontinha do nosso ombro. Mesmo na curva, onde o ombro faz redondo, temos ali um ossinho também. E para além dos ossos, é importante referir que o ombro é composto por um conjunto complexo de ligamentos, músculos, que permitem o seu funcionamento. E destes eu gostaria de destacar a coifa dos rotadores, que é um conjunto de músculos e os seus respectivos tendões que envolvem a articulação do ombro. E a sua função é de extrema importância para manter o delicado equilíbrio entre a mobilidade e a estabilidade.

0: do ombro. Pois o ombro é uma articulação com muita amplitude, com maior amplitude de movimento no corpo humano. Ao mesmo tempo, isso torna uma articulação muito instável no nosso corpo. E, por ser uma articulação instável, o ombro tem uma maior predisposição a lesões das suas estruturas.
1: Muito bem. Quer dizer que vamos então conhecer algumas das lesões mais comuns. É isso, Sofia? E mais importante do que isso, vamos também saber como é que as podemos prevenir. É assim?
0: Isso mesmo. Então, vamos falar da tendinopatia, como disse, que com mais comumente conhecida como tendinite. E qual a sua evolução patológica? Quem não conhece alguém que refere ter este problema, não é? Quem não conhece alguém que tenha dor no ombro? Pelo menos nós na clínica às vezes até dizemos que parece que é uma praga de ombros. Temos sempre muitos ombros para tratar. É dos problemas mais comuns. Ombros e coluna. Talvez estejam ali em competição, mas quase que o ombro talvez seja mais comum. Mas então o que é a tendinite? A tendinite é um processo de inflamação de um ou mais tendões que pode acontecer em qualquer tendão do nosso corpo, não só no ombro. Hoje vou-me focar mais no ombro, sendo a lesão mais frequente no ombro. Okay? As lesões mais comuns no ombro são então as tendinopatias, conhecidas como tendinite. E o músculo que mais problemas dá, normalmente o primeiro a dar problemas, é o supraespinhoso. Mas qualquer outro dos tendões que formam a coifa dos rotadores pode ser afetado por este quadro de inflamação e dor no ombro. A tendinite pode atingir quer o ombro esquerdo, quer o ombro direito, sendo que ter tendinite nos dois ombros é até relativamente frequente. Inicialmente, a zona de dor do ombro alivia com o repouso, mas rapidamente começa a doer quando haja esforço e também repouso. Ou seja, se não for logo intervencionado, este alívio com o repouso desaparece e passa a haver também dor no repouso, que muitas vezes agrava durante a noite, impedindo muitas vezes que o doente possa descansar. Para além do desconforto causado pela dor, pode ocorrer uma impotência funcional, ou seja, dificuldade em realizar movimentos normais e até diminuição da força muscular do braço afetado.
1: Sofia, quais são as causas deste problema? Assim, se as conhecermos, pode ser que as possamos evitar, não é?
0: Exatamente, a ideia é essa. A informação é poder e vai nos ajudar
1: É
0: nesse
1: verdade.
0: sentido. Então, as causas da tendinite do ombro são variadas, mas surgem muitas vezes associadas ao trabalho ou ao esforço excessivo que este por vezes acarreta. Profissões que exijam movimentos repetidos do ombro, em especial de rotação interna, rodar para dentro o braço, como os dentistas, cabeleireiros, costureiras, são alguns dos profissionais mais afetados. Assim como a sobrecarga provocada pela prática de determinadas modalidades desportivas, como a musculação, o crossfit, a natação, o ténis, o handball, o voleibol, são nos exercícios chamados overhead, ou seja, desportos que implicam o esforço ou o impacto dos membros acima da cabeça. São desportos que têm maior probabilidade de desencadear quando realizados os movimentos em excesso ou de forma não correta, podem provocar pequenos traumatismos e tensão muscular excessiva que leva então à provocação desta inflamação e a resultar na tendinite. No entanto, eu queria salientar também que tudo que seja posturas mantidas, não é? Mesmo que não seja um esforço muito grande, também podem provocar isto. Ou seja, pessoas que trabalham à secretária, por exemplo, ao computador, acabam por, apesar de não ser uma carga grande, estão sempre a fazer o mesmo movimento o dia todo, 8 horas por dia, 5 dias por semana, anos e anos, e isto lentamente pode também provocar este tipo de lesões. Eu costumo dizer que é como se fosse uma gotinha de água a cair num copo. Não é? Chega um dia que esse copo transborda, não é? Mesmo que seja uma carga pequena, se for muito mantida no tempo, também é lesiva.
1: Doutora, mas tem algum conselho, querida Sofia, que possa deixar? Imagine mesmo uma pessoa empregada de escritório que está mesmo sempre a escrever ao computador. Tem algum conselho, por exemplo, a pessoa, se fizer uma paragem de 5 minutos, se calhar 5 minutos todas as horas seria muito, não sei, mas seja 2 ou 3 minutos, se fizer uma paragenzinha, parar o que está a fazer, ou às vezes fazer um bocadinho mais com uma mão ou com a outra, algumas dicas que possa deixar?
0: Uma delas é essa, principalmente. É tentar ir fazendo pausas, pelo menos de hora a hora, ir à casa de banho, espreguiçar-se, fazer movimentos diferentes. E outra é o exercício físico. Porquê? Porque nós no exercício físico vamos fazer movimentos diferentes do que fazemos no nosso dia-a-dia e isso vai contrariar então esta repetição e este prolongar no tempo, percebe? Por isso o desporto é muito importante por isso, porque nos dá variabilidade e um corpo saudável é um corpo que consegue fazer o máximo de movimentos diferentes possíveis.
1: É verdade, é verdade. Sofia, e a tendinite tem cura? Isto é uma questão bastante importante.
0: Claro, sim. A tendinite, como processo agudo ou inicial, tem sempre a possibilidade de ser revertido. No entanto, tem cerca de 2 a 4 meses para realizar com sucesso esta recuperação, que passa por, após avaliação médica para confirmar o diagnóstico e descartar outros problemas, medicamentos anti-inflamatórios e normalmente fisioterapia, apesar que há mais técnicas que podem ajudar, como a medicina tradicional chinesa, a osteopatia, também tem muito sucesso muitas vezes nestes casos. Na fisioterapia, vai realizar um conjunto de técnicas, entre as quais posso destacar a mobilização articular, a massagem de relaxamento, o fortalecimento muscular, o ultrassom, que é semelhante à ecografia, mas usado terapeuticamente, MTP, que é uma massagem terapêutica, massagem transversal profunda, que é bastante dolorosa, mas normalmente ajuda bastante. Pode ser necessário também alguma ajuda na correção postural e usa-se também com frequência a eletroterapia, que, como o nome indica, é a aplicação de uma corrente elétrica com efeito anti-inflamatório. Esta parte já é mais agradável.
1: Muito bem, gostei aí desse acrescente. Portanto, aplicação de uma corrente elétrica, mas não se preocupem porque é agradável.
0: Exato.
1: Gostei. Sofia, e se não se tratar a tendinite nesta fase inicial, o que é que pode acontecer?
0: Então, caso não resolva completamente o problema nesta fase inicial, desenvolve-se muitas vezes a tendinose. A tendinose corresponde a um processo de degeneração do tendão, semelhante a uma cicatriz, imaginem, e que muitas vezes acontece como consequência da tendinite que não foi tratada. Na tendinite há inflamação à volta do tendão, enquanto na tendinose o próprio tendão já se encontra debilitado, apresentando pequenas zonas de ruptura e consequente cicatrização, daí a tal cicatriz, e estas pequenas rupturas podem levar mesmo a uma ruptura completa do tendão, mesmo com pequenos esforços, está bem? Ou seja, o risco aumenta muito, porque uma ruptura completa, então, significa intervenção cirúrgica. Aí já não há fisioterapia nem medicina tradicional chinesa que possa ajudar. O tratamento aqui, nestes casos mais crónicos, não é? Passa também pela fisioterapia, o repouso das atividades que provocam dor, principalmente as repetitivas, que levaram ao problema inicial. Um fortalecimento muscular específico de músculos que protegem a articulação, como os depressores do ombro e até a reeducação postural. Tudo isto para diminuir os sintomas, sendo que este problema, como é crónico, terá fases melhores, fases piores, mas nunca desaparece completamente.
1: Portanto, resumidamente, a tendinite tem cura, já a tendinose não, não é? Pode ir desaparecendo, mas eventualmente é crónica, portanto vai voltar a aparecer, não é, doutora?
0: Sim, por isso o ideal, muitas vezes as pessoas aparecem já na última, não é? Quando já não aguentam mais. E isso significa que já passaram aqueles meses iniciais com dor, mas uma dor tolerável, não é? Que lhes permitiu chegar a este ponto. E depois, pronto, a gente consegue melhorar a condição geral, dar alguma qualidade de vida às pessoas, mas vai ser um problema recorrente, ou seja, vai ter momentos em que as coisas andam relativamente bem, vai ter momentos em que vai-se abaixo e as coisas pioram significativamente.
1: Bem, portanto, o ideal quando a pessoa tem uma dorzita é ir logo ao médico ou ao fisioterapeuta, dependendo do caso, mas o ideal é mesmo isso, não é, Sofia?
0: No próprio dia, mas é assim.
1: Exato.
0: Um problema não se resolve por si e se agrava ainda por cima, no espaço de uma semana, 15 dias, temos que procurar ajuda, está bem? É porque a coisa não vai resolver sozinha.
1: Isso é isso mesmo. Até porque, Sofia, como diz, às vezes um dia ou dois, não é? Pode ser, sei lá, a pessoa deu mau jeito, dormiu mal ou tal, ou coisa e tal, não é? Agora, uma semana ou 15 dias.
0: Exatamente, algum repouso, até um anti-inflamatório de venda livre, pode resolver o problema numa semana. Se isso acontecer, ok, foi só um pequeno episódio e em princípio não haverá nada de grave. Se mesmo assim não resolver, então aconselho a procurarem ajuda de um profissional de saúde da vossa confiança, sim.
1: Bem, querida Sofia, para concluir, algum conselho final que nos queira deixar?
0: Para além daqueles que já falamos, não é? De tentar ir descontraindo ao longo da jornada de trabalho e fazendo movimentos diferentes, a prática de exercício físico, outro cuidado simples que eu também dou aos nossos pacientes, especialmente no trabalho, é tentarem utilizar as duas mãos para realizar as tarefas nas profissões em que é possível, não é? Todos nós temos um membro dominante, a maioria da população tem um membro superior direito como dominante, mas podemos treinar o nosso membro esquerdo para fazer as mesmas coisas. Claro que este, o lado esquerdo, provavelmente não vai ser tão perfeito e vai se cansar mais rapidamente. Mas pensa assim, o tempo em que o seu braço esquerdo esteve a trabalhar, o direito esteve a descansar, mesmo que seja pouco tempo. É uma ótima forma de prevenir a tendinopatia. Quando ela já está instalada, dá algum repouso, mas não vai curar por si só isto. Mas numa forma preventiva, sim. Nas tarefas domésticas, também aconselho sempre a descansar se sentirem dor ou muita fadiga. Parece-me simples.
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1: Zalg, heterónimo artístico de José Augusto Coimbra,

0: o gesto que não se ensina, de portas abertas, raízes que rendem, em campo aberto, o instante em que tudo é permitido, a serra, o rio e o açor, o que a terra guarda em nós, pilares da terra, o peso do lugar, cuidar e guardar, o que sustenta por dentro, e o outro lado do espelho, o avesso do visível. Neles, Zalge retrata as pessoas e os espaços que ajudaram a construir a identidade de Erganil. O comércio, a gastronomia, a indústria, o pequeno negócio, a padaria ou a boutique, a política, o associativismo, a religião, a serra e o quotidiano. A Liga de Melhoramentos de Folgosa, no Conselho de Góis, promove, no próximo dia 22 de agosto, o seu tradicional almoço de verão. Uma iniciativa que pretende reunir sócios, familiares, amigos e conterrâneos num dia de convívio e animação na aldeia. O almoço terá lugar pelas 13 horas na Casa de Convívio de Folgosa, proporcionando um momento de partilha e confraternização que visa reforçar os laços de amizade e o espírito de comunidade. As inscrições encontram-se a decorrer até o dia 18 de agosto, podendo ser efetuadas através dos seguintes contactos: 963-802-196 ou 965-401-356. A Oficina Artes de Palco recebe, no próximo dia 12 de setembro, entre as 14h30 e as 16h30, a Oficina Teatral Os Peixes de António, orientada pelo ator Leandro Araújo. Destinada a participantes com idade igual ou superior a 12 anos, a atividade constitui o ponto de partida para a criação do espetáculo Os Peixes de António, cuja estreia está marcada para o dia 7 de novembro, pelas 21h30, na Oficina Artes de Palco, em Percelada, no Conselho de Tábua. A participação é gratuita, mas sujeita à inscrição obrigatória até o dia 10 de setembro, através do formulário online ou junto do Centro Cultural de Tábua, através do número 235-098-172. Os participantes deverão levar roupa confortável e um elemento em formato de papel que represente uma problemática social da atualidade, como um recorte de jornal, uma fotografia, um livro ou outro objeto semelhante, que servirá de ponto de partida para o trabalho criativo desenvolvido durante a oficina.
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0: Céu pouco nublado ou limpo, vento em geral fraco, neblina ou nevoeiro matinal, pequena subida da temperatura no Algarve. E com a previsão do estado do tempo, fica assim completo este bloco informativo. Tenha a continuação de uma excelente quarta-feira.

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0: São 8 da manhã.
1: Olá, muito, muito bom dia. Chegamos assim às 8 da manhã, nesta quarta-feira, 12 de agosto. Um bom dia à continuação de uma excelente semana. Fique por aí em sintonia com 88.5 FM. Vem mais um amanhecer. Para já temos notícias com a Antena 1.
2: 8 horas em Portugal Continental e na Madeira, 7 nos Açores. Manhã de quarta-feira, 12 de agosto, Eduarda com urgências a abarrotar.
3: É, as urgências estão outra vez pelas costuras em vários hospitais no Algarve, em Portimão. Esperam-se 9 horas nesta altura pelo atendimento do médico. A seca e os incêndios sem precedentes no Reino Unido levam o governo a reunir hoje o Comitê de Emergência para as Crises Nacionais. 6:30 da tarde, o país para ver o eclipse.
2: Bragança, 18 graus a esta hora. Estão 20 em Lisboa, também no Porto, 21 Coimbra.

0: a ser visto pelo médico. A guerra na Ucrânia vive uma das semanas mais violentas dos últimos meses. A última noite não foi diferente. Um ataque ucraniano matou uma criança e provocou danos em várias empresas e edifícios residenciais na cidade portuária russa de Novorossiysk, que fica no Mar Negro. O ataque fez 8 feridos. As autoridades russas dizem que interceptaram e que destruíram mais de 500 drones ucranianos em várias regiões. Nas últimas horas, a informação é adiantada pela agência Reuters, que cita o Ministério Russo da Defesa. Em Sebastopol, na Crimeia, mais de 3 dezenas de drones foram abatidos durante a noite, mas ainda provocaram alguns danos em habitações. Houve depois um ataque russo também a Zaporizhia, que atingiu um centro comercial e que deixou cerca de 1.200 pessoas sem eletricidade. A Rússia atacou também Odessa, atingindo infraestruturas da cidade ucraniana. Foi atingido, por exemplo, um depósito de combustível no porto de Odessa, que é usado pelo exército ucraniano. Continuam na Colômbia desaparecidas cerca de, ou perto de 200 pessoas, depois do sismo que abalou o país na segunda-feira. As equipas de resgate continuam no terreno, mais de 48 horas depois do terremoto, tentando encontrar com vida quem ficou preso nos escombros. Nesta altura, as autoridades colombianas têm como números oficiais das vítimas mortais deste sismo 216 pessoas. Há também 1.600 feridos e centenas de edifícios depois destruídos. Em Pereira, uma das cidades que foi mais afetada pelo tremor de terra, falta a luz ainda em parte da população. 480 mil pessoas estão sem eletricidade e o governo da Colômbia já garantiu que os voos da ajuda humanitária estão a chegar, começam a chegar ao país nas próximas horas. No Zimbábue, pelo menos 15 pessoas morreram e 27 estão desaparecidas na sequência de um naufrágio ontem no Lago Cariba. A frágil embarcação fazia a ligação entre a cidade de Cariba e várias ilhas e aldeias de pescadores que ficam em redor do lago e acabou por naufragar por causa do mau tempo, uma ondulação muito forte, um vento também muito forte. A bordo seguiam mais de 100 pessoas, entre as quais um número para já desconhecido de crianças. A seca extrema no Reino Unido motiva hoje uma reunião do Comitê de Emergência do Governo Britânico, que foi convocada pelo Primeiro-Ministro. É o gabinete que coordena as crises nacionais. O Reino Unido está a enfrentar nesta altura a quinta vaga de calor, com temperaturas a chegarem aos 38 graus em várias regiões do país. A situação de seca é praticamente generalizada e os incêndios florestais estão a bater recordes este verão. A pressão sobre os serviços de saúde está a crescer, também sobre o abastecimento da água, sobre a agricultura, e tudo isso levou à necessidade de uma resposta por parte do governo britânico, que vai ser coordenada nesta reunião de emergência hoje. Os bombeiros britânicos têm alertado que a situação atual, provocada pela seca e também pelas centenas de fogos, precisa de ser encarada como uma emergência nacional. São informações deixadas pelo próprio governo britânico, as desta reunião que vai acontecer ao longo do dia de hoje. As tempestades fortes que atravessaram as últimas horas também o centro-oeste dos Estados Unidos fizeram pelo menos 2 mortos, deixaram perto de 1 milhão de pessoas sem eletricidade no Illinois, Ohio, Indiana e também no Kentucky. Mesmo depois da tempestade passar, as inundações estão ainda um problema grande que as populações vão enfrentar nesta região dos Estados Unidos ao longo dos próximos dias. Uma estreita faixa do planeta vai assistir hoje ao espetáculo completo do eclipse total do Sol. O percurso da sombra da Lua começa no Ártico, vai atravessar a Groenlândia, passa pela Islândia e termina na Península Ibérica. Espanha é um dos poucos países a observar o fenómeno na totalidade, em 13 comunidades autónomas, sobretudo as que ficam a norte e também no leste do país. São esperados milhares de visitantes que vêm de vários pontos da Europa e também do resto do mundo. Os hotéis já estão cheios há muito tempo, mas há também, por parte das autoridades espanholas, uma grande preocupação com o impacto que milhões de pessoas a circularem em áreas florestais podem ter com as temperaturas tão elevadas como estão nesta altura em Espanha e com o risco de incêndio. Ana Romeu, no máximo.
1: Em Espanha, há 13 comunidades autónomas em que o eclipse solar se poderá observar a 100%. Da Galiza ao País Basco, a norte, na zona de Castela, Leão e Aragão, e a leste até às Ilhas Baleares. É o fenómeno turístico deste verão, com milhares de pessoas a viajarem de propósito até Espanha para ver a Lua tapar o Sol. Ellen veio expressamente da Índia até Maiorca.
2: We've never seen...
3: Nós

0: Nunca vimos um eclipse total, estamos muito entusiasmados com isso.
1: José Miguel Plaza explica que os hotéis e várias atividades na ilha estão esgotados.
2: Está tudo lotado, tudo esgotado, os restaurantes, os aluguéis de barcos e equipamentos náuticos, tudo cheio, tudo reservado há um ano.
1: O mesmo acontece nas Astúrias. Daniel Garcia, gerente do NH Principado, está muito satisfeito com o negócio provocado pelo eclipse.
3: Durante o eclipse, as tarifas praticamente triplicaram, o que significa que vamos terminar o mês com uma percentagem de 25% ou 30% superior aos outros anos.
1: As nuvens baixas previstas para algumas zonas podem arrasar as expectativas de quem esperou tanto tempo para ver o eclipse, como Tomás, um turista croata.
4: Espero que não fique nublado nesse dia, espero.
5: Vai ser um dia muito caloroso em todo o país.
1: Temperaturas a roçar os 40 graus e o fluxo de mais de 6 milhões de pessoas a circularem pelo campo e pelas montanhas fazem aumentar o risco de incêndio. Virgínia Barcones, diretora da Proteção Civil, informa que além da mobilização de um dispositivo de segurança de 35 mil agentes, foram criados 660 locais de observação.
6: Se decidirem ir ver o eclipse, vão aos pontos de observação que estão identificados e não às zonas florestais que estão proibidas, com acesso restrito.
1: Espanhóis e muitos turistas estarão de olhos postos no céu, sobretudo nas zonas onde a probabilidade de ver o sol desaparecer totalmente seja grande.
7: Vai ser assim em Espanha, vai ser assim também em Portugal, que se prepara para viver esta tarde um dos espetáculos mais raros da natureza. A partir das 6:30 da tarde, milhares de pessoas vão também acompanhar em Portugal o fenómeno que não se via há mais de um século, há 114 anos. Mas em 1912, quando foi visto o último eclipse total do Sol, 17 de Abril, não foi em Rio do Nouro, não foi em Bragança, foi em Ovar, no distrito de Aveiro, o local privilegiado. E Ovar recebeu astrónomos e equipas científicas portuguesas e estrangeiras para observar e estudar o eclipse, vindas de todo o lado. Por um dia, foi um centro internacional de observação astronómica, Isabel Cunha.
8: Dois dias depois do naufrágio do Titanic, a 17 de abril de 1912, chegava a Ovar o astrónomo russo Nicolás Donitz, da Academia Imperial de São Petersburgo, para, juntamente com astrónomos portugueses, mas também da França e da Inglaterra, documentarem o eclipse total do Sol. O fenómeno deu origem ao primeiro filme científico feito em Portugal, cujo paradeiro é desconhecido.
9: O eclipse foi registado em filme pelo astrónomo português da Universidade de Coimbra, Francisco da Costa Lobo. Era uma tecnologia ainda relativamente recente, porque já tinha havido registros anteriores, mas é um dos primeiros filmes realmente que se fizeram de um eclipse.
8: Luís Tirapicos, historiador de ciência. O eclipse do Sol, de 1912, levou a Companhia de Caminhos de Ferro portugueses a organizar comboios especiais para Ovar e o terceiro governo republicano a facilitar a entrada em Portugal dos astrónomos. Luís Tirapicos encontrou registros.
9: As expedições estrangeiras foram isentadas, por exemplo, da inspeção alfandegária, para além de terem tido, digamos, algum apoio logístico, não é, nos seus trabalhos, quando estiveram em Portugal para observar esse fenómeno raro.
8: E foi mesmo muito raro o eclipse híbrido em 1912.
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E é verdade, já está a amanhecer. Bom dia para quem está com a IRCA, Rádio Clube de Erganil, a designada voz da Beira Serra. Então, mais um amanhecer por aqui, estamos a abrir a emissão. Aqui estou eu, Lourdes Gonçalves, a fazer-vos companhia e espero que também nos vão acompanhando desse lado, seja através de 88.5 FM, seja através do nosso repetidor do Piódão em 97.3, seja via internet. Quem está mais longe, agradecemos também que nos acompanha em www.rcarganil.pt. Bom dia para quem trabalha, bom dia para quem vai na estrada de viagem, para quem ainda está na caminha a descansar, para quem toma o seu pequeno almoço, onde quer que se encontre, tudo de bom. Sobretudo, uma boa quarta-feira, cheia de saúde, paz, amor e alegria, não é? Que é o melhor que podemos ter. Então, bom dia, cá estou eu, Lourdes Gonçalves, é verdade, até às 10. Hoje vamos ter aqui uma reportagem, às 9 da manhã, aproveito desde já para dizer, relativa a algumas inaugurações que aconteceram no passado domingo na localidade de Esculca, União de Freguesias de Coja e Barril de Alva, aqui no concelho de Erganil. Para quem não pôde estar presente, pode saber tudinho o que é que se passou por lá, depois das 9, mas também depois das 9 ainda teremos a oportunidade de atender os nossos amiguinhos ouvintes, pois com certeza tentamos sempre, salvo raras exceções, reservar aqui um espacinho para que possam ligar e deixar as vossas mensagens matinais. Então já vamos aqui deixar a primeira musiquinha de hoje. Continuem a contactar-nos através do 960-311-247. Já estamos a receber toquezinhos e mensagens. Muito obrigada por estarem por aí.

É verdade, amanhecer no ar, a Rádio Clube de Arganil por aqui a acompanhá-lo. Vamos à musiquinha e olhem, hoje, dia 12 de agosto, já agora, temos de deixar aqui um beijinho especial para os mais novos. É, hoje assinala-se o Dia Internacional da Juventude, é verdade. Uma data que corresponde à data de encerramento da Conferência Mundial de Ministros Responsáveis pela Juventude, realizada em Lisboa em 1998. E depois, no ano seguinte, por resolução da ONU, entendeu-se começar a celebrar esta data. Portanto, há muitas atividades para os mais jovens, inclusivamente aqui em Arganil e no concelho vizinho de Tábua. Portanto, aproveitem-nas, divirtam-se, e os mais jovens, já agora, que na sua maioria estão de férias também, férias escolares, umas boas férias, dias muito felizes e que realmente consigam concretizar os seus sonhos, é verdade, e que tragam assim uma sociedade boa, não é? Nos dias de amanhã, que são eles o futuro, pois com certeza. Então, a pensar aqui nos nossos jovens também, vem aí Bárbara Bandeira com o tema da Rapariga, que conta assim com um bocadinho da voz da Amália Rodrigues, já que este tema era da Amália Rodrigues, precisamente. Assim juntamos duas gerações, Bárbara Bandeira e Amália Rodrigues, neste tema Rapariga.

0: Que bonita versão, não é? Do tema Rapariga. Aqui ficou para os mais novos, mas para todos aqueles que gostam também de ouvir Amália Rodrigues, é verdade. Então, bom dia para tanta gente amiga e simpática que já acordou aqui ao som da nossa rádio. É o caso do nosso José João Trindade, de Figueroa da Granja. Bom dia, senhor José, e para si, para todos os seus. Já diz por aqui, bom dia, meninas e amigos da RCA. Bom dia, nosso amiguinho. Bom dia para o nosso Pedro Inácio, que também diz olá, bom dia, beijinhos. Bom dia, Pedro, sempre boas viagens, bom trabalhinho também. E o nosso amigo José Dias, que agora reside no Conselho de Oliveira do Hospital. Temos aqui de mudar, agora em Travanca de Lagos. Aqui no telemóvel da rádio ainda está o José Dias de Sintra, o senhor José. É assim que vai ficar sempre a ser conhecido. Mas agora é o nosso José Dias de Travanca de Lagos. Também está connosco e diz por aqui continuação de um bom programa e uma ótima quarta-feira. Muito obrigada e para si também, querido José, tudo a correr como deseja. E então foram as primeiras mensagens que já chegaram aqui ao amanhecer, se bem que, atenção, não são as únicas. Aqui o nosso Paulo Correia também já está aqui a saudar-nos na Suíça. Diz: bom dia, pessoal, amigo. Já estamos a meio da semana, já é quarta-feira. Boas férias para quem está de férias. Um abraço e um beijinho do Paulo Correia para todos, sem esquecer toda essa boa equipa da RCA. E a nossa locutora que nos dá saúde e alegria ao nosso coração. Tão querido, Paulo, muito obrigada. E diz que já está calor na Suíça. A temperatura máxima prevista para hoje são 34 graus. Vai estar quentinho. E por cá? Perguntam vocês, não é? Em Portugal. É o que vamos saber já de seguida, como é que vai estar o tempo.
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0: Então vamos olhar aqui para o Instituto Português do Mar e da Atmosfera e saber quais são as novidades quanto ao tempo. Hoje, quarta-feira, 12 de agosto, vamos ter um dia de céu pouco nublado ao limpo, vento em geral fraco, neblina ou nevoeiro matinal em alguns locais e quanto à temperatura deverá subir sobretudo nas regiões do interior. Portanto, parece que vai aquecer. Amanhã, quinta-feira, vamos ter também dia de céu pouco nublado ou limpo, com mais nebulosidade na faixa costeira do norte e centro. Vamos ter uma pequena subida de temperatura no Algarve e um aumento da intensidade do vento durante a tarde. E o que é que isso significa aqui para o nosso concelho, não é? Vamos lá olhar também para as temperaturas que vão fazer e saber se se esperam dias só de sol. É verdade, só vemos aqui um dia mais cinzento que é o dia de sábado. Tem aqui mais alguma nebulosidade, mas não há chuva de todo. Até dia 20 de agosto, podemos já anunciar, temos bom tempo. E aliás, vem aí uma semana mais quente do que esta em que estamos. Na próxima semana temos aqui um aumento das temperaturas que vão chegar até aos 36 graus de temperatura máxima. Hoje, os termómetros chegam aos 33, também está quentinho. O mesmo acontecerá amanhã. Sexta-feira descem um bocadinho para os 31, mas depois vem aí também um fim de semana quente. Sábado 32 graus e domingo 35. Portanto, vem aí bom tempo também para as nossas festas, não é? Que vão acontecendo um pouco por todo o lado. Hoje, depois das 11, vamos aqui à nossa pasta de divulgação de eventos buscar assim algumas iniciativas que vão acontecer por aqui e divulgá-las para que possam usufruir delas, não é? E divertir-se neste mês de agosto. Então, já sabe, temos bom tempo, o sol ainda não apareceu em Erganil, mas irá aparecer. Estas manhãs começam sempre assim com alguma neblina, aqui em Erganil já é habitual, mas está bom, para quem gosta de uma manhã fresquinha, está bom para fazer uma bela caminhada a esta hora, a ouvir a nossa rádio também. E então por aqui, tenho a dizer que não temos aniversariantes na nossa agenda, portanto não sabemos se há alguém que esteja hoje de parabéns, mas se estiver, enviamos aqui os nossos beijinhos, os nossos abraços, as nossas saudações, e mesmo não sabendo se há alguém de parabéns, pode alguém estar à escuta que esteja de aniversário, vem aí uma prendinha musical. Vamos deixar aqui os parabéns para você, para os nossos aniversariantes de hoje, embora, como digo, não tenhamos aqui nenhum sócio de parabéns. 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Parabéns para vocês já de seguida. Daqui a pouco vamos ter pensamento diário de hoje.

0: Muitos anos de vida, então, muitas felicidades para quem estiver de aniversário hoje. E agora, cá estamos para receber a nossa madrinha Susana Carvalho.
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0: Bom dia, Soninha.
2: Bom dia.
0: Então já escolheste o local ideal para ver o eclipse logo?
2: Ah, vai ser mesmo por aqui.
0: Já tens os óculos, Soninha?
2: Pois, essa é que é a parte pior,
0: pois,
2: porque estão esgotados.
0: Onde é que eles andam, não é? Já se vendem na internet e tudo.
2: A preço da chuva quando são dados gratuitamente.
0: É verdade.
2: Isso quer para ser um negócio.
0: Tudo, tudo. Aproveita-se tudo. Cada vez é mais assim, enfim. Soninha, vamos então ao que interessa. Vamos ao pensamento de hoje.
2: Vamos. Potencialize a sua coragem. Pois saber sair da sua zona de medo é ter coragem. É reconhecer os seus medos, os seus anseios. É não deixar que a probabilidade de algo ruim o assombre e deixe de fazer algo em concreto. Reflita sobre o seu medo, sobre os seus anseios, como se sente, porque vai determinar como você vai agir, como vai sair desta situação apavorosa. Será que essa razão apavorosa vai o dominar? Pois muitas das vezes é só uma ilusão de insegurança. É preciso saber analisar, aprofundar e escolher qual é a melhor solução para sair deste ponto de desconforto e assim seguir em direção com coragem. E vai notar que muitas das vezes os seus medos é porque não se sente corajoso o suficiente para enfrentar as suas barreiras. Por isso, seja corajoso, vá em frente e acredite em si e no seu potencial.
0: É verdade, às vezes temos essa dificuldade, não é? Dar um passo à frente, mas é preciso dá-lo, não é, Soninha?
2: Exatamente. E nós muitas das vezes temos medo daquilo que vem além daquilo que nos está a ser proposto. Pelas inseguranças, pelo medo, pela sensação de que as coisas possam não correr bem. Parece que nos sentimos impotentes. Mas nós temos que enfrentar o touro pelos cornos. Desculpem a expressão, mas é mesmo assim. Portanto, enfrentar os medos de frente e acreditar que é possível ultrapassarmos estas dificuldades. Portanto, muitas das vezes nós achamos que somos limitados. Nós não somos limitados. Muitas das vezes nós não estamos a ver é além do problema, daquilo que podemos encontrar do outro lado. E isso é que nos cria o medo, a sensação de insegurança. Mas temos que enfrentar, e a vida assim o é, porque é vivido um dia de cada vez e nós amanhã não sabemos. Por isso, acredite em si, acredite no seu potencial, na sua coragem e na força que muitas das vezes nós temos lá dentro e não mostramos.
0: Exatamente, muito bem, Soninha. E agora ficam os bons dias, não é?
2: É verdade, os bons dias para toda a nossa grande família do S.A. Um beijinho para todos os aniversariantes de hoje. Um beijo. Hoje falamos do eclipse, amanhã se calhar falamos de uma coisa mais triste, né? Porque faz um ano do maior incêndio que Portugal tem registro e que deixou marcas a muita gente.
0: É verdade.
2: Ou umas menos boas, umas mais ou menos, mas que nos deixou marcas profundas.
0: É mesmo. Soninha, obrigada, um beijinho grande e então até amanhã, aqui neste espacinho, novamente.
2: Até amanhã, beijinhos.
0: Tudo a correr bem, bom dia, beijinho.
2: Bom dia, beijinhos.
0: E tivemos então aqui a nossa madrinha Susana Carvalho a deixar a sua reflexão do dia, que muito agradecemos, e a exortar-nos, no fundo, a ir em frente, não é? E a não deixar que os nossos medos não nos deixem ir em direção àquilo que queremos, tal e qual. Temos que contrariar esses medos e esses anseios. E agora, vamos atualizar a publicidade. Daqui a pouco vem aí um novo tema de Jorge Ferreira, o seu Viva Portugal, para todos vocês. Depois temos notícias que marcam a atualidade e, entretanto, chegaremos à segunda horinha. Mas já agora ainda olhamos aqui para o nosso telemóvel e ainda vem aí uns beijinhos, é verdade, para quem vai estando do outro lado. Então queremos aqui saudar o nosso amiguinho António Fernandes e a nossa Isabel Cardoso, o nosso Orlando da Costa e a Dona Cecília, a nossa Olga Cristino, Manuel Cordeiro, Elisa Costa, também já acordou na nossa companhia o nosso amigo Vítor Ribeiro, a nossa Teresa Bispo, o Jorge Hilda Nunes, Luizinha Jorge, Manuel Filipe, Jorge Nunes já cá estava, mas voltou a dar um toquezinho, a nossa Helena Carvalho, hoje até o amigo Mariano Santos, de Oliveira do Hospital, nos saúda. Seja bem-vindo, Sr. Mariano. É um amigo que vai sempre aos nossos convívios e faz parte da designada maioria silenciosa, mas é bom saber que também está do outro lado. E depois aproveitamos para saudar a nossa Alzira Silva e toda a sua querida família, a nossa Ercília Gonçalves do Caramulo, o casalzinho Manuel e Isabel Santos de Paradela Lourvão, o nosso amigo José Manuel de Oliveira do Hospital, Pedro Marques, também já está à escuta em Vila Franca da Beira. Já temos connosco também a Alice Fontinha, amiguinha das Loadas, o nosso Sérgio Ascensão de Santa Ovaia de Cima. E é só, porque a nossa Elisa Costa já tinha aqui outro toquezinho, quer para mim, quer para o telemóvel da rádio, e já aqui tinha falado nela. Portanto, muito obrigada a todos vocês. Continuem desse lado a fazer-nos companhia, seja dia de trabalhinho, seja dia de férias, seja altura de festa, aquilo que quer que seja, o que importa é que sejam felizes. É isso mesmo. E já passou por aqui mais alguém? Quem foi? O nosso Augusto Bernardo, de São João da Boa Vista. Seja bem-vindo também, Sr. Augusto. E agora, vamos já de seguida atualizar a publicidade. Daqui a pouco temos uma musiquinha e depois as notícias que marcam a atualidade.
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1: E ouvimos então Jorge Ferreira com o seu novo tema Viva Portugal, Viva Portugal, Viva os Portugueses, Viva todo o mundo que esta hora está com a nossa rádio. Um bom dia para todos desde já e aqui para a nossa Mavilde Castanheira e Sra. Amadeu Pereira também, um beijinho grande, amiguinhos que acabam de nos saudar. Então está na hora do flash informativo, vamos olhar aqui para os nossos jornais e meios de comunicação social de hoje e saber quais são as notícias que marcam a atualidade. E o tema em destaque diz respeito ao eclipse solar de hoje, que vai ter início às 18h35 e depois vai atingir o ponto máximo às 19h32. E dizer que este eclipse depois deverá estar concluído por volta das 20h25. Atenção que os nossos jornais destacam que nunca se deve olhar diretamente para o Sol sem filtros certificados para eclipses. Portugal esperou 114 anos pelo eclipse. Há pessoas que só terão esta oportunidade uma vez na vida. E segundo o Expresso, o sismo na Colômbia já fez 224 mortos. Há 188 desaparecidos e relatos de falta de meios. Ainda a nível internacional, no Irão, Trump garante que Estados Unidos da América controlam Hormuz, apesar de ameaças de Teherão. E um ataque de drones matou criança em cidade portuária russa. E atenção que há novas regras para as embalagens, desde o açúcar ao shampoo, conheça as restrições. E hoje ficamos a saber através da SIC Notícias que suspeito de balear turista na Baixa de Lisboa foi libertado e sujeito a apresentações bissemanais. E no futebol, bomba mundial, UEFA, CONCACAF e AFS ameaçam abandonar a FIFA. Em termos musicais, Rod Stewart cancela concertos da digressão mundial após ter sido submetido a procedimento médico. E já é oficial, Cristiano Ronaldo já casou com Georgina.

E atenção que as temperaturas sobem esta quarta-feira, sobretudo no interior, como já referimos há pouco, litoral norte e centro. Poderá, no entanto, apresentar mais nebulosidade. Na saúde, nutricionista recomenda uma erva aromática para se livrar do mau colesterol.

E neste Dia Mundial da Juventude, dizer que o desemprego jovem aumentou no mundo. Estagnação económica e inteligência artificial estão a agravar este cenário. E uma cobra venenosa foi encontrada dentro de um capacete de um aluno de um liceu nos Estados Unidos da América. E hoje 70 concelhos estão em perigo máximo ou muito elevado de incêndio. Outro dos assuntos que marca a atualidade, um jovem inventou roubo de trotineta para conseguir dinheiro do seguro.

E temos mais notícias de âmbito nacional. Portugal saúda a decisão do Líbano de abolir a pena de morte. Quanto à violência doméstica no nosso país, GNR deteve 3 pessoas em 3 locais. E um hipopótamo pigmeu em risco de extinção nasceu no Zoo Santo Inácio. E em termos económicos, novas regras de cálculo estão a reduzir pensões e a diferença pode chegar aos 10%.

Voltamos às notícias de âmbito internacional. Segundo a SIC Notícias, Japão e Coreia do Sul detectaram novo lançamento de míssil pela Coreia do Norte. E a Letónia detectou um túnel secreto para a entrada de imigrantes.

0: E ficamos por aqui quanto às notícias que marcam a atualidade. Aproveitamos este espaço para divulgar também uma notícia de necrologia. Informa o grupo funerário Abel Fernandes e Funerária do Alva, que faleceu em Cepos, União de Freguesias de Cepos e Teixeira, aqui no Conselho de Arganil, Lucinda Marques Lameiras, com 95 anos de idade. O seu corpo vai repousar em Câmara Ardente, na Igreja Paroquial de Teixeira, após as 9 horas desta quarta-feira, onde serão celebradas as exéquias fúnebres pelas 17h30, fim das quais irá sepultar no cemitério de Teixeira. Fica aqui esta informação, apresentando aqui a nossa equipa as mais sentidas condolências aos familiares. E agora estamos na reta final desta primeira hora do amanhecer. Continuo por aí, vamos às notícias, hoje um bocadinho mais alargadas, de âmbito local e regional, e depois estaremos de volta com musiquinha e com chamadinhas dos nossos ouvintes, que, como é habitual aqui durante a manhã, têm a oportunidade de ligar e deixar os seus bons dias, as suas mensagens matinais a todo o auditório. Já não temos tempo para muita musiquinha, apenas uns segundinhos nos separam do sinal horário das 9 da manhã, por isso vou aqui deixar um beijinho à nossa Teresa Martins, ali de Barreiro, Vila Nova do Ceira, que acaba aqui de nos saudar. Obrigada pela vossa companhia e então fiquem atentos que nós já voltamos. Até já.
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0: Na Esculca, localidade da União de Freguesias de Coja e Barril de Alva, Conselho de Arganil, foram inauguradas no passado domingo pelo Presidente da Câmara Municipal de Arganil, Luís Paulo Costa, e pelo Presidente da União de Freguesias de Coja e Barril de Alva, Paulo Amaral, as obras de beneficiação de arruamentos e infraestruturas de água. Tratou-se de um investimento total de cerca de 100 mil euros, 63.947,21 euros para a remodelação da rede de águas e 46.500 euros para o empedramento das ruas, tendo a reparação dos arruamentos resultado de um contrato-programa celebrado entre o município de Arganil e a respectiva União de Freguesias. No âmbito destas empreitadas, foram colocadas mais 3 bocas de incêndio na aldeia, tendo sido oferecidas, no dia da inauguração das beneficiações efetuadas, 2 mangueiras e 2 agulhetas ao Presidente da Comissão de Melhoramentos da Esculca, Benjamin Rego, pelo município e pela empresa Silogia. Coube precisamente ao dirigente desta coletividade começar a usar da palavra depois de ter sido descerrada uma placa inaugurativa na Comissão de Melhoramentos.
2: Eu, quando vim para cá viver há 3 anos, nunca me tinha deparado, como o ano passado,

0: vimos isso como uma oportunidade de termos mais bocas de incêndio, de podermos pelo menos conseguir proteger a aldeia de forma mais eficaz, de forma mais eficiente. E na altura, com a Junta de Freguesia, com o Paulo Amaral, falamos no sentido de conseguirmos alargar o número de bocas de incêndio no centro da aldeia, que foi uma coisa para nós muito positiva. Passámos de 2 para 5, portanto temos o centro da aldeia protegido, mas também acho que já que começamos podemos ir um bocadinho mais longe, porque há uma parte da aldeia que está um pouco desprotegida deste lado, em frente a nós, em que nós temos um reservatório de água da parte de cima, e o nosso objetivo foi trazê-la de lá, termos mais 2 ou 3 bocas de incêndio que nos possam proteger pelo menos todo o perímetro da aldeia. Isso para nós é uma obra que nós gostaríamos de fazer, e quando dizemos gostaríamos de fazer essa obra, não estamos a pedir dinheiro, mas estamos a pedir ajuda, colaboração para fazermos em conjunto. O nosso objetivo também é esse, é termos uma comissão de melhoramentos a funcionar que consiga ganhar dinheiro, consiga ser autónoma para investi-lo na aldeia, nas nossas instalações, e esse é o nosso objetivo. Quando vemos um executivo com um presidente da Junta e um presidente de Câmara de partidos diferentes, mas que vemos que as coisas acontecem, que trabalham, que colaboram, isso também nos dá força para juntos podemos fazer as coisas acontecer, e nós queremos estar juntos neste projeto e fazer as coisas acontecer em conjunto, e agradecer a colaboração e dizer que estamos aqui para trabalhar e para olharem para nós de forma, com carinho, que nós também estamos aqui para trabalhar com carinho e com garra. Somos uma aldeia pequena, mas temos projetos pensados e que juntos se calhar poderemos fazer as coisas acontecer para bem da aldeia, para bem da freguesia, para bem do município. Estamos cá todos a trabalhar nesse sentido.
1: Em seguida, usou da palavra Paulo Amaral, presidente da União de Freguesias de Coja e Barril de Alva, que, congratulando-se com o trabalho que tem vindo a ser desenvolvido em parceria com a Câmara Municipal de Arganil, mostrou-se satisfeito porque, neste momento, e enquanto habitante da Esculca, pode constatar que já é possível tomar banho e fazer a comida com a água da rede.
2: Eu vou partir isto em dois ou três momentos para explicar que as coisas só acontecem porque alguém tem vontade de trabalhar, que será o município e a freguesia. Enquanto muitos se escondem atrás dos Facebooks a criticar a Câmara, a criticar a Junta, o Presidente da Câmara trabalha, aprova projetos e traz dinheiro para a nossa freguesia, para poder fazer acontecer o que está aqui hoje. E, muito bem, Sr. Presidente, enquanto muitos escrevem, o senhor trabalha, o senhor apresenta a obra e temos os resultados à vista. Dizer-vos também que, enquanto muitos vão para o café criticar, o Executivo e a Assembleia e o povo da Esculca e outros povos agarram-se ao trabalho e fazem acontecer. Agradecer também aos funcionários da Junta de Freguesia que têm sido incansáveis para que as aldeias se mantenham limpas. Dizer-vos que foi um trabalho, não podemos dizer que tudo é fácil, apesar do Presidente nos dar o financiamento, mas dizer que a Junta de Freguesia gastou aqui algum dinheiro. Isto era um contrato de programa que estava aprovado em 2024, chegámos para fazer, o dinheiro era curto, e o Sr. Presidente da Câmara voltou-nos a ajudar para que pudesse acontecer esta magnífica obra. Dizer-vos, sou habitante da Esculca, e aqui falo um bocadinho sobre ser habitante, e muitas vezes queremos tomar banho, não tínhamos água, como o Sr. Presidente da Assembleia há bocado disse, queremos fazer a comida, também não havia água, tínhamos que andar sempre com os garrafões, e neste momento já se notou a diferença este ano, a diferença de toda a gente chegar à torneira, abrir a água e poder ter água nas suas casas. Isto faz parte da qualidade de vida. Enquanto os mundos dizem que somos freguesias e municípios de baixa densidade, o Sr. Presidente da Câmara chega a Lisboa e continua a trazer dinheiro para a baixa densidade ser atrativo e poder trazer para cá ainda mais gente. Este é o objetivo que eu acho da Junta.

0: e do município, mas o Sr. Presidente depois falará. Começou-se com a obra, havia só duas bocas de incêndio desenhadas, a Comissão de Melhoramentos falou com a Junta falou com a Câmara. No dia seguinte, ou dois dias depois, o empreiteiro já estava a colocar porque o Sr. Presidente mandou essa indicação. Obrigado. Porque é esta a importância e sabemos que está sempre disponível para melhorar. Também a Comissão de Melhoramentos, para se sentir mais protegida, claro que não deve utilizar esta água assim, mas num caso de aflição, mandaram à Junta o pedido de um lance de mangueira e uma agulheta. O que é que se fez? Pediu-se à Câmara Municipal se contribuía, a Câmara Municipal oferece uma mangueira e uma agulheta, e como achámos que era pouco, fomos à cirurgia ao Sr. Zé Pinto, para quem manda um abraço, e disse-me: Sr. Zé Pinto, opa, precisamos de uma mangueira e de uma agulheta. Pronto, mais uma mangueira e uma agulheta que serão hoje entregues pelo Sr. Presidente da Câmara e pelo Sr. Zé Pinto à Comissão de Melhoramentos. Mais um anseio vosso que está a ser hoje concedido. Também não quero alugar muito mais para não amassar. Só vos quero dizer que fiquem sempre com esta na vossa cabeça. Enquanto muitos falam, outros trabalham. E é assim, meu caro Presidente, que irei continuar a trabalhar consigo. Ainda precisamos aqui de mais obras na Esculca, precisamos de mais obras na freguesia, e é este o seu apoio conto. Muito obrigado.
1: Por último, Luís Paulo Costa, Presidente da Câmara Municipal de Arganil, explicando quais foram as intervenções feitas na Esculca, começou por enaltecer que esta obra era para ser inaugurada há 2 anos atrás, mas não foi possível por causa de alterações que foram necessárias.
2: Nós estávamos a contar de inaugurar esta obra há 2 anos atrás. Ali a culpa é do senhor, empresário, que andou aqui devagar demais. Foi isso, não foi? Pronto, não, aqui é mesmo a brincar. Mas queria também, no fundo, sublinhar aqui o seu trabalho. Naturalmente que estamos a falar aqui de empreitadas, uma contratada diretamente com a Câmara, outra contratada com a União das Freguesias, depois em Barril de Alva. Sabemos que estas obras, que são obras ou de requalificação ou de renovação, trazem sempre surpresas, sempre alterações, não há nenhuma que termine conforme está previsto no projeto e, portanto, no fundo também aqui agradecer a sua disponibilidade para irmos fazendo as alterações que a cada parte da obra se tornaram necessárias. Bom, e agora falando daquilo objetivamente que aqui nos traz, eu quero também deixar uma palavra de reconhecimento em relação àquilo que tem sido esta parceria que temos vindo a aprofundar e a vincar com as freguesias, neste caso com a União das Freguesias de Coja e Barril de Alva, uma parceria que objetivamente nos tem permitido juntar esforços, em alguns casos juntar recursos e concretizar aquilo que são as intervenções necessárias para as nossas populações. Aqui objetivamente temos duas grandes intervenções, uma que porventura é aquela que menos se vê, aquela que mais rapidamente será esquecida, porque nós só nos lembramos dela quando há os problemas como vocês tinham anteriormente, quando falta água na torneira, nós lembramos, se calhar aqui há alguma coisa que não está bem. Quando as coisas funcionam bem, nós costumamos dizer que é um investimento que está debaixo de terra, ninguém vê, e portanto é o que é. Ainda assim, do ponto de vista de qualidade de vida, são melhorias importantes, não apenas do ponto de vista daquilo que nos chega à torneira, mas também queria vincar isto. Também na perspectiva de termos comportamentos racionais, genericamente as pessoas têm comportamentos racionais, mas sabemos que há sempre um brincalhão que muitas vezes põe tudo a perder. Estes investimentos, aquilo que visam é, no que tem a ver com o abastecimento de água, é também, ao mesmo tempo que fazemos a modernização das redes, e aquilo que estava aqui era já uma rede muito antiga, que eliminamos algumas situações que já não são muito compatíveis com os tempos que correm, e ao mesmo tempo também introduzimos mecanismos de controlo de uso racional da água. E queria vincar isto de uma forma muito clara, porque só dessa maneira, com o uso racional, é que continuaremos a garantir a quantidade dentro do reservatório. E aqui estamos a falar de algo que tinha um impacto muito grande. Ali a senhora José António, que executou a obra, também teve isso bem presente. mas estamos a falar de uma intervenção que em parte da aldeia tinha um impacto muito significativo do ponto de vista das pavimentações. Aquilo que foi decidido, e muito bem, pela União das Freguesias, foi que era uma oportunidade também para fazer o calcetamento dos principais arruamentos aqui da aldeia, e em parceria isso foi possível. É certo que não foi possível na medida daquilo que foi o valor do investimento total. Nós aqui, num investimento global que grosso modo nestas intervenções deverá ter andado em torno dos 100 mil euros, mais coisa, menos coisa, mas efetivamente eu quero aqui reconhecer o grande esforço que a União das Freguesias, depois a Barril de Alva, teve que fazer também do orçamento próprio. Já não estou a falar do financiamento do contrato de programa, mas daquilo que foi o orçamento próprio e o esforço que teve que fazer para conseguir concretizar tudo aquilo que se foi entendendo que era necessário e que fazia sentido concluir e levar a efeito no âmbito desta intervenção. Era isso que queria também aqui sublinhar e enaltecer, ao mesmo tempo também a colaboração da Comissão de Melhoramentos, e enaltecer este espírito de parceria alargado, porque só assim é possível fazer, ou melhor, como diz o outro, fazer acontecer. Sr. Presidente da Comissão de Melhoramentos, para si deixo também uma palavra, ao mesmo tempo de reconhecimento, mas de perspectiva daquilo que é o papel que aqui também manifestou ser o vosso, da Comissão de Melhoramentos, a disponibilidade também para irem à procura de recursos, aqueles que têm, aqueles que não têm, para também poderem dar o vosso contributo em prol da aldeia. Sabemos que, eu vi ali há pouco, parece que há aqui alguma discussão entre o ano em que isto foi fundado, se foi 38, 39 ou 40, mas vamos assumir que foi 40. Vão já uns anos valentes, num percurso em que o papel das comissões de melhoramentos foi evoluindo, de acordo também com aquilo que foi o desenvolvimento do país, aquilo que numa primeira fase foi exigido às comissões de melhoramento, do ponto de vista do abastecimento de água, do ponto de vista de um conjunto de melhorias que só dessa forma chegaram às aldeias. Os tempos mudaram, felizmente mudaram, exigem outras coisas às comissões de melhoramentos, mas ainda assim é bom termos isto presente, a vossa disponibilidade para continuarem a fazer acontecer, porque também se não houver um propósito efetivamente de ser um contributo ativo para a qualidade de vida das aldeias, se não houver esse propósito, o propósito das comissões de melhoramentos também desaparece e, portanto, fica um bocadinho, vá lá, reduzido face àquilo que era a pretensão dos fundadores a estas dezenas de anos atrás. Mesmo agora, a terminar, queria também deixar uma palavra de apreço e de reconhecimento a todos os que vivem aqui na Esculca, reconhecer que sabemos que estas intervenções causam sempre muito transtorno, muito incómodo, mexem nas ruas onde passamos todos os dias, nas ligações de água, são daqueles exercícios que exigem efetivamente esse espírito de sacrifício e de compreensão, porque só também dessa maneira que é possível concretizarmos estas melhorias. Mesmo para terminar, Sr. Presidente da Junta pode, como sabe, continuar a contar com a Câmara neste espírito de parceria para fazer acontecer aqui no território da sua União de Freguesias, porque sabemos perfeitamente que com as parcerias e com o trabalho conjunto e a puxarmos todos para o mesmo lado, não há guardolas atrás de qualquer teclado de computador ou qualquer telemóvel que nos consigam afetar, porque o nosso propósito é fazer e é de contribuir para a melhoria de qualidade de vida das pessoas.
1: Refira-se que no final desta cerimónia as entidades presentes efetuaram uma visita aos arruamentos da Esculca que foram beneficiados.
3: O estado do tempo nas próximas 24 horas.
1: Céu pouco nublado ou limpo, apresentando períodos de mais nebulosidade no litoral a norte do Cabo Raso até meio da manhã e a partir do final da tarde. Vento em geral fraco, tornando-se fraco a moderado até 30 km/h a partir da tarde. Neblina ou nevoeiro matinal em alguns locais, mais provável no litoral oeste, pequena subida de temperatura, em especial no interior. E depois das notícias e das previsões do tempo, continuo desse lado em sintonia com 88.5 FM e passo uma ótima semana na nossa companhia.
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Muito bom dia mais uma vez, ouvimos aqui Cláudia Caramelo com o seu Ginga Quente, depois de termos ficado aqui com informação alargada hoje esta reportagem sobre inaugurações que aconteceram no passado domingo na localidade de Esculca, União de Freguesias de Coja e Barril de Alva, aqui no Conselho de Erganil, onde estive também presente nestas cerimónias em representação aqui da nossa rádio. E então agora cá estamos para desejar a continuação de um bom dia para todos vocês, continuam desse lado a fazer-nos companhia através de 88.5 FM. Não está esquecido que ainda vamos dar aqui a oportunidade a quem está do outro lado de ligar e conversar um bocadinho connosco, mas agora ainda vamos ouvir aqui o Jedama e Vítor Rodrigues com o seu Vira Vira. Temos a nossa publicidade, temos a taróloga Maria Helena Martins com as previsões para os 12 signos do zodíaco e depois sim, damos aqui a oportunidade a quem quiser de ligar aqui para o programa Amanhecer. Uma musiquinha, publicidade e já voltamos para saber quem é que está do outro lado a fazer-nos companhia.

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Começamos com o Sagitário. Sagitário está com o mundo, portanto, a nível profissional, pode colher bons frutos do seu trabalho. Bem merece. O número da sorte é o 21. Quanto a peixe, está com a rainha de ouros, que significa que pode alcançar metas importantes na sua vida. Que bom! E o número da sorte é o 7. E balança, está com o valete de espadas, que indica a possibilidade de receber uma proposta de trabalho boa. E o número da sorte é o 7. Capricórnio, está com o 5 de copas, que diz que deve ter esperanças, portanto não desanime, que a sorte virá, boa sorte, claro está, e o número da sorte é o 41. Escorpião, com o 4 de ouros, que aconselha a pôr em marcha os seus projetos. Os projetos é para fazer, não é? Assim, idealizar, qualquer um idealiza, fazer é que tem que ser, não é? O número da sorte é o 4. Carneiro, está com 9 de paus, que lhe diz para ter força e superar todos os momentos difíceis. Acredita em si que vai conseguir. O número da sorte é o 31. Aquário, com 8 de espadas, que significa que alguém pode estar a ser injusto consigo. Anime-se, tudo se vai resolver. O número da sorte é o 23. Virgem, com 7 de paus, que alerta para uma possível discussão. Tenha calma. Quando não quer, dois não discutem. Isto é a própria verdade. Portanto, o número da sorte é o 29. Já caranguejo, está com a morte, que aconselha a libertar-se daquilo que está mais na sua vida. O que passou, já passou. O que importa é hoje, aqui e agora, está bem? O número da sorte é o 13. Touro, está com o valete de copas, que lhe diz para ser mais dedicado aos seus amigos. Eles gostam muito de si. O número da sorte é o 47. Agora, leão, está com a estrela, que indica uma proteção especial. Que coisa boa, a estrela é muito bom. E o número da sorte é o 17. E agora, gêmeos, a G, esse que me está a ver, estamos com o 7 de copas, que diz para estar atento aos sinais do universo. É isso mesmo, temos que estar atentos hoje. O número da sorte é o 43. 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

0: então, bom dia, Helena Correia, agora aqui a acompanhar-nos com o tema Sou Filha de Portugal e agora vamos ver se alguém quer ligar através do 235-200-572 ou utilizando aqui o telemóvel 960-313-902. Certeza que há pessoas com quem não temos falado que gostariam de ligar, não é? Deixar aqui a sua mensagem de bons dias. Vamos a isso, para quem não liga há muito tempo, as linhas estão abertas, fica aqui à vossa espera. Ai, eu sou filha de Portugal. Já temos aqui a primeira chamadinha. Olá, bom dia.
1: Olá, bom dia.
0: Então, bom dia, quem temos connosco?
1: É a Teresa Martins.
0: Ah, nossa Teresa, falámos ontem, mas pronto, não há problema, voltamos a falar.
1: É mais uma vez.
0: Era mais para dar oportunidade a outras pessoas, querida Teresa, que eu estava aqui a pedir.
1: Ah,
0: mas não há problema. Ficamos, falamos mais rápido. Está tudo bem por aí?
1: Isso.
0: Sim?
1: Ah, tudo bem, felizmente.
0: Pronto,
1: já
0: então.
1: Muito trabalhinho, graças a Deus.
0: Antes disso, haja saúde para o fazer, não é?
1: Isso,
0: é o mais importante.
1: Isso.
0: Exatamente.
1: Não é muito, mas olha, vai-te andando.
0: Exatamente, vamos correndo ao som do tempo. Então, e quero aqui deixar algum beijinho, saudar alguém?
1: Para toda a gente que me estiver a ouvir e para os clientes do Café Martins e arredores e para o auditório, tudo bom e um bom fim de semana.
0: Olha, e para vocês também. Ainda falta metade da semanita, mas se não falarmos, um bom fim de semana. Sim, senhor. Tudo a correr bem,
1: pois
0: querida
1: é,
0: Teresa.
1: É porque se calhar durante o resto, os outros dias já não
0: já consigo. Não entra, exatamente. Muito bem. Um beijinho,
1: isso.
0: Nossa Teresa.
1: É
0: bom dia.
1: Muito obrigada.
0: Com certeza. Obrigada a nós. Beijinho, obrigada, obrigada pela companhia. Bom trabalhinho. Beijinho,
1: obrigada.
0: Beijinho. Ora, como falámos com a nossa Teresa Martins já há relativamente pouco tempo, ontem, se não estão em erro, fomos assim mais rápidos para ouvir outras pessoas que também estejam do outro lado. Olá, bom dia.
2: Bom dia, Luzinhas.
0: Então, bom dia. Ai, esta voz não é estranha.
2: Ah,
0: será a nossa Eduarda?
2: Estou, sim, senhora.
0: Ah, vê como ainda a reconheço.
2: Ah, eu também te conheço, minha querida.
0: Oh, há tanto tempo que não ouvia, dona Eduarda. Então, como tem andado?
2: Ah, muito bem, filha. Quando sou ao pé da minha Susaninha, isso é uma alegria.
0: Ah, está com a Susaninha hoje?
2: Ah, já uns diazinhos.
0: Ai, não sabia. Então, está pelo Agroal, é isso?
2: Já estou cá desde o fim do mês passado.
0: Ai, que bem! Mas costuma ouvir-nos, dona Eduarda?
2: Ah, todos os dias, só na minha terra, só lá onde sou, é que não consigo apanhar-vos.
0: Onde é que vivo atualmente, lembre-me?
2: Bah, por enquanto vou vivendo em Pinheiro e depois logo se verá.
0: Exato, mas lá não consegue ouvir a rádio, é? Não chega a nossa rádio.
2: Não, é muito rápido.
0: Pois, por isso é que não costuma ligar, mas agora aí ouve-nos muito bem, não é, querida Eduarda?
2: Oh, minha querida. Então, e minha família, vai tudo bem, minha
0: obrigadíssima,
2: querida?
0: Vamos fazendo por isso, tem que ser. E do seu lado, também vai tudo indo, mais ou menos?
2: Ah, tudo bem, já tenho um bisnetinho.
0: É verdade, olha que bem, quem diria?
2: E agora vou ter um netinho,
0: vou ser
2: avó.
0: Pois é, que maravilha, que boas notícias. Olha, essas é que são boas, não é? Que venham novos rebentos animar a nossa vida. Não há nada como as crianças, não é, querida Eduarda?
2: É verdade.
0: Então, e hoje vai estar por aí a fazer algumas coisinhas por casa, é isso? E a ouvir-nos?
2: Já não faço muito, mas ainda vou fazendo.
0: Ora, claro, vai-se dando uma mãozinha aqui a colar. Pois, com certeza, muito bem. Então, e para quem vão os seus beijinhos por aqui?
2: Olha, vai para toda a gente que nos ouve. E principalmente para a Luzinhas e para a sua mãe e para a sua família.
0: Muito obrigada.
2: E também a minha irmã Teresa está a ouvir, também para ela.
0: Quem é a mana Teresa? Sim. Conhecemos?
2: Ela trabalhou no hospital em Oliveira do Hospital, agora está reformada.
0: Muito bem, então é nosso ouvinte, faz parte da designada maioria silenciosa.
2: É capaz.
0: Ora, esperemos que esteja à escuta. Muito bem. Olha, querida Eduarda, foi assim uma boa surpresa recebê-la por aqui hoje. Muito obrigada por ter ligado.
2: Eu quero falar com a Lourdinhas antes de me ir embora.
0: Com certeza. E sempre que estiver por aí, ao menos, ligue-nos. Está bem, querida Eduarda? Muito obrigada.
2: Olha,
0: um beijinho enorme.
2: Para todos e tudo de bom.
0: Saúde e muitas felicidades para toda a família. Sim, nossa Eduarda.
2: Para a Lourdinhas.
0: Obrigada. Um beijinho muito grande, muito obrigada, um bom dia para si e para ir para casa, beijinho.
2: Obrigada, igualmente.
0: Ora, é assim mesmo, a voz que já não ouvimos há muito tempo da nossa querida Eduarda, é verdade, ainda bem que veio até nós hoje. Mais alguém em linha? Bom dia. Oh, alguém estava por aqui, mas caiu no telefone fixo. Voltem a tentar, que agora não tenho aqui ninguém à espera. 235-200-572 ou aqui o telemóvel de serviço 960-313-902. Olá, bom dia.
3: Bom dia, menina Lourdinhas.
0: Então, muito bom dia. Deixe-me cá ver. Se é uma amiga de Viseu, Dona Fernanda?
3: É verdade.
0: Ah.
3: É custoso, mas foi.
0: Mas foi. Também gostamos muito de receber por aqui, querida Fernanda. Como é que tem passado a nossa Fernanda Figueiredo? Anda bemzinho?
3: Mais ou menos.
0: Mais ou menos,
3: mais ou menos.
0: Mais ou
3: menos. Para mais.
0: Pois, às vezes não é alturas mais difíceis, mais complicadas, não é?
3: É verdade,
0: a saúde nem
3: é
0: sempre ajuda, não é, querida Fernanda?
3: Não, o pior é que falta a saúde, falta tudo.
0: Pois falta, isso é que é verdade, não é? Nessas alturas é que
3: verdade,
0: nós damos valor,
3: verdade.
0: É mesmo. Olha, então está aí na sua casinha à escuta, é isso?
3: Já à espera que eu ligasse para aí.
0: Pois.
3: Até que, enfim, consegui.
0: Ora, e bem, muito obrigada por ter tentado. Então, e vai sair de casa daqui a pouco ou hoje não? Vai estar por aí?
3: Não, só vou sair da tarde porque tenho uma consulta às 3h30.
0: Ah, tem que ser. Muito bem, sim, senhora. Vê-se como é que está tudo, não é? Que esteja tudo bem, dentro do possível.
3: Não, tudo bem, não está.
0: Nunca está, mas que traga, olhe, boas notícias ao menos, não é? Que tudo vai indo devagarinho.
3: É mesmo.
0: É isso,
3: é verdade,
0: querida Fernanda. Então, e tem aqui amizades para saudar hoje, sim?
3: Olha, eu antes ligava para a menina Adélia, mas agora ela já faleceu, não
0: é? Pois já, querida então, amiga, já.
3: Eu ouvi que ela tinha falecido.
0: Pois é, vida, olhe.
3: Agora... Um beijinho para a menina, as Lourdinhas, para a sua família,
0: para a menina
3: Isabel e família, e para toda a gente que nos está a ouvir.
0: Olha, e muito gosto em ouvi-lo e espero mesmo que, olhe, pelo menos melhore um bocadinho, que fique bem, sim, dentro do possível. Muito obrigada por ter ligado, Dona Fernanda. Um beijinho enorme, um bom dia para si.
3: Obrigada. Bom dia.
0: E até breve, se Deus quiser. Um beijinho.
3: Tá bom.
0: Beijinho, bom dia,
3: também.
0: Bom dia.
3: Bom dia.
0: A nossa querida Fernanda Figueiredo, que nos ouve por Viseu, também já não falava connosco há um tempinho. É bom irmos ouvindo também, de vez em quando, outras vozes, não é? E sabermos como estão os nossos amiguinhos um pouco por todo lado. Mais alguém em linha? Bom dia.
4: Bom dia, amiga.
0: Olá, o Luís também já tem falado connosco. Está tudo bem, Luís, desde a última vez? Também, obrigada. Então o que é que o Luís tem para nos contar de novo aí da avô?
4: Vou até à quinta daqui a bocado e depois vou ficar se calhar por aqui ou vou até outro lado.
0: Pronto, então que se passe bem o dia, é o que interessa, não é? Com saudinha, não é? Pelo menos saúde há, não é, Luís? Anda bem.
4: Pois é verdade, e uma coisa daquele andando, que é para bater a barriga, que se anda aqui.
0: Então, o Luís anda a comer muito?
4: Sei lá, tenho contas não me servem.
0: Oh, que chatice, isso é que é pior. Olha, eu às vezes também tenho esses problemas. Também queria que apertasse mais fácil as calças e às vezes não apertam. Há que comer frutinha e legumes, não é, Luís?
4: Exato.
0: Pois, o Luís na quinta tem lá algumas árvores de fruto?
4: Algumas já estão a começar a secar.
0: Pois é. Olha, isto é assim, há épocas em que há, outras não há, não é, Luís? Pois é. Então, Luís, e deseja aqui um bom dia a todo o auditório, não é verdade?
4: Vai ser para a Cátia e para a Angela, que logo vou ligar para ela, que eu gosto muito de ouvir. Para a Luísa Jorge, que de vez em quando fala para a rádio, não se lembra de cá dos amigos. E pôs a Juntos também, e para si.
0: Olha, um bom dia, Luís, muito obrigada, um beijinho, tudo a correr bem, boa semaninha,
4: não,
0: sim?
4: Está a ligar para aí, não sei se posso ouvir ou não.
0: Não percebi, Luís.
4: É, Luísa Jorge, se ligar hoje para aí, fala em mim. Que
0: pronto, a Luizinha vai mandar beijinhos para o Luís, para já mandamos nós. Muito bem, beijinho, Luís, e obrigada pela companhia, até à próxima,
4: também.
0: Bom dia.
4: Obrigada. Da minha nação.
0: O Luís Ferreira já é uma presença assídua da nossa rádio também. Vamos lá ver se ouvimos por aqui novas vozes. Bom dia para o nosso Vasco Soares em Santa Combadão e para o nosso Fernando Almeida do Rochel. E agora vamos lá ver se agarramos alguém que está a chegar ao telefone fixo. Olá, bom dia.
5: Bom dia, Lourdes.
0: Bom dia, Sr. Carlos. Acho que falámos ontem, mas pronto, voltamos a falar hoje também. Como está o nosso Carlos Ribeiro? Está tudo bem?
5: Está tudo bem. Eu fui ouvir a Helena Correia, lembrou-me a primeira vez que a vi foi em Paris e onde é a atuar.
0: Ah, pois, a nossa Helena Correia vai muitas vezes atuar ao estrangeiro. É verdade. Aliás, ela até viveu em França, se não estou em erro, não sei se ainda estará por lá.
5: Ela nasceu lá.
0: Pois, tenho essa ideia, é verdade. Muito bem, então já esteve com Helena Correia e gosta de ouvir cantar. Gosta, nosso Carlos?
5: Até gosto.
0: Ora, eu também.
5: É
0: muito alegre e muito animada. Ainda não veio ao nosso convívio, mas já a convidámos por algumas vezes. Não tem sido ainda possível. Então, nosso Carlos, o dia está a correr bem por aí em Oliveira do Hospital, sim?
5: Ainda não há sol.
0: Pois não, olha, aqui também não. Aqui também ainda não chegou. Já era para ter chegado, mas olha, hoje não quer. Assim também não temos calor, não é? Está uma manhã fresquinha, está bom. Podemos abrir as janelas à vontade. É isso mesmo. Senhor Carlos, ficam então uns bons dias, não é? Para o nosso auditório.
5: É, para toda a gente. Para todas as minhas amizades.
0: Muito bem.
5: E para si, o resto do programa.
0: Obrigada, um bom dia, uma boa semaninha, Sr. Carlos. Beijinho, saúde. Obrigada, com licença.
5: Obrigadinho, bom dia.
0: E falámos também com o nosso Carlos Ribeiro, que já tínhamos conversado com ele ontem. Vamos a mais uma participação. Olá, bom dia.
6: Olá, bom dia, Lourdinhas.
0: Olá, nossa Olga. Ora, aí está a Olga Cristina com o seu sorriso, assim é que é.
6: Hoje está na quinta comigo.
0: Ah, é? Pronto. E ainda se está bem, estamos ao fresco, não é?
6: É verdade, andei a regar os feijões. Agora, parei, diga assim, também vou entrar agora. Agora vou apanhar aqui os figuinhos.
0: Muito bem, já vão para o almoço, não é? Já tem sobremesa.
6: Não, eu gosto mais de chegar à figueira e apanhar e comer.
0: Olha, eu por acaso... Também é meio da manhã que gosto da frutinha. Eu também gosto. Assim
6: eu,
0: é meio da manhã.
6: Se eu venho um bocadinho desde para casa, acabei por deitar fora. Porque
0: pois
6: assim,
0: acredito.
6: Eu venho para a fazenda de manhã e à tarde. Chego à figueira e como.
0: Exatamente. Está sempre à mão, então nada melhor que isso. É assim
6: verdade,
0: mesmo, quando apetece
6: pena,
0: é que é.
6: É verdade. Pena não estar mais perto da Lourdinha, está para aqui.
0: Ainda por cima são daqueles de pingo de mel.
6: É.
0: Que bom.
6: Tenho duas figueiras. Olha, qual delas é que tem mais? Uma delas, então são graúdos, é uma maravilha.
0: Olha,
6: e a outra
0: bom.
6: Também não.
0: Isso é um privilégio.
6: É verdade.
0: É mesmo.
6: É pena não estarmos mais perto.
0: Oh, eu sei bem que partilhava, sei sim, senhora. Mas olha, pronto, fica. Conta a intenção e agradeço-lhe por isso.
6: A tomarem eu a ter porque eles mandassem até que lhe mandavam um
0: papel. Tão queridinha, eu sei disso. O mal é que não temos ainda nenhum correio daí para aqui, não é?
6: Se eu pudesse mandá-los através da internet.
0: Até já cá estavam, eu sei disso. Obrigada, querida Olga. Mas nunca se sabe, olha, se um dia não virão, ainda não irei prová-los, pois nunca se sabe.
6: É verdade, olha, é questão de já sabe como é que é.
0: Já sei, já sei. A questão de passarem o autocarro.
6: Pronto, e se for o autocarro do amor, melhor.
0: Pois claro, exatamente, queremos é amor, carinho e afeição, não é,
6: mas
0: querida Olga?
6: Um autocarro para passar.
0: Então, queridinha, eu... obrigada. Então, e já se anda aí desde cedito, é nossa Olga, acordou cedo?
6: Foi assim, muito cedo, mas sim. Já foi, há um bocadinho, tenho aqui uns feijõezinhos agora mais novos, uns estão já começados a dar beijas, outros são mais novos, e vim regá-los, e agora estou aqui a dar uma volta nos sacos das batatas.
0: Pois, tem que ser, há sempre que fazer.
6: É verdade, há sempre.
0: Muito bem. Então...
6: E parar é morrer.
0: Oh, nem mais, nem mais. Devemos mesmo fazer por sair e por nos levantar e fazer qualquer coisa.
6: É verdade.
0: É isso mesmo.
6: É verdade, a vida é assim. Enquanto
0: exatamente.
6: A gente vai correndo é muito bom.
0: Há que andar. Então, e ficam beijinhos para quem, nossa
6: pronto,
0: Olga, nesta manhã?
6: É assim, em primeiro lugar, para a Lourdinhas e para toda a sua família.
0: Muito obrigada.
6: Para a Dona Preciosa, para a Dona Aurora Campos, para a amiga Dulce Duarte e para toda a gente. Tenho muitas amizades e não tenho cá a lista e agora também são horas de fazer lista de compras.
0: Muito bem. Querida
6: pronto,
0: Olga, olha, um beijinho, um bom dia. Saudações
6: dia,
0: aí para si também, da minha parte.
6: Pronto, e para toda a gente também. Obrigada.
0: Tudo a correr bem. Muito beijinho, bom. Beijinho, bom trabalhinho. Obrigada.
6: Obrigada, igualmente.
0: Bom dia.
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0: Olha, a Helena Correia diz que não nasceu nesta nação, pois se calhar foi em França, como falávamos aqui com o nosso Carlos Ribeiro. Então a nossa Olga lá anda na quinta e com a rádio por perto, é assim mesmo. Mais uma chamadinha e depois fechamos com música aqui o amanhecer. Ai, umas chamadinhas. Estava aqui a agarrar alguém que entretanto caiu. Espero que não se tenha magoado. Volta a tentar. Que o número fixo é assim. Prega-nos destas partidas. Olá, bom dia. Bom dia.
8: Bom dia, Lourdinhas.
0: Então, muito bom dia, Dona Hilda.
8: Tá, nós já temos que a gente já nos fala.
0: Oh, pois já, querida Hilda. Pois então, não. Como andam aí os nossos amiguinhos do casalinho?
8: Estávamos indo, olha, tinha estado um homem que tem um bocadito ainda doente, já há 2 semanas, eu também dei uma rimadão no joelho, quero caminhar e não posso.
0: Oh, pá, têm passado maus tempos por aí também,
8: sim,
0: não é?
8: Sim. É verdade.
0: Não tem sido fácil. Olha, também digo o mesmo. Se souberem onde é que há, digam-me que eu vou também.
8: É verdade, é verdade.
0: Acreditem. Às vezes apetece dizer isso. Vai-se andando. Tudo bem também, não, mas vamos indo, querida amiguinha. Tem que ser.
8: É verdade, é verdade. Então, não falei,
0: é verdade. Tinha saudades de vos ouvir.
8: E qualquer dia encontras.
0: Acho bem, se Deus quiser.
8: No convite estava.
0: Ora, claro, isto passa rápido. Exatamente.
8: Pois, é verdade. É
0: então,
8: verdade,
0: querida Hilda, o que é que fazem hoje aí por casa? Já se levantaram?
8: Olha, eu estou aqui a pôr uma escovita de corte também.
0: Ah, e então andam a trabalhar também, é assim mesmo.
8: Agora estão a ver de agosto. Antes eu tentei pôr uns bloquezinhos que tinha ali, que o meu marido se viu ali numa banheira.
0: Bem bom, é assim mesmo.
8: E agora ando aqui a pôr umas mantidas para pôr umas comidas de corte.
0: Ora,
8: estão
0: claro,
8: de agosto.
0: Para fazer a sopinha, que é tão bom, não é?
8: Muito, fazer a sopinha.
0: Ai,
8: é
0: não,
8: verdade,
0: sabe
8: verdade.
0: Tão bem, sim senhora.
8: Está
0: então
8: bem.
0: E os amiguinhos querem deixar aqui algum abracinho?
8: Então olha, um beijinho para os seus pais, para a sua mãezinha, para os seus pais.
0: Muito obrigada,
8: marido.
0: Muito obrigada.
8: Um beijinho para si, um beijinho para a Isabelinha. Uma saúde e alegria para cá, para a minha amiga Cátia, e também uma paródia também.
0: É, sim, senhora.
8: E para a Paulinha e para o senhor Mário Oliveira, para o senhor Adélio e para a esposa dele, para o senhor Ramiro e para o senhor João, e para o senhor Zé Torais, para a dona Elisa de Fondovila, para a dona Lucia Figueiredo, e para o senhor Augusto Bernardo e para a sua esposa, e para o meu marido, e para mim. E um beijinho para os dias com um bom regresso a casa.
0: Olha, e outro grande aí para vocês e votos de rápidas melhoras para os dois, está bem?
8: Tudo bem.
0: Muito obrigada por terem ligado, gostei de ouvir, dona Hilda. Um beijinho enorme, um bom dia, com licença, bom dia.
8: Bom dia, bom dia.
7: Ai, eu sou filha de Portugal.
0: Ora, que maravilha receber aqui toda esta gente amiguinha e simpática. Um beijinho também no mundo para todos. Para a Luizinha Jorge. Tentou ligar, querida Luiz. Ainda não foi hoje que veio, talvez amanhã, não é? Há que tentar novamente. E mais uma saudação para o nosso António Fernandes, em Negrelos. E atenção que agora temos aqui a Lucy Teixeira a trazer-nos a festa. Não vai parar para ouvir até ao sinal horário das 10. E depois aí vêm as habituais notícias com a Antena 1.

0: São 10 da manhã.
1: E assim chegamos às 10 horas da manhã. Vamos às notícias com a Antena 1, deixando aqui também um beijinho para a nossa Leonor Pinto em Coja.
0: 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Dez horas em Portugal Continental e na Madeira, 9 nos Açores. Quarta-feira, 12 de agosto, Eduardo, a escalada de tensão no Mar Báltico.
2: Vladimir Putin ameaça apreender navios ocidentais para responder às ações europeias contra a frota fantasma russa. A Agência Internacional de Energia fez hoje uma revisão em baixa da previsão para a procura de petróleo deste ano e as reservas mundiais voltaram a descer. No Café Central de Rio do Honor cruzam-se à mesa os forasteiros do Eclipse. É onde está o repórter Afonso de Sousa.
0: Bragança, esta hora com 25 graus, tal como Lisboa e o Funchal, estão 20, aliás, 30 já em Faro, 23 em Ponta Delgada, Coimbra, o Porto com 22. Edição de Eduardo Maia.
2: Há uma nova ameaça de Putin. Esta manhã, o presidente russo acusa a NATO de estar a infiltrar-se na região da Ásia-Pacífico e, se a ação continuar, a Rússia vai responder apresando navios ocidentais. É a escalada de tensão entre a Europa e a Rússia no Mar Báltico. Guilherme de Sousa.
3: O presidente russo fala em retaliação à abordagem dos países europeus às embarcações suspeitas de pertencerem à frota fantasma russa. Diz que se trata nada mais do que ações de pirataria. Por isso, ameaça responder na mesma moeda, ou seja, apresar navios ocidentais. Putin garante que Moscovo pode agir em qualquer lugar quando achar necessário e adequado. O líder russo acusa ainda a Aliança Atlântica de se infiltrar na região da Ásia-Pacífico e de criar tensões no Ártico. São declarações de Vladimir Putin no dia em que supervisiona exercícios militares na ilha de Sakhalin, no extremo oriente russo.
2: Vladimir fez estas declarações há pouco a partir da ilha russa de Sakhalina, onde está a acompanhar exercícios militares da Marinha Russa. Nos últimos meses, a Suécia, o Reino Unido, a França e a Bélgica apreenderam várias embarcações ligadas à frota fantasma russa.

0: globais baixaram, estão no nível mais baixo desde abril do ano passado. Estamos de volta neste jornal a Rio de Honor, no coração do Parque Natural de Montezinho, a pequena aldeia transmontana junto à fronteira com Espanha. Ela é hoje o destino de muitos forasteiros por causa do eclipse solar, destinos que se vão cruzando no café central da aldeia onde tu estás, Afonso de Sousa.
1: Exatamente, e aqui há muitos bem cruzados. Eu vou começar aqui já pela Covilhã. Bom dia, João.
2: Olá, bom dia.
1: Então, o que é que eu trouxe até aqui?
2: O eclipse.
1: Mas mais alguma coisa?
2: Sim, também descansar alguns dias, já vim com alguma antecedência e de facto estou aqui em Rio de Honor, que é, parece que é um dos pontos onde o eclipse vai ser mais evidente, não é?
1: Já sabemos que pode andar com alguma... Bem, pode andar bem por todo lado, é isso?
2: Sim, ainda agora teve aí a GNR e foi isso que nos informou, portanto penso que sim.
1: Muito bem, a GNR exatamente esteve aqui para falar com as pessoas, amigavelmente dizer-lhes que podem circular a pé, convém, e pelo menos não fazer faíscas por aí, porque aqui o monte arde depressa. Se o João veio da Covilhã, o Hélder veio de Londres.
3: Sim, vim de Londres. Por coincidência, fiquei a saber que as férias que tinha marcado coincidiam com o período e o dia do eclipse. Então aproveitei, que já que recebi convite de amigos aqui da zona para passar umas férias com eles. E olha, foi ouro sobre azul e foi agora a cerejinha no topo do bolo.
1: E agora vai subir o monte para ficar no sítio certo, é isso?
3: Ainda estou a escolher qual o monte, mas um deles irei subir, certamente, com todo o gosto.
1: Muito bem, boa observação. Quem vai observar mais de perto é um casal que tenho aqui, que veio da Amadora, que são as...
4: Astrónomos.
1: Astrónomos amadores da Amadora, não é?
4: Exatamente.
1: Uma associação, como é que se chama?
4: Isabel Costa.
1: A Isabel, que veio com o marido e vão pôr um telescópio ali, já sabem, no campo de futebol.
4: Se for possível, sim.
1: E o que é que vão fazer?
4: Vou tentar fazer com projeção, ou ver por observação através do telescópio.
1: Uhum. E o marido veio também e é um fã destas coisas.
5: Sim, sim, sou aficionado da astronomia. Mais também a comecei a acompanhar, influenciado pela minha esposa, e hoje é uma atividade que pratico com alguma frequência.
1: E não conheciam esta parte de Trás-os-Montes?
5: Não, não. É a primeira vez que venho, inclusive, a Bragança.
1: E já esteve a ouvir uma série de histórias, não foi?
5: Muito interessantes, como se fazia a justiça aqui na zona, através de umas varas, como se fazia a marcação e as punições aos habitantes.
1: Muito bem, isso tudo. Isso e muito mais que se vão, histórias que se vão cruzando aqui no Café da Aldeia e pela aldeia toda, principalmente à entrada, onde está muita gente no parque de campismo, e ainda virá mais gente. É certo que a partir das 3 da tarde vai haver uma limitação por parte das forças de segurança, mas é também certo que na aldeia e aqui nas imediações as pessoas podem andar livremente, com alguns cuidados, principalmente por causa dos fogos. Isso é o que acontece aqui em Rio do Norte, também em Guadramil, apesar de Guadramil ser um ponto onde não há rede de telemóvel, e também em Varge e na Aveleda, que são pontos mais próximos do sítio onde está localizada essa área de observação, que é o aeródromo de Bragança.
0: Reportagem em direto de Afonso de Sousa. Uns mais conhecedores, outros mais leigos, todos parecem partilhar a festa nos céus de Rio do Honor, que se vai viver logo à tarde. Portugal prepara-se para um espetáculo raro da natureza. A partir das 6:30 da tarde, milhares de pessoas vão acompanhar o fenómeno que não se via em Portugal há mais de um século, mais precisamente há 114 anos. Mas há 114 anos, o eclipse atraiu sobretudo forasteiros para Ovar, no distrito de Aveiro, o local privilegiado a 17 de abril de 1912 para ver a lua tapar o sol. Ovar recebeu astrónomos e equipas científicas portuguesas e estrangeiras para observar e estudar o fenómeno. Isabel Cunha.
6: Dois dias depois do naufrágio do Titanic, a 17 de abril de 1912, chegava a Ovar o astrónomo russo Nicolás Donites, da Academia Imperial de São Petersburgo, para, juntamente com astrónomos portugueses, mas também da França e da Inglaterra, documentarem o eclipse total do Sol. O fenómeno deu origem ao primeiro filme científico feito em Portugal, cujo paradeiro é desconhecido.
7: O eclipse foi registado em filme pelo astrónomo português da Universidade de Coimbra, Francisco da Costa Lobo. era uma tecnologia ainda relativamente recente, porque já tinha havido registros anteriores, mas é um dos primeiros filmes realmente que se fizeram de um eclipse.
6: Luís Tirapicos, historiador de ciência. O eclipse do Sol.

0: de 1912 levou a Companhia de Caminhos de Ferro Portugueses a organizar comboios especiais para Ovar e o terceiro governo republicano a facilitar a entrada em Portugal dos astrónomos. Luís Tirapicos encontrou registros.
1: As expedições estrangeiras foram isentadas, por exemplo, da inspeção alfandegária, para além de terem tido, digamos, algum apoio logístico, não é? Nos seus trabalhos, quando estiveram em Portugal para observar esse fenómeno raro.
0: E foi mesmo muito raro o eclipse híbrido em 1912, um acontecimento que levou centenas de pessoas para as ruas. A informação chega-nos através de várias fotografias da revista Ilustração Portuguesa, onde se podem ver os populares com vidros fumados a olhar para o céu.
1: Os repórteres.
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10: 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Para já, música para ouvir nesta emissão de rádio sobre o mangostão. GNR, esta tirana, a grande voz de Rui Rainho, está a tocar na sua rádio. Seja muito bem-vindo.

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0: Esta é a cidade da Tinoco, da Bárbara e da outra Bárbara, da Bandeira. Duas Bárbaras a tocar aqui na sua rádio. 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

0: São 11 da manhã.
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0: Luan Santana, abrir aqui a historinha de emissão, a historinha no fundo de música, mas não só, algumas rubricas também, como é habitual, desde logo daqui a pouco vamos deixar uma prendinha musical para alguém que esteja de aniversário. Desde já vamos abrir esta hora também aqui com a atualização da informação relacionada com o estado do tempo. Não vai faltar por aqui também horóscopo diário de hoje e também vamos ver se há efemérides a assinalar e temos aqui uma festa para divulgar, é verdade. Há aqui uma localidade do nosso concelho que vai estar em festa no próximo fim de semana. Falamos de Sobral Gordo. Bom dia para Sobral Gordo. A Comissão de Melhoramentos vai levar a efeito mais uma festa em Sobral Gordo já a partir de sexta-feira e durante o fim de semana. Já vamos saber o que é que vai acontecer por Sobral Gordo nestes dias também. Agora por aqui, quero saudar todo o mundo que continua a fazer-nos companhia do outro lado, seja através de 88.5 FM, seja através do nosso repetidor do Piódão em 97.3, seja online via internet em www.rcarganil.pt. Um bom dia para todos, com saúde, paz, alegria e boa disposição sempre, não é? É o que nós desejamos. Então, por aqui, vamos olhar mais uma vez para as previsões do tempo, saber se há novidades relativamente às informações deixadas esta manhã no programa Amanhecer.
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0: Então, nesta quarta-feira, vamos ter dia de céu pouco nublado ou limpo, vento em geral fraco, tornando-se moderada fraco, aliás, tornando-se fraca moderado até 30 km hora a partir da tarde. Em alguns locais poderá persistir alguma neblina ou nevoeiro e a temperatura deverá subir, sobretudo no interior. Esperávamos pelo sol e agora sim ele já está a brilhar, já chegou aqui à Vila de Arganil também. Amanhã, quinta-feira, vamos ter céu pouco nublado ou limpo, com mais nebulosidade na faixa costeira do norte e centro. Prevê-se uma pequena subida de temperatura no Algarve e um aumento da intensidade do vento durante a tarde também. Portanto, quanto às temperaturas que se vão fazer sentir, é isso que vamos saber já de seguida. Vamos aqui olhar em especial para o nosso concelho, para o concelho de Arganil e para os concelhos limítrofes. Dizer que hoje realmente vamos ter dia quente, 33 graus é a temperatura máxima prevista. A mesma temperatura deverá também fazer sentir durante o dia de amanhã e depois sexta-feira os termómetros descem, mas voltam a subir no fim de semana. E para a semana é que temos aí temperaturas a chegarem aos 40 graus, aquele tempo quente, não é? Que para muitos não é nada bom, falo por mim também, mas enfim, pelo menos terça-feira, segunda e terça-feira, aliás, e quarta também, vejo aqui dias muito quentes, com as temperaturas a chegar aos 38 graus de máxima. Mas isso é só para a semana, vamos vivendo um dia de cada vez. Então agora, por aqui, está na hora de ouvirmos Mimiquete com o tema A Minha Gente. Depois cá estamos para oferecer uma prendinha musical a quem esteja de parabéns, se bem que hoje aqui na nossa agenda não temos nenhum sócio a comemorar o seu aniversário, mas algum poderá estar à escuta, algum amigo ou amiga pode estar a sintonizar a nossa rádio e celebrar hoje mais uma primavera, por isso lembramos-nos sempre de todos e vamos aqui deixar uma prendinha de parabéns, não é? Uma musiquinha de parabéns para todos. Música.

Mimiqueta, minha gente, a passar por aqui. Agora passam 16 minutinhos depois das 11 da manhã. Desejamos aqui a continuação de um bom dia para a nossa Helena Carvalho de Vilar e para todas as pessoas que continuam a fazer-nos companhia por aqui neste espacinho. Então, como prometido, vem um tema de parabéns para quem eventualmente comemora o seu aniversário. Vamos ficar com o Zé Cadegas e parabéns.

Então aqui ficou uma musiquinha de parabéns. Se alguém estiver de aniversário, olha, esta musiquinha é para si, com votos de um ótimo, ótimo dia. Hoje, 12 de agosto, assinalam-se algumas datas, já agora a referir isso mesmo, antes de ficarmos aqui com a divulgação de eventos e iniciativas aqui da nossa região, dizer então que, tal como já referimos esta manhã no amanhecer, assinala-se hoje o Dia Internacional da Juventude, portanto um bem-aja a todos os jovens que possam estar à escuta e votos para aqueles que estiverem a usufruir das suas, de umas boas férias também. Hoje também a título de curiosidade dizer que é o dia do filho do meio. Ser filho do meio tem muitas vantagens. O filho do meio pode gozar de mais independência, aprender com o exemplo dos irmãos mais velhos e sentir-se superior e um professor para os filhos mais novos. Portanto, aqui está a vantagem de ser filho do meio, não é? Isto quando há mais do que dois filhos, pois claro. Diz-se que, de facto, se o primeiro filho é especial e o líder dos restantes, o filho mais novo é o mais mimado e recebe todas as atenções da família, e o filho do meio fica numa situação complicada, sem um papel definido e sem a proteção que os outros filhos gozaram por parte dos pais. Portanto, tem direito a um dia, é hoje mesmo o dia do filho do meio, que então será aquele que será mais independente, segundo aqui nos relatam. Para além disso, hoje, 12 de agosto, é o Dia Mundial do Elefante, pois há uma data para o efeito, sim senhor, o Dia do Elefante, que é o maior mamífero da Terra. Não sei se sabe, mas pode pesar até 7 toneladas, vejam bem, e a sua tromba é capaz de arrancar ramos ou de apanhar uma única folha do chão, vejam bem. É um animal inteligente, dedicado à família, emocional e com uma memória extraordinária. Por isso é que falamos em ter memória de elefante, porque afinal os elefantes têm mesmo uma boa memória. Fica aqui também esta curiosidade, neste que é também o dia de Santa Hilária. Fica aqui também esta referência. E agora sim, vamos aqui à nossa pasta de divulgação de eventos, festas e iniciativas da nossa região. Estamos em agosto, meados de agosto praticamente, e portanto é a altura de termos muitas festas aqui na Terra. Vamos falar de algumas delas já de seguida. Depois fica prometido que após a publicidade teremos horóscopo diário de hoje com a taróloga Maria Helena Martins.

Então, como falávamos há pouco, de facto vai haver festa em Sobral Gordo no próximo fim de semana. Sobral Gordo, localidade da freguesia de Pomares, aqui concelho de Arganil. A festa começa já na sexta-feira, logo pela manhã, com um torneio da malha e dos matraquilhos. Depois há uma manhã para os mais novos. Às 10 horas vai abrir a exposição comemorativa 80 anos de memórias e durante a tarde continuam os torneios da malha e dos matraquilhos. Às 16 horas também vai decorrer um torneio interno de futebol e à noite já haverá animação musical a partir das 22 horas com a banda Oriza. A festa em Sobral Gordo prossegue no sábado, dia 15, às 8h30 vai chegar a banda filarmónica barrilense para participar nas cerimónias religiosas. Às 10 será celebrada a missa na Capela da Aldeia, seguindo-se a procissão em honra de Nossa Senhora da Nazaré. Durante a tarde de sábado vai decorrer um encontro de folclore que vai contar com a participação do grupo etnográfico Raízes de Sobral Gordo e do grupo folclórico Serra do Ceira de Colmial Góis. À noite há animação com a Bandalhos, a banda Bandalhos, pelas 22 horas e a partir da meia-noite e 30 estará em palco a banda Ponto e Vírgula. No domingo vai realizar-se a Assembleia Geral da Comissão de Melhoramentos de Sobral Gordo pelas 9 da manhã. Depois, à tarde, será efetuada a recolha de géneros para o tradicional piquenique que vai decorrer na Eira Fundeira pelas 17 horas. Depois, às 20h30, vai decorrer o concurso de sopas e uma degustação de cuscureis. E às 21h30 serão entregues os troféus desportivos e do concurso Rua Mais Bonita. A partir das 22 horas, haverá ainda animação com o DJ Alves. Portanto, temos esta festa aqui em Sobral Gordo, o concelho de Arganil, no próximo fim de semana, mas passando para o concelho vizinho de Tábua. Também dizer que vão decorrer as festas em honra de Santo António, em Vila Chã, nos próximos dias 14, 15 e 16 de agosto. Sexta-feira, pelas 16 horas, vai abrir o recinto de festas com uma aparelhagem e pelas 21 horas haverá baile com MP5. E passamos aqui a anunciar o programa de sábado, dia 15. O recinto de festas vai abrir pelas 16 horas, depois há a quermesse às 20 e pelas 21 horas baile com Gonçalo e Mafalda. Mas a animação não fica por aqui. A partir das 23 horas haverá animação surpresa em Vila Chã. Domingo prosseguem as festas, vai abrir o recinto pelas 10 da manhã, começa a funcionar a quermesse e depois à tarde vai chegar a Vila Chã a Filarmónica Fidelidade de Aldeia das 10. Seguir-se-á uma missa às 16 horas, em honra de Santo António, seguida de procissão, acompanhada pela banda Filarmónica. Pelas 18 horas vai atuar o rancho folclórico da Freguesia de Covas e depois de um leilão de ofrendas, marcado para as 19, a partir das 21 horas, haverá baile com o grupo musical Aires Silva. Agora falamos aqui não tanto de festas tradicionais, mas dizer que vão decorrer as festas do concelho de Pampilhosa da Serra a partir de hoje e até ao próximo domingo. São hoje inauguradas estas festas do concelho e falamos aqui da animação musical que vamos ter na Pampilhosa da Serra nos próximos dias. Hoje estará em palco FF e o grupo musical Fraternidade Pampilhosense, para além da animação proporcionada por grupos locais. Depois, amanhã, temos a grande atração musical Vanzi. Na sexta-feira, dia 14, Fernando Daniel, o artista Fernando Daniel, vai estar na Pampilhosa da Serra. No sábado, a Bárbara Tinoco e no domingo, a Micaela. Portanto, fica aqui, ficam os nomes principais deste cartaz musical das festas do concelho de Pampilhosa da Serra. E
aqui a fechar este espaço de divulgação hoje, neste programa, também dizer e lembrar que amanhã vai ser celebrado o feriado municipal de Góis. Amanhã é feriado em Góis. Quem se encontra neste concelho vai ter assim um diazinho de pausa no trabalho. As cerimónias da comemoração do feriado municipal de Góis começam pelas 10 da manhã, com o hastear das bandeiras na Praça da República, cerimónia que vai contar com a presença de diversas entidades, nomeadamente as filarmónicas do concelho, a Filvária e a banda da Associação Educativa e Recreativa de Góis. Estarão presentes os bombeiros da Associação Humanitária dos Bombeiros Voluntários de Góis, representantes dos combatentes do ultramar deste concelho, do Grupo de Escuteiros 74 de Góis e os ranchos folclóricos do concelho também. Depois de uma saudação efetuada às entidades e ao público presente na Praça da República, já na Casa da Cultura de Góis, no auditório, haverá um momento musical proporcionado por Lúcia Costa. Seguir-se-á a sessão solene comemorativa deste feriado municipal, na qual vão ser atribuídos subsídios de natalidade. Vai proceder-se à assinatura de protocolos e contratos-programa de concessão de subsídios municipais e será feito um reconhecimento público às empresas do concelho, distinguidas como Pequenas e Médias Empresas Líder 2025. Na ocasião, também serão atribuídas distinções honoríficas, nomeadamente medalhas de serviço público, a medalha de mérito à empresa Transserrano e a medalha de mérito a José Dias dos Santos. Há as intervenções oficiais e esta iniciativa termina com um almoço no espaço multiusos da Casa da Cultura de Góis. Portanto, quem puder, associe-se amanhã também às comemorações do feriado municipal de Góis. À partida é a nossa jornalista Isabel Duarte, que estará por lá durante a manhã nestas cerimónias em representação da nossa rádio. E ficamos aqui com a divulgação de alguns eventos, festas e iniciativas que vão acontecendo aqui pela nossa região. Vamos agora ouvir a Nena, Nokia Antigo e depois da publicidade, já sabe, traremos então aqui o horóscopo diário de hoje. Fiquem atentos às previsões da taróloga Maria Helena Martins.

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Então cá estamos nós com o nosso jingle do fundo relativo ao horóscopo diário de hoje. Está na hora de sabermos quais são as previsões da taróloga Maria Helena Martins para os 12 signos do zodíaco. Mas já agora, só aqui na sequência há pouco da divulgação de eventos e iniciativas da nossa região, dizer que de facto hoje também em Góis vai haver um concerto especial, não esquecer. Hoje as bandas filarmónicas do Conselho, a banda da Associação Educativa e Recreativa de Góis e a Filvar vão estar a atuar no Largo Francisco Inácio Dias Nogueira, conhecido como Largo do Pombal, pelas 22 horas, numa iniciativa que tem entrada gratuita. Portanto, fica aqui o convite a todos, é verdade, para que também estejam presentes no Largo Francisco Inácio Dias Nogueira esta noite. Então vamos saber o que é que a taróloga Maria Helena Martins prevê para este dia. Isso mesmo, agradecendo desde já a pessoas amigas e simpáticas que já passaram por aqui para nos saudar. É verdade. Beijinho grande para a nossa Clara Nunes, que está à escuta em Vila Nova do Ceira, e a nossa Cacilda Silva, que está, já aqui está a desejar uma feliz quarta-feira a todo o auditório. É verdade para si aí e para a sua família também. Um beijinho muito, muito grande. Então vamos lá saber quais são as previsões em primeiro lugar para Carneiro, signo que hoje tem como carta do dia o 9 de Paus, que significa força na adversidade. No amor, a vida amorosa anda um pouco instável, descontraia. Quanto à saúde, se sofre de azia, tome chá de erva cidreira. No dinheiro, dia exigente no trabalho, mas vai ter força para superar os desafios. Números da sorte para hoje: 1, 5, 12, 16, 37 e 46. E então espero que Carneiro tenha um bom dia, e o nosso Pedro Inácio também, que diz que continua nas suas viagens agora para Leiria. Sim senhor, a nossa Arminda Silva também nos deu um toquezinho, está à espera de saber tudo sobre o seu signo, assim como o nosso Manuel António de Vila Franca da Beira, que eu sei que é do signo de Gêmeos. Já lá iremos, mas antes temos Touro. Touro, que tem como carta do dia o Valete de Copas, que significa lealdade e reflexão. No amor, repense a sua vida. Proceda a mudanças que o possam fazer mais feliz. Quanto à saúde, beber sumo de agrião com cenoura ajuda a atenuar a vontade de fumar. No dinheiro, é provável que o convidem para integrar um novo projeto. Números da sorte: 1, 6... 32, 38, 41 e 45. E chegou a vez de Gêmeos, signo que, segundo a taróloga Maria Helena Martins, tem hoje como carta do dia o 7 de Copas, que significa sonhos premonitórios. No amor, hoje pode sentir-se cabisbaixo. Combata a tristeza conversando com os seus amigos pelo telefone. Quanto à saúde, mexa-se mais pela sua saúde. No dinheiro, chegou o momento para mostrar o que vale. Dê o seu melhor. Números da sorte: 2, 10, 22, 32, 40 e 45. E cá está uma amiguinha com quem já não falamos há muito, nossa querida Marina Silva de Gandolfo. Um beijinho grande aí para si, espero que se encontre bem. E agora temos Caranguejo, signo que tem como carta do dia a morte, que significa renovação. No amor, procure romper com padrões negativos do passado. Uma nova vida espera por si. Quanto à saúde, alivie dores nas articulações tomando chá de alecrim. No dinheiro, no trabalho, pode ser alvo de críticas e mal-entendidos. Se tem a consciência tranquila, não se incomode. Números da sorte: 14, 16,
21, 28, 35 e 42. E chegamos a Leão, signo que tem como carta do dia a estrela, que significa proteção e luz. No amor, período favorável ao romance. A luz divina ilumina a sua relação. Quanto à saúde, continua a pensar positivo, está no bom caminho. No dinheiro, pode receber uma boa notícia. É fruto da sua dedicação. Números da sorte: 8, 10, 15, 23, 35 e 42.

E agora falamos para si, que é do signo de Virgem. Virgem tem como carta do dia o 7 de paus, que significa discussão e negociação difícil. No amor, modera a sua impulsividade e evite discussões. Quanto à saúde, atenua as dores reumáticas, juntando à água do banho uma infusão de alecrim. No dinheiro, mantenha-se focado e os seus projetos darão bons resultados. Números da sorte: 7, 12, 15, 20, 38 e 40. Quem é deste signo que está a escutar? É a nossa Mavilde Castanheira, ali do Picador. Um beijinho grande, querida Mavilde. E agora temos mais um signo, Balança, que hoje tem como carta do dia o Valete de Espadas, que significa vigilante e atento. No amor, seja atencioso com a sua família, cultive alegria no seu lar. Quanto à saúde, cuide da saúde praticando exercício físico. Quanto ao dinheiro, possibilidade de desenvolver novas ideias. Fica alerta. Números da sorte: 4, 6, 17, 23, 30 e 48. E agora vamos saber tudo sobre Escorpião, signo que hoje tem como carta do dia o 4 de ouros, que significa projetos. No amor, trata as pessoas que o rodeiam com carinho. Quanto à saúde, melhora a sua visão, comendo mais vezes alimentos como cenoura e peixe. No dinheiro, esta é uma ótima fase para amadurecer planos e estratégias. Números da sorte: 3, 9, 13, 16, 41 e 45. Ora, é bom saber que o amiguinho António Albuquerque da Oliveira do Conde também está por aqui na nossa companhia. Um beijinho muito grande, querido António. Seja muito bem-vindo e que o dia lhe corra bem. E agora vamos a mais um signo, Sagitário. Estamos quase a chegar ao final aqui do horóscopo diário de hoje. Quem é do signo de Sagitário? A carta do dia é o Mundo, que significa fertilidade. No amor, a sua imaginação estará mais fértil. Surpreenda o seu companheiro. Quanto à saúde, para disfarçar olheiras, coloque rodelas de batata crua nos olhos. No dinheiro, hoje está sob proteção especial. A nível profissional, pode tomar uma decisão importante. Números da sorte: 10, 14, 21, 28, 42 e 47. E enviamos aqui um beijinho, mais um, para a nossa Olga Cristina e também saudamos aqui o nosso José Dias, de Carregal do Sal. Um bom dia para si, senhor José, que ainda não tínhamos falado em si hoje. E também temos connosco o nosso José Fernandes, de Torais Ceia. Um bom dia, uma boa semana. E agora vamos saber como vai ser o dia para Capricórnio, que tem hoje como carta do dia o 5 de Copas, que significa derrota. No amor, acredite que o futuro lhe reserva alegrias. Tenha esperança. Quanto à saúde, coma frutos secos várias vezes por semana e evite assim ter problemas de coração. No dinheiro, pense em formas de aumentar os seus rendimentos. Números da sorte: 4, 5, 14, 32, 45 e 47. E vamos agora saber tudinho sobre Aquário, signo que hoje tem como carta do dia o 8 de espadas, que significa crueldade. No amor, pode sentir que a vida está a ser cruel consigo. Não desanime.
Quanto à saúde, para a rouquidão, tome chá de alcaçuz. No dinheiro, hoje alguém poderá ser cruel consigo, tenha ânimo. Tudo se vai resolver. Falando agora aqui dos números da sorte, para Aquário são 5, 9, 13, 24, 35 e 42. E agora chegamos a Peixes, que tem como carta do dia a Rainha de Ouros, que significa ambição e poder. No amor, afaste-se do contacto com as pessoas que não são verdadeiras consigo, seja prudente. Quanto à saúde, andará mais inquieto e terá necessidade de desligar. Não o faça por muito tempo. Telefone aos seus amigos. A nível de dinheiro, um amigo pode pedir-lhe ajuda, não lhe falte. Números da sorte para hoje: 9, 16, 25, 31, 38 e 40.

E assim chegamos ao final do horóscopo diário de hoje, desejando muita, muita saúde para todos, as rápidas melhoras para quem eventualmente esteja adoentado. Dia muito, muito feliz. É o que nós desejamos e sempre com boa música por aqui. Por falar nisso, vem aí mais um tema musical. Depois a fechar temos aqui mais uma notícia de necrologia para divulgar, que entretanto chegou aqui aos nossos estúdios. E depois já sabe, depois do meio-dia vem aí informação, hoje informação alargada aqui na nossa rádio. Depois ficam assim com um espacinho de música até às 13 e depois cá estará Isabel Duarte a fazer-vos companhia em mais uma edição do Arte e Sabores. Vamos ouvir por aqui Sara Tavares com Coisas Bonitas. Vamos a isso.

0: Sara Tavares a passar por aqui, então vamos só aqui divulgar também uma notícia de necrologia que chegou há pouco aos nossos estúdios. Também informa o grupo funerário Abel Fernandes e funerária do Alva, que faleceu em Sernadela, freguesia de Pombeiro da Beira, Jaime dos Santos Ferreira, com 85 anos de idade. O seu corpo vai repousar em Câmara Ardente, na capela da Sernadela, após as 15 horas de hoje, de onde sairá amanhã, quinta-feira, pelas 11 horas, para a Igreja Matriz de Pombeiro da Beira, onde serão celebradas as exéquias fúnebres pelas 11h30, fim das quais irá sepultar no cemitério de Pombeiro da Beira, levando acompanhamento pela Irmandade de Pombeiro da Beira. Fica aqui esta informação, apresentando aqui toda a equipa também as mais sentidas condolências. E o sinal horário das 12 já está por aqui a sair. Fica agora para acompanhar as notícias de âmbito local e regional. Depois dos compromissos comerciais, musiquinha para ouvir até às 13 e logo de seguida Arte e Sabores com Isabel Duarte. Quanto a mim, até amanhã de manhã em mais um Amanhecer.
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0: Na Esculca, localidade da União de Freguesias de Coja e Barril de Alva, Conselho de Arganil, foram inauguradas no passado domingo pelo Presidente da Câmara Municipal de Arganil, Luís Paulo Costa, e pelo Presidente da União de Freguesias de Coja e Barril de Alva, Paulo Amaral, as obras de beneficiação de arruamentos e infraestruturas de água. Tratou-se de um investimento total de cerca de 100 mil euros, 63.947,21 euros para a remodelação da rede de águas e 46.500 euros para o empedramento das ruas, tendo a reparação dos arruamentos resultado de um contrato-programa celebrado entre o município de Arganil e a respectiva União de Freguesias. No âmbito destas empreitadas, foram colocadas mais 3 bocas de incêndio na aldeia, tendo sido oferecidas, no dia da inauguração das beneficiações efetuadas, 2 mangueiras e 2 agulhetas ao Presidente da Comissão de Melhoramentos da Esculca, Benjamin Rego, pelo município e pela empresa Silogia. Coube precisamente ao dirigente desta coletividade começar a usar da palavra depois de ter sido descerrada uma placa inaugurativa na Comissão de Melhoramentos.
2: Eu quando vim para cá viver há 3 anos, nunca me tinha deparado como o ano passado perante uma situação de fogo, de vermos o fogo lá de lá e ficarmos um bocadinho amedrontadas. Isso para mim foi um bocado impactante. Mas impactante, uma mistura de medo, de surpresa, de uma situação que eu nunca tinha vivido. Foi uma coisa realmente assustadora. E quando assumimos a Comissão de Melhoramentos, uma das nossas prioridades foi termos um plano de emergência para incêndios. Porque aquilo que nós víamos era, se o fogo chegasse, nós não conseguíamos fazer nada. E quando surgiram estas obras de melhoramento da aldeia, vimos isso como uma oportunidade de termos mais bocas de incêndio, de podermos, pelo menos, conseguir proteger a aldeia de forma mais eficaz, de forma mais eficiente. E na altura, com a Junta de Freguesia, com o Paulo Amaral, falamos no sentido de conseguirmos alargar o número de bocas de incêndio no centro da aldeia, que foi uma coisa para nós muito positiva. Passámos 2 para 5, portanto temos o centro da aldeia protegido, mas também acho que já que começamos podemos ir um bocadinho mais longe, porque há uma parte da aldeia que está um pouco desprotegida deste lado, em frente a nós, em que nós temos um reservatório de água da parte de cima e o nosso objetivo foi trazê-la de lá, termos mais 2 ou 3 bocas de incêndio que nos possam proteger pelo menos todo o perímetro da aldeia. Isso para nós é uma obra que nós gostaríamos de fazer e quando dizemos gostaríamos de fazer essa obra, não estamos a pedir dinheiro, mas estamos a pedir ajuda, colaboração para fazermos em conjunto. O nosso objetivo também é esse.

0: para trabalhar e para olharem para nós de forma, com carinho, que nós também estamos aqui para trabalhar com carinho e com garra. Somos uma aldeia pequena, mas temos projetos pensados e que juntos se calhar poderemos fazer as coisas acontecer para bem da aldeia, para bem da freguesia, para bem do município. Estamos cá todos a trabalhar nesse sentido.
1: Em seguida, usou da palavra Paulo Amaral, presidente da União de Freguesias de Coja e Barril de Alva, que, congratulando-se com o trabalho que tem vindo a ser desenvolvido em parceria com a Câmara Municipal de Arganil, mostrou-se satisfeito porque, neste momento, e enquanto habitante da Esculca, pode constatar que já é possível tomar banho e fazer a comida com a água da rede.
2: Eu vou partir isto em dois ou três momentos, para explicar que as coisas só acontecem porque alguém tem vontade de trabalhar, que será o município e a freguesia. Enquanto muitos se escondem atrás dos Facebooks a criticar a Câmara, a criticar a Junta, o Presidente da Câmara trabalha, aprova projetos e traz dinheiro para a nossa freguesia para poder fazer acontecer o que está aqui hoje. E, muito bem, Sr. Presidente, enquanto muitos escrevem, o senhor trabalha, o senhor apresenta a obra e temos os resultados à vista. Dizer-vos também que, enquanto muitos vão para o café criticar, o Executivo e a Assembleia e o povo da Esculca e outros povos agarram-se ao trabalho e fazem acontecer. Agradecer também aos funcionários da Junta de Freguesia que têm sido incansáveis para que as aldeias se mantenham limpas. Dizer-vos que foi um trabalho, não podemos dizer que tudo é fácil, apesar do Presidente nos dar o financiamento, mas dizer que a Junta de Freguesia gastou aqui algum dinheiro. Isto era um contrato de programa que estava aprovado em 2024. Chegámos para fazer, o dinheiro era curto, e o Sr. Presidente da Câmara voltou-nos a ajudar para que pudesse acontecer esta magnífica obra. Dizer-vos, sou habitante da Esculca, e aqui falo um bocadinho sobre ser habitante, e muitas vezes queríamos tomar banho e não tínhamos água, como o Sr. Presidente da Assembleia há bocado disse. Queríamos fazer a comida, também não havia água, tínhamos que andar sempre com os garrafões, e neste momento já se notou a diferença este ano, a diferença de toda a gente chegar à torneira, abrir a água e poder ter água nas suas casas. Isto faz parte da qualidade de vida. Enquanto muitos dizem que somos freguesias e municípios de baixa densidade, o Sr. Presidente da Câmara chega a Lisboa e continua a trazer dinheiro para a baixa densidade ser atrativo e poder trazer para cá ainda mais gente. É este o objetivo que eu acho da Junta e do município, mas o Sr. Presidente depois falará. Começou-se com a obra, havia só duas bocas de incêndio desenhadas, a Comissão de Melhoramentos falou com a Junta falou com a Câmara. No dia seguinte, ou dois dias depois, o empreiteiro já estava a colocar, porque o Sr. Presidente mandou essa indicação. Obrigado. Porque é esta a importância, e sabemos que está sempre disponível para melhorar. Também a Comissão de Melhoramentos, para se sentir mais protegida, claro que não deve utilizar esta água assim, mas num caso de aflição, mandaram à Junta o pedido de um lance de mangueira e uma agulheta. O que é que se fez? Pediu-se à Câmara Municipal se contribuía, a Câmara Municipal oferece uma mangueira e uma agulheta, e como achámos que era pouco, fomos à Silogia ao Sr. Zé Pinto, para quem manda um abraço, e disse ao Sr. Zé Pinto, opá, precisamos de uma mangueira e de uma agulheta. Pronto, mais uma mangueira e uma agulheta que serão hoje entregues pelo Sr. Presidente da Câmara e pelo Sr. Zé Pinto à Comissão de Melhoramentos. Mais um anseio vosso que está a ser hoje concedido. Também não quero alugar muito mais para não amassar. Só vos quero dizer que fiquem sempre com esta na vossa cabeça. Enquanto muitos falam, outros trabalham. E é assim, meu caro Presidente, que irei continuar a trabalhar consigo. Ainda precisamos aqui de mais obras na Esculca, precisamos de mais obras na freguesia e é este o seu apoio que conto. Muito obrigado.
1: Por último, Luís Paulo Costa, presidente da Câmara Municipal de Arganil, explicando quais foram as intervenções feitas na Esculca, começou por enaltecer que as

0: esta obra era para ser inaugurada há 2 anos atrás, mas não foi possível por causa de alterações que foram necessárias.
1: Nós estávamos a contar de inaugurar esta obra há 2 anos atrás. Ali a culpa é do senhor presidente, do senhor empresário, que andou aqui devagar demais. Foi isso, não foi? Pronto, aqui é mesmo a brincar. Mas queria também, no fundo, sublinhar aqui o seu trabalho. Naturalmente que estamos a falar aqui de empreitadas, uma contratada diretamente com a Câmara, outra contratada com a União das Freguesias de Coja e Barril de Alva. Sabemos que estas obras, que são obras ou de requalificação ou de renovação, trazem sempre surpresas, sempre alterações, não há nenhuma que termina conforme está previsto no projeto e, portanto, no fundo também aqui agradecer a sua disponibilidade para irmos fazendo as alterações que a cada parte da obra se tornaram necessárias. E agora falando daquilo objetivamente que aqui nos traz, eu quero também deixar uma palavra de reconhecimento em relação àquilo que tem sido esta parceria que temos vindo a aprofundar e a vincar com as freguesias, neste caso com a União das Freguesias de Coja e Barril de Alva, uma parceria que objetivamente nos tem permitido juntar esforços, em alguns casos juntar recursos e concretizar aquilo que são as intervenções necessárias para as nossas populações. Aqui objetivamente temos duas grandes intervenções, uma que porventura é aquela que menos se vê, aquela que mais rapidamente será esquecida, porque nós só nos lembramos dela quando há os problemas como vocês tinham anteriormente, quando falta água na torneira, nós lembramos, é para se calhar aqui há alguma coisa que não está bem. Quando as coisas funcionam bem, nós costumamos dizer que é um investimento que está debaixo de terra, ninguém vê e, portanto, é o que é. Ainda assim, do ponto de vista de qualidade de vida, são melhorias importantes, não apenas do ponto de vista daquilo que nos chega à torneira, mas também queria vincar isto. Também na perspectiva de termos comportamentos racionais, genericamente as pessoas têm comportamentos racionais, mas sabemos que há sempre um brincalhão que muitas vezes põe tudo a perder. Estes investimentos, aquilo que visam é, no que tem a ver com o abastecimento de água, é também, ao mesmo tempo que fazemos a modernização das redes, e aquilo que estava aqui era já uma rede muito antiga, que eliminamos algumas situações que já não são muito compatíveis com os tempos que correm, e ao mesmo tempo também introduzimos mecanismos de controlo de uso racional da água. E queria vincar isto de uma forma muito clara, porque só dessa maneira, com o uso racional, é que continuaremos a garantir a quantidade dentro do reservatório. E aqui estamos a falar de algo que tinha um impacto muito grande, ali a senhora José António, que executou a obra, também teve isso bem presente, mas estamos a falar de uma intervenção que em parte da aldeia tinha um impacto muito significativo do ponto de vista das pavimentações. Aquilo que foi decidido, e muito bem, pela União das Freguesias foi que era uma oportunidade também para fazer o calcetamento dos principais arruamentos aqui da aldeia, e em parceria isso foi possível. É certo que não foi possível na medida daquilo que foi o valor do investimento total. Nós aqui num investimento global que grosso modo nestas intervenções deverá ter andado em torno dos 100 mil euros, mais coisa, menos coisa, mas efetivamente eu quero aqui reconhecer o grande esforço que a União das Freguesias de Coja Barril de Alva teve que fazer, também do orçamento próprio. Já não estou a falar do financiamento do contrato de programa, mas daquilo que foi o orçamento próprio e o esforço que teve que fazer para conseguir concretizar tudo aquilo que se foi entendendo que era necessário e que fazia sentido concluir e levar a efeito no âmbito desta intervenção. Era isso que queria também aqui sublinhar e enaltecer, ao mesmo tempo também a colaboração da Comissão de Melhoramentos, e enaltecer este espírito de parceria alargado, porque só assim é possível fazer, ou melhor, como diz o outro, fazer acontecer. Sr. Presidente da Comissão de Melhoramentos, para si deixo também uma palavra, ao mesmo tempo de reconhecimento, mas de perspectiva daquilo que é o papel que aqui também manifestou ser o vosso, da Comissão de Melhoramentos, a disponibilidade também para irem à procura de recursos, aqueles que têm, aqueles que não têm, para também poderem dar o vosso contributo em prol da aldeia. Sabemos que, eu vi ali há pouco, parece que há aqui alguma discussão entre o ano em que isto foi fundado, se foi 38, 39 ou 40, mas vamos assumir que foi 40. Vão já uns anos valentes, num percurso em que o papel das comissões de melhoramentos foi evoluindo, de acordo também com aquilo que foi o desenvolvimento do país, aquilo que numa primeira fase foi exigido às comissões de melhoramento, do ponto de vista do abastecimento de água, do ponto de vista de um conjunto de melhorias que só dessa forma chegaram às aldeias. Os tempos mudaram, felizmente mudaram, exigem outras coisas às comissões de melhoramentos, mas ainda assim é bom termos isto presente, a vossa disponibilidade para continuarem a fazer acontecer, porque também se não houver um propósito efetivamente de ser um contributo ativo para a qualidade de vida das aldeias, se não houver esse propósito, o propósito das comissões de melhoramentos também desaparece e, portanto, fica um bocadinho, vá lá, reduzido face àquilo que era a pretensão dos fundadores a estas dezenas de anos atrás. Mesmo agora, a terminar, queria também deixar uma palavra de apreço e de reconhecimento a todos os que vivem aqui na Esculca, reconhecer, porque sabemos que estas intervenções causam sempre muito transtorno, muito incómodo, mexem nas ruas onde passamos todos os dias, nas ligações de água, são daqueles exercícios que exigem efetivamente esse espírito de sacrifício e de compreensão, porque só também dessa maneira é que é possível concretizarmos estas melhorias. Mesmo para terminar, Sr. Presidente da Junta pode, como sabe, continuar a contar com a Câmara neste espírito de parceria para fazer acontecer aqui no território da sua União de Freguesias, porque sabemos perfeitamente que com as parcerias e com o trabalho conjunto e a puxarmos todos para o mesmo lado, não há guardolas atrás de qualquer teclado de computador ou qualquer telemóvel que nos consigam afetar, porque o nosso propósito é fazer e é de contribuir para a melhoria de qualidade de vida das pessoas.
0: Refira-se que no final desta cerimónia as entidades presentes efetuaram uma visita aos arruamentos da Esculca que foram beneficiados.
2: O estado do tempo nas próximas 24 horas.
0: Céu pouco nublado ou limpo, apresentando períodos de mais nebulosidade no litoral a norte do Cabo Raso até meio da manhã e a partir do final da tarde. Vento em geral fraco, tornando-se fraco a moderado até 30 km/h a partir da tarde. Neblina ou nevoeiro matinal em alguns locais, mais provável no litoral oeste, pequena subida de temperatura, em especial no interior. E depois das notícias e das previsões do tempo, continuo desse lado em sintonia com 88.5 FM e passo uma ótima semana na nossa companhia.

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0: São 13 horas.
1: Da Uma, numa edição do jornalista João Vasco, com tudo o que de importante se está a passar em Portugal e no mundo. 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Muito boa tarde, é uma hora, meio-dia nos Açores.
2: Quatro portugueses que viajavam num barco insuflável na Croácia foram dados como desaparecidos depois da embarcação onde seguiam ter sido atingida por uma tempestade durante a madrugada. O Ministério dos Negócios Estrangeiros, que está a acompanhar a situação, dá conta de que um dos corpos foi encontrado esta manhã. Não tire os óculos certificados e tenha especial atenção ao comportamento das crianças. São os alertas da Direção-Geral da Saúde na contagem decrescente para o eclipse solar. Neste jornal conhecemos os locais do país que vão ter programação especial para acompanhar o fenómeno. E espreitamos ainda a edição deste ano do Festival Paredes de Coura, que começa hoje.
1: Estão feitos os destaques para o Jornal da Uma. A esta hora, no Porto, estão 27 graus, Lisboa com 29, Coimbra está com 30, em Faro já estão 32. Nas Ilhas, Funchal com 26 graus, em Ponta Delgada estão 24. Jornal da Uma, a edição é de João Vasco.
2: As autoridades croatas encontraram o corpo de um dos quatro cidadãos portugueses que foram dados como desaparecidos depois do barco insuflável onde seguiam ter sido atingido por uma tempestade. Numa nota enviada às redações, o Ministério dos Negócios Estrangeiros diz estar a acompanhar com grande apreensão e em estreita articulação com as autoridades croatas o desaparecimento destes portugueses. Esta nota refere que a embarcação já foi localizada, tendo sido lamentavelmente já resgatada então uma vítima mortal cuja identidade será apurada pelas autoridades. De acordo com o jornal Croatia Week, este desaparecimento foi comunicado por um amigo destes quatro portugueses ao Centro de Coordenação de Salvamento Marítimo de Rijeka às 4h40 da manhã. A Direção-Geral da Saúde publicou esta manhã algumas recomendações na contagem decrescente para o eclipse solar desta tarde. A DGS recomenda as pessoas a não tirarem os óculos certificados e a terem especial atenção ao comportamento das crianças. Gisela Leiras, da Direção-Geral da Saúde, pede cuidados redobrados com crianças que têm menos de 2 anos de idade.
3: Uma criança com menos de 2 anos é muito pouco provável que vá manter os óculos. Uma criança com menos de 2 anos tem instintivamente reflexo de levantar os óculos, de mexer. Penso que qualquer adulto com uma criança pequena sabe que este risco pode acontecer e mesmo que estejam a supervisionar a criança, é difícil conseguirmos em permanência garantir que ela vá manter os óculos colocados na cara. Portanto, diria que é um risco que não vale a pena correr. Os olhos das crianças são mais sensíveis e, portanto, não há necessidade de expor uma criança a este risco e de correr o risco dela poder olhar diretamente para o sol e ter lesões na retina.
2: Gisela Leiras diz que quem sentir algum problema relacionado com a observação do eclipse deve contactar a linha SNS 24. A responsável avisa que os problemas podem não surgir já hoje, mas nas próximas horas ou nos próximos dias.
3: A pessoa pode não sentir uma dor ou um desconforto no imediato e achar que não houve lesão. Podemos ter manifestações horas ou dias depois. Portanto, as pessoas devem manter-se atentas nos próximos dias e se tiverem alterações aqui da visão, seja verem manchas, pequenos pontos, alteração da coloração, dor ocular, nesse caso devem contactar a SNS 24 e procurar aqui o aconselhamento e encaminhamento médico.
2: As recomendações de Gisela Leiras, da Direção-Geral da Saúde. Já se sabe que o local privilegiado para assistir ao eclipse é o Parque Natural de Montezinho, no distrito de Bragança, porque aí o eclipse vai ser total, mas um pouco por todo o país há vários locais que vão estar esta tarde portas abertas ou com programação especial, Arlinda Brandão, para acompanhar o fenómeno.
4: O eclipse total do Sol em Portugal só pode ser visto no distrito de Bragança, no Parque Natural de Montezinho. Mas em Braga, a ocultação do Sol vai estar próxima, ou seja, nos 99%. E nesta zona do país, a Albufeira do Azibo, em Macedo Cavalo,

0: Região de Lisboa, onde a ocultação do sol vai estar nos 95%, o Cabo da Roca, em Sintra, é um local aconselhado para ir. No Alentejo, a vila de Monsaraz tem condições para se acompanhar o eclipse em boas condições, assim como junto à Albufeira do Alqueva. No Algarve, no Cabo de São Vicente, em Sagres, onde existe um pôr do sol que chama multidões, é também um bom local para acompanhar o eclipse solar.
1: Os locais em Portugal onde vai ser possível observar o eclipse. Em várias regiões de Espanha vai ser possível também ver o fenómeno na totalidade, sobretudo nas regiões do norte e do leste do país. E os espanhóis prepararam-se ao longo dos últimos tempos, Ana Romeu, para receber milhares de visitantes vindos de todo o mundo.
2: É o fenómeno turístico deste verão, com milhares de pessoas a viajarem de propósito até Espanha para ver a lua tapar o sol. Ellen veio expressamente da Índia até Maiorca.
3: Nós nunca vimos um eclipse total, estamos muito entusiasmados com isso.
2: José Miguel Plaza explica que os hotéis e várias atividades na ilha estão esgotados.
4: Está tudo lotado, tudo esgotado, os restaurantes, os aluguéis de barcos e equipamentos náuticos, tudo cheio, tudo reservado há um ano.
2: O mesmo acontece nas Astúrias. Daniel Garcia, gerente do NH Principado, está muito satisfeito com o negócio provocado pelo eclipse.
5: Durante o eclipse, as tarifas praticamente triplicaram, o que significa que vamos terminar o mês com uma percentagem de 25% ou 30% superior aos outros anos.
2: As nuvens baixas previstas para algumas zonas podem as expectativas de quem esperou tanto tempo para ver o eclipse como Tomás, um turista croata.
6: Espero que não fique nublado nesse dia, espero.
7: Vai ser um dia muito caloroso em todo o país.
2: Temperaturas a roçar os 40 graus e o fluxo de mais de 6 milhões de pessoas a circularem pelo campo e pelas montanhas fazem aumentar o risco de incêndio. Virginia Barcones, diretora da Proteção Civil, informa que além da mobilização de um dispositivo de segurança de 35 mil agentes, foram criados 660 locais de observação.
8: Se decidirem ir ver o eclipse, vão aos pontos de observação que estão identificados e não às zonas florestais que estão proibidas, com acesso restrito.
2: Espanhóis e muitos turistas estarão de olhos postos no céu, sobretudo nas zonas onde a probabilidade de ver o sol desaparecer totalmente seja grande.
1: Preocupadas com o impacto da visita de milhares de turistas numa altura do ano em que o país enfrenta temperaturas muito elevadas, as autoridades espanholas prometem estar no terreno para limitar o risco de incêndio. O Primeiro-Ministro acaba de reagir às acusações do Chega sobre a falta de transparência e opacidade no negócio da aquisição de 3 fragatas italianas. Luís Montenegro garante total transparência e escrutínio na aquisição destas fragatas.
9: Bom, em primeiro lugar, para que fique muito claro, nós garantimos clareza e transparência absolutos. Não vale a pena estarmos a poupar nas palavras. Tudo, mas tudo o que puder ser feito e vai ser feito para garantir a transparência deste processo, nós vamos assegurar. Vamos assegurar desde logo do ponto de vista técnico, com a estrutura de missão que acompanha o desenvolvimento do programa e depois com uma comissão de acompanhamento, onde estão também não só os outros órgãos de soberania, em particular a Assembleia da República, mas também todas as autoridades que superintendem as investigações e a monitorização da regularidade dos procedimentos que naturalmente envolvem um dispêndio muito significativo de recursos públicos. Portanto, o Governo é naturalmente o principal interessado em que não subsistam dúvidas.
1: Luís Montenegro afirmou também que percebe que Nuno Melo tenha decidido avançar com um processo contra André Ventura por difamação. Montenegro diz que é legítimo que quem se sinta ofendido reaja.
9: Nós não devemos ter dúvidas de que a lei e a decência política e pública se deve aplicar a todos. Não é exclusivo dos políticos. Os jornalistas e os políticos dos outros partidos, naturalmente, também têm de cumprir a lei e respeitar a lei. E, portanto, é totalmente legítimo, creio que ninguém põe isso em causa, que alguém que sente a ofensa dos seus direitos, incluindo o seu direito ao bom nome, possa reagir. Isso também é democrático. Eu creio que nós já não vivemos no tempo do condicionamento. E, portanto, nós não nos deixamos condicionar, da mesma maneira que aqueles que trabalham na comunicação social ou que exercem funções político-partidárias também não se devem condicionar.
1: Luís Montenegro, há pouco, em declarações aos jornalistas na Marina de Cascais, após o acompanhamento do exercício

0: Da Marinha, um exercício de combate ao narcotráfico. Vamos aos europeus de atletismo, que estão a decorrer em Birmingham, Inglaterra, com atletas portugueses ainda em ação. A pergunta que te lanço neste noticiário à uma, Eduardo Gonçalves, é como correu a prova, a qualificação do disco feminino a Irina Rodrigues?
1: É, João Vasco, correu mal. Não conseguiu o desejado apuramento, lançou apenas como melhor tentativa 57 metros 46 centímetros e, portanto, ficou pelo caminho, não conseguindo integrar o grupo das 12 primeiras. Irina Rodrigues, que de imediato reconheceu que não foi o seu dia e que ficou aquém daquilo que esperava.
2: Não queria nada deste resultado. Estava à espera de ir à final, queria, lutei para isso, mas hoje não foi o meu dia, as coisas não correram bem. No último ensaio até tentei pôr um bocadinho mais de fé, mas ficou aquém do que eu esperava. Gostava de ter lançado definitivamente cerca dos 59 centímetros, mas hoje não foi o meu dia e é assim.
1: Irina Rodrigues, conformada, mas não vencida, tenciona ainda, se possível for, participar em mais um campeonato da Europa, pelo menos antes do final da sua carreira. No disco, correu muito melhor a Liliana cá.
3: Pois é, já passam 12 minutinhos para lá das 13, fazemos qualquer outra coisinha e o tempo passa a correr. Queridos amigos, daqui a pouquinho já sabe Arte e Sabores, hoje atenderemos algumas chamadas na segunda hora, uma vez que na primeira vamos ter mais daqui a pouco a António Rodrigues Gonçalves, que estará connosco para mais um Emoções, Saúde e Felicidade. Por agora, atualizamos as notícias e eu vou pondo a desgarrada, vês sim, vês não. Porque eu sei que há muita gente que gosta, mas depois também há outros que podem estar um bocadinho cansadinhos e eu passo mais desgarradas depois às 17 e aqui abro de vez em quando com a bela da desgarrada. Mas se não estou em erro, na última segunda-feira não abri dessa forma, por isso vamos reabrir em termos musicais com o Tiago Neto e Paulo Fragoso e com a bela da desgarrada. Beijinho, Sr. Manuel Pinto, caso esteja à escuta, o fã número 1 da Bela da Desgarrada, o nosso sócio e amigo, é verdade. E depois, já sabe que vamos ter também a prendinha musical para quem hoje, Dia Internacional da Juventude, para quem não sabe, é verdade, e Dia do Eclipse, não é? Também, que vai ficar na história, ficam sempre todos, dia 12 de agosto. Daqui a pouquinho já saberemos quem está de parabéns. Por agora, vamos então atualizar os compromissos comerciais e depois iremos dar os parabéns aos aniversariantes do dia. Antes disso, como eu tinha dito, Tiago Neto e Paulo Fragoso com a desgarrada, desta feita, o Padre e o Pecador.
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Tiago Neto e Paulo Fragoso foi a desgarrada do padre e do pescador. E como eu tinha dito, vamos felicitar os nossos aniversariantes do dia, mas acabei de me aperceber que não há aniversariantes. Oh, que pena, que pena. Hoje não temos ninguém aqui a assinalar o seu aniversário no Dia Internacional da Juventude. Mas não há problema, porque não temos nenhum sócio, nenhum padrinho, nem nenhuma madrinha, mas com certeza que teremos algum ouvinte à escuta que hoje faz aninhos. Temos ou não temos? Eu sei que sim. Por isso, vamos na mesma passar os quatro mentes com parabéns para ti, para si, que ainda não é sócio da nossa rádio, que ainda não é madrinha, que ainda não é padrinho, mas em breve vai ser com certeza. Portanto, para estes amigos quatro mentes, com parabéns para ti. Depois vamos à publicidade e já sabe, antes das 14 horas, tempo para recebermos aqui o Dr. António Rodrigues Gonçalves com emoções, saúde e felicidade. Depois das 14, entre as 14h10 e as 14h30, irei atender algumas chamadas. Para quem quiser ligar, já sabe para quê, para partilhar ementa, para partilhar talento ou para simplesmente conversar um bocadinho. Por agora, querido aniversariante do dia, estes parabéns vão para si com votos de um dia muito, muito, muito feliz.

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clemente se um amor passa, e como tinha dito há pouco, se me deixarem, não é? Porque nós falamos e ninguém escuta o que nós dizemos, ou são muito poucos aqueles que o fazem. Dizia eu, se me deixarem, porque o Scoopfone não para de tocar, quando eu disse há pouco que iria atender chamadas depois das 14 horas, não é? E que antes disso íamos contactar o Dr. António Rodrigues Gonçalves. Mas como o Scoopfone não para de tocar, não sei se vou conseguir. É o mesmo que acontece todas as quartas-feiras. Não custa nada, meus queridos amigos, ouvirem aquilo que lhes é dito. Quer eu, quer as outras pessoas que estão aqui deste lado. É muito importante que o façam. Ouvirem o que vos é dito. Ora, posto isto, vamos ao Alma Nova. Ela é Maria Portuguesa. E vou ver se consigo contactar o Dr. António Rodrigues Gonçalves para Emoções, Saúde e Felicidade. A partir das 14 horas, aí sim, irei atender com todo o gosto algumas das vossas chamadas.

0: Ela é a Maria Portuguesa, foi o grupo Alma Nova, um tema também fresquinho, fresquinho, já que data de 2026. E connosco já temos o Dr. António Rodrigues Gonçalves. Olá, doutor, seja muito bem-vindo, muito boa tarde.
1: Olá, Isabel, está tudo bem por aí?
0: Por aqui tudo bem, por aí também, doutor, bem disposto.
1: Também, felizmente, felizmente não ganho nada em não estar bem disposto.
0: E isso tem toda a razão, é isso mesmo. Olha, os nossos ouvintes dizem muito isso. Muito isso,
1: então,
0: é mesmo.
1: Vamos ver se eu ajudo um bocadinho hoje.
0: Vamos a isso, vamos a isso.
1: Vamos lá. Ora bem, então deixe-me cumprimentar primeiro os ouvintes e agradecer-lhe a si e à rádio por nos permitir ajudar todos aqueles que querem e que podem ser ajudados, neste caso concreto, no plano das emoções. Como todos sabem, todos sabem, porque há evidências disso, quase 90% das doenças têm origem nas emoções. E, infelizmente, há por aí muita gente doente. E eu estudo esta questão há mais de 50 anos. E, como tal, acho por bem partilhar o que aprendi, que, aliás, é uma obrigação. Como já o fiz por escrito, por exemplo, num livro que eu aconselho, Um Caminho de Sabedoria, que foi editado pela Âncora Editora e que teve grande receptividade. Bom, vamos então continuar a ver em que medida é que as emoções não são prejudiciais à saúde. E vamos ver, como é hábito, o que dizem os mestres do passado, que perceberam muito bem tudo isto. Mas nós, infelizmente, não seguimos os conselhos deles, ou por esquecimento, ou até por falta de informação. E como não seguimos os conselhos que eles nos deram, hoje a humanidade está em desagregação física e moral, e isso, os números dizem-nos isso. E se nós pudermos evitar tudo isso, pelo menos em cada um de nós, vivemos mais uns anitos com gratidão e amor. Então, vamos lá. O Mestre ensina-nos em Mateus 6,33 que, em primeiro lugar, devemos buscar o reino de Deus. Bom, eu não quero levar estas nossas conversas aqui para a religião. E, não, aliás, não o tenho feito. Mas hoje, sabe-se, através da física quântica que estuda o infinitamente pequeno, através de potentes microscópicos e eletrónicos, hoje sabe-se que aquilo que é considerado Deus está na consciência profunda em cada um de nós. Isto é, há um fundo comum ao qual devemos tentar aceder através do aperfeiçoamento constante e contínuo, através da leitura, da reflexão, da meditação, do yoga, enfim, com toda a humildade até destes nossos programas aqui, nós vamos nos aproximando dessa consciência profunda, que é tudo o que importa fazer em vida. De resto, o Mestre também disse que Deus está em nós e no meio de nós. Ora, cá está. Eu sabia que esta consciência profunda era o único sentido da vida. Quem puder, compre um livro, por exemplo, há um com o título Consciência Quântica, editado pela Alma dos Livros, e fica esclarecido sobre tudo isto. Ou então, ouçam as conferências de um outro conferencista muito famoso, Leandro Carnal, que aliás era ateu e que percebeu muito bem o que é que está a ser descoberto hoje. E o que se sabe hoje é que o Mestre, por intuição ou por revelação, sabia tudo isto e deixou-nos estes ensinamentos, mas infelizmente nós não seguimos. Aliás, lendo, porque ele também escreve livros, lendo Leandro Carnal, ele considera o Mestre o maior sábio da humanidade, por ter sabido tudo isto, ter ensinado e infelizmente não ser seguido. Perguntarão, mas o que é que tudo isto tem a ver com a influência das emoções na saúde e na felicidade das pessoas, que é o tema que nós aqui tratamos na Rádio Clube de Arganil? Eu respondo, tem tudo. É que hoje as pessoas procuram tudo, menos a sua evolução interior. As pessoas preferem as festas à reflexão e à contemplação. As pessoas, em especial os jovens, querem espetáculo e cerveja, infelizmente, e esquecem-se do sentido da vida. Quem é que hoje se questiona e pergunta, o que é que eu estou aqui a fazer? O que é que eu ando aqui a fazer? Qual é o meu sentido de vida? Reparem, Flávia Monsaraz, uma grande espiritualista portuguesa, afirmava, se nós não estivermos em ordem com a natureza destrói-nos. Mas é isso que já está a acontecer. Os hospitais estão cheios de doenças com origem no álcool e nos estupefacientes. As farmácias vendem cada vez mais medicamentos ditos para os nervos, remédios para dormir, remédios para acalmar, remédios para a tensão arterial, remédios para o colesterol, para os diabetes, por aí fora. E porquê? Porque a humanidade perdeu o controle de si mesma. Se não quiserem seguir o conselho do mestre, quando ele disse que, em primeiro lugar, devemos buscar o reino de Deus, pelo menos busquem a nossa evolução espiritual. Busquem o crescimento interior, busquem o conhecimento, busquem a literacia. Vejam programas de qualidade na televisão e deixem de ver as desgraças e as guerras. Tudo isto nos conduz para baixo. Tudo isto nos reduz ao que de pior tem o homem. Bom, poderão até voltar a perguntar, onde é que isto influencia a saúde e interfere na nossa felicidade? Então eu explico. Quando tomamos o caminho errado, álcool, festas e festinhas inúteis, festivais de barulho infernal, etc. Quando tomamos o caminho errado, geramos ansiedade, geramos stress, geramos desconforto e geramos cortisol, a tal hormona da doença que eu aqui tenho referido tanta vez. Cá está o resultado do comportamento da sociedade atual, a procura da adrenalina que nos destrói a saúde. Haverá até quem diga, ah não, não é tanto assim, não é. Então digam-me porque é que um terço dos estudantes universitários já toma medicamentos psiquiátricos. Digam-me porque é que 30% das pessoas tomam medicamentos para dormir, que fazem mal a muitas outras coisas. Podem até adormecer, mas fazem mal a muitas outras coisas. Porque é que 45% dos jovens estão viciados em cerveja? Porque é que mais de metade das crianças e jovens não largam redes sociais e só agora se percebeu que são um veneno, que estão a destruir, que estão a ser até a ser proibidas? E porque é que 80% dos portugueses se consideram infelizes? Estão tensos, nervosos e angustiados. Pois é, nós não podemos negar os números, porque os números não mentem. Bom, agora que estamos quase a acabar, vou contar uma história para refletirmos e peço a todos aqueles que andam doentes ou descontentes com a vida que reflitam bem neste ensinamento. Um dia levaram um doente a Hipócrates, foi um médico grego, que depois foi até e ainda hoje é considerado o pai da medicina. Então, Hipócrates, grande mestre e sábio, olhou para o doente, ficou em reflexão durante algum tempo e depois perguntou ao doente, para que eu o cure, para lhe tirar a doença e você ficar bem, você está disposto a mudar? Você está disposto a deixar de fazer aquilo que o tornou doente? Eu repito, para eu o curar, você está disposto a deixar de fazer aquilo que o tornou doente? Pois é isto mesmo, caros ouvintes. Eu também lhe pergunto, se acaso está doente, ou se acaso está descontente com a vida, ou se acaso está desconfortável com a família, com a sociedade, ou até consigo mesmo, eu também lhe pergunto, você está disposto a meter a mão à consciência e a deixar de fazer aquilo que o tornou doente? Porque a culpa não é dos outros, a culpa é nossa, a culpa é sua. Ou se está descontente com a vida, ou desconfortável com a família, ou com a sociedade, está disposto a mudar? Pronto. Para acabar mesmo, há algo que ainda lhe quero dizer, que é isto. Ou você, caro ouvinte, muda, ou você muda. E mudar é no sentido de procurar primeiro os valores superiores da vida, a elevação, a decência, o sublime e o eterno. Procura aperfeiçoar-se todos os dias da sua vida. Leia, estude, ouça programas educativos. E veja essas degradações hoje em voga, que induzem adrenalina, sim, mas que lhe adoecem o corpo e o espírito, e você não dá por isso, vai ao médico e não lhe pode fazer nada. Se não fizer o que Hipócrates perguntou ao doente, ou aquilo que o mestre aconselhou há 200 anos atrás, depois não se queixe quando precisar de medicamentos e mais medicamentos, para andar anestesiado o dia inteiro, para dormir, para o colesterol, para todas essas doenças. Porque não há dois caminhos. Ou nós percebemos, entendemos, chegamos ao acesso superior daquilo que são de facto, ou que é de facto o nosso percurso aqui, ou então acabamos anestesiados com esses medicamentos de farmácia, que às vezes são precisos, não é isso que eu digo, mas que a maior parte das vezes não fazem bem a uma coisa e fazem mal a outra. Pronto, Isabel, não sei se ainda temos aqui 2 ou 3 minutinhos, se quiser pôr alguma questão, duvidar, questionar.
0: Não, doutor, está tudo. O doutor é sempre muito, muito, muito esclarecedor. É verdade, é mesmo.
1: Ok, olha, Isabel, só temos 2 caminhos na vida. Ou nos elevamos ou nos inclinamos. Não há alternativa. E se nos inclinamos, olha, depois pagamos a fatura e às vezes, ou melhor, há muito boa gente a pagar aí grandes faturas porque seguiram o caminho errado, infelizmente.
0: É
1: verdade. Espero que não seja nenhum dos nossos ouvintes. Olha, espero que não seja a Isabel nem nenhum dos nossos ouvintes.
0: É mesmo, doutor. Muito obrigada.
1: Sejam felizes. Mas façam por isso.
0: É isso. Eu adoro esse seu final. É isso mesmo, é isso mesmo. Isso
1: sejam
0: é muito
1: felizes,
0: importante.
1: Mas façam por isso.
0: Tal e qual.
1: Deus,
0: doutor, é sempre um gosto. Um beijinho.
1: Deus, beijinho.
0: Muito obrigada. Um beijinho. E estivemos com o Dr. António Rodrigues Gonçalves e recebemos também alguns toquezinhos enquanto íamos escutando. Nós, de facto, sabemos que o Dr. António Rodrigues Gonçalves tem muitos fãs à escuta. É verdade, muitos fãs. Eu sou uma delas. Fechamos com o excerto dos 4 Mendes, o Pimba é top, e na segunda hora já atualizaremos o nosso telemóvel.

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1: Decorre no Supasso, em Erganil, de 4 a 8 de setembro, mais uma edição da Fica Beira e Feira do Montalto, a 43ª edição. Do programa, em termos de espetáculos, consta o seguinte: para o dia 4 de setembro, sexta-feira, atuação de Dilás e Abelhinha, festa mais 55. O custo do bilhete é de 4 euros. Dia 5 de setembro, sábado, Miguel Araújo, Rapazes da Ramboia e DJ Pumpkin. O bilhete terá um custo de 4 euros. Para o dia 6 de setembro, domingo, está agendado o espetáculo dos Vizinhos e ainda Roll Dance Music e DJ Postman. O bilhete também custará 4 euros. Já na segunda-feira, feriado municipal, dia 7 de setembro, a entrada será gratuita. Irá atuar nesse dia FF com a Associação Filarmónica de Erganil e a Associação Filarmónica Barrilense e ainda os DJs Phil Kappa e GX. No último dia deste certame, dia 8 de setembro, terça-feira, a entrada também será gratuita e irá contar com a atuação do artista Jorge Guerreiro e também do DJ M. A Assembleia Geral da Liga de Melhoramentos de Folgosa de Góis vai reunir no próximo dia 23 de agosto pelas 10h30. Da ordem de trabalhos constam apresentação e votação da proposta da direção para a presidente da mesa de assembleia, leitura e aprovação da ata anterior, apreciação e votação do relatório de contas da direção, bem como do parecer do Conselho Fiscal referentes ao exercício de 2025, análise e votação de novo artigo no regulamento interno da Liga de Melhoramentos. Outros assuntos de interesse para esta coletividade. Refira-se que se na primeira convocação não estiverem reunidos participantes em número suficiente, a Assembleia decorrerá uma hora depois com qualquer número de presenças. O período de inscrições para os expositores da Feira Industrial e Comercial de Tondela, vulgo FICTOM, encontra-se aberto até o próximo dia 18 de agosto. Trata-se da 32ª edição das Festas do Concelho de Tondela, que irão decorrer de 11 a 16 de setembro, no recinto da Feira Semanal Parque Urbano. As candidaturas para a ocupação dos stands podem ser efetuadas após preenchimento de formulário no Balcão Único do Município ou enviadas para o endereço de correio eletrónico balcão.unico@cmifantondela.pt. O certame contará novamente com expositores ligados aos setores industrial, comercial, de serviços, agricultura, artesanato, gastronomia, doçaria e ramo automóvel. O recinto terá ainda, como tem sido tradição, o espaço ao sabor, rolotes de comes e bebes, tasquinhas e bares, um espaço infantil e uma zona de diversões para miúdos e graúdos. Alguns dos cabeças de cartaz desta edição de 2026 já são conhecidos. Slow J irá atuar a 12 de setembro e Chico da Tina, dois dias depois, a 14 de setembro. A FICTOM é o evento de maior projeção municipal e ajuda a afirmar as potencialidades do território. Além de uma montra do que de melhor se faz por cá, o certame é também o acontecimento cultural e de animação com mais dimensão no concelho.
0: O estado do tempo nas próximas 24 horas.
1: Céu pouco nublado ou limpo, vento em geral fraco, neblina ou nevoeiro matinal, pequena subida da temperatura no Algarve. E com a previsão do estado do tempo, fica assim completo este bloco informativo. Tenha a continuação de uma excelente quarta-feira.
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0: Alexandre Faria é hoje, olha, o campeão. É com este tema que vamos ficar nos próximos 20 minutinhos. Já iremos atender algumas chamadas. Agora sim, vão poder ligar. Não custa nada, queridos amigos. É só estarem atentos ao que dizemos. Porque por vezes temos que contactar os nossos colaboradores, que têm rubricas em direto, fazemo-lo através do nosso Scoopfone, e temos alturas em que não conseguimos, porque o Scoopfone não para de tocar. Já irei atender chamadas, como eu dizia, mas só atualizar o telemóvel. Temos a nossa Cacilda Silva que nos diz: boa tarde, menina Isabel, que grande verdade, com Deus e tudo. Ou melhor, com Deus tudo, sem Deus nada. Portanto, a nossa Cacilda estava aqui a referir-se à rúbrica Emoções, Saúde e Felicidade. Deixa beijinhos para todos e façam por serem felizes, porque é o que se leva desta vida. Tal e qual, querida Cacilda, como eu costumo dizer, o que levamos nunca são os nossos bens materiais que temos, não é? O que levamos connosco são as nossas memórias. Por isso, temos que criar memórias felizes. E como é que criamos memórias felizes? Fazendo o que nos faz feliz, não é? É mesmo assim. A nossa querida Fernanda Pinto também está aqui a dar-me um beijinho e está aqui a relembrar que o respeitinho é muito bonito e que ouvir o outro também. Portanto, toca a ouvir aqui o que dizem as locutoras e jornalistas da rádio. É isso mesmo. E deixa beijinhos para mim e para os meus papás. Muito obrigada, querida Fernanda. Um beijinho grande para si, para o senhor Manuel Pinto também, que está sempre à escuta. E um beijinho, querida Cacilda, que há pouco também não lhe deixei. Saúde ainda os amigos que deram um toquezinho, se eu os conseguisse ver, porque o telemóvel agora está aqui um bocadinho estranho. Ah, agora sim, já estou a ver. Um beijinho para Luísa Santos, em Pereira, para Luísa Jorge, em Vila Pouca da Beira, para Alzira Silva, em Aveia, para João Engenheiro, em Carvalhal de Mansouras, para Olga Cristino, em Torre Tábua, para António Fernandes, em Negrelos, para Dolores Almeida, em São Mamede Penacova, para José António, e para o nosso estimado amigo António Albuquerque, ainda para Helena Carvalho e para Sérgio Ascensão, em Santa Ovaia Tondela. E agora sim, queridos amigos, 960-313-902 ou 235-200-572, à sua, à vossa disposição.
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0: E cá temos um amigo em linha, muito boa tarde. Ora, este telefone não parava de tocar quando eu estava a falar. Agora, não é? Que eu ia mesmo atender, é que já não temos ninguém. Ah, já voltámos a ter. Às vezes não estamos em sintonia, não é? Nós e os ouvintes. Muito boa tarde.
2: Boa tarde, minha menina simpática.
0: Olá, senhor José Fernandes. Então, como tem passado?
2: A menina tem razão, tem razão.
0: É verdade. Quando não tenho, não tenho. Mas quando tenho, tenho. É verdade.
2: Com a pressa de tocar.
0: É verdade.
2: Primeiro, doutor, eu gostei do programa dele.
0: É verdade. Ele diz que tem sempre uma rúbrica muito interessante, não é, senhor José?
2: Um abraço para essa família.
0: Com certeza, senhor José.
2: Eu sempre com a pressa de falar com as pessoas. Primeiro
0: é o que há a fazer aqui no programa. Depois é que vamos ao restante. É isso mesmo.
2: Claro. A Nina da Bolinha disse que era as duas ideias.
0: E assim foi. Pois claro. Então, está tudo bem consigo, senhor José?
2: Eu sempre com a pressa.
0: É verdade. Está tudo bem?
2: A Nina da Bolinha, desde segunda-feira, está melhorzinha.
0: Está tudo bem, eu na segunda-feira também estava bem. Tem que ser, não é, senhor José? Tem que ser.
2: Por que não pagam dívidas?
0: É isso.
2: É assim mesmo.
0: Então e o almocinho? O que é que foi hoje?
2: Hoje o meu almoço foi muito fraquito.
0: Não importa, o que interessa é que tenha gostado, não é?
2: Foi uma sandes de fiambre, com queijo, e depois comi outra sandes. Já fui com queijo e marmelada e comi uma talhada de uma abóbora verde, sabe qual é? Uma melancia.
0: Muito bem. O que interessa é que tenha comido o que gosta, que, não é, senhor José? Isso é que importa.
2: Só que a melancia não se pode beber vinho, preciso muito cuidado.
0: Pronto, e sabe dessas coisas todas, claro. E tem todos esses cuidados, não é, senhor José?
2: Já dizia o meu avô e a minha avó que quando se come a melancia não se pode beber vinho. Nem beber depois, nem comer a melancia depois, ou beber depois e comer a melancia de cima.
0: Pronto, e é isso que o senhor José faz.
2: Estou aqui a ouvir, pois, a menina, a ouvir a menina.
0: E senhor José, quer deixar algum beijinho?
2: Lá para meia tarde vou tomar um cafezinho, porque agora comi a melancia, lá para meia tarde vou tomar um cafezinho.
0: Pronto, quer deixar algum beijinho para alguém?
2: Ah, vá. Um beijinho para a menina, muita força e até um dia deste. Está bem, Zé?
0: Até um dia deste, senhor José. Um beijinho, que tenha uma boa tarde. Obrigada. Ora, e foi o nosso amigo José Fernandes que nos acompanha, já sabe, desde Tourais.
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0: Ora, mas o é hoje, olha o campeão, é um tema bem animadinho. Ora, e então onde é que estão aqueles amigos que não paravam de ligar quando não deviam fazê-lo? Agora estão muito caladinhos.

0: Olha quem está aqui, o António Fernandes, também a dar um toquezinho. Olá, Sr. António, um beijinho para si e outro para a sua mais que tudo, Isabel Cardoso.
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0: Ora, ora, e não temos mais ninguém para dizer nada hoje? Oh, que estranho! Bem, não há problema algum, nós temos aqui muita boa música para passar, não é? Já aqui vem mais um amigo. Muito boa tarde.
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0: Sim, senhora, muito bem. Oh, senhora João, bonito, hã? E é bom partilhá-lo connosco. As coisas bonitas são para serem partilhadas, não é, senhor João?
2: Olha, é o que vem à cabeça. Estou aqui a ouvir a menina.
0: É um repentista também, senhor João. Isso é muito bom.
2: Está a farta de clamar para quem não ouve.
0: É verdade, mas o senhor ouve, não ouve?
2: Eu ainda ouço bem e quando visito ainda melhor.
0: Exatamente. Então e essa saudinha? Como é que está a ir?
2: Uma coisa que já me custa a ouvir é quando dizem dá cá.
0: Ah é? O dá cá não gosta muito?
2: Não, o dá cá é pior que o... Toma lá.
0: Ah, eu sabia que ia dizer o toma lá. Olha, mas eu não me importo que seja o dá cá. O pior é que geralmente é sempre dá cá. Olha, eu já nem gosto do telefone, mas eu já não gosto do telefone há muito tempo. Porque telefone, quando recebo uma mensagem ou um telefonema, é sempre dá cá. É sempre. Dá cá.
2: O outro também
0: não, não me refiro a dinheiro, mas a tarefas. É sempre dá cá. Dá cá. É mesmo mal.
2: O outro também dizia, tu recebes muitas cartas, recebo, mas tenho azar, quando recebo é para pagar.
0: Pois bem, lá está, dá cá, não é, senhor João? Dá cá.
2: Pois é.
0: Verdade. Olha, mas então a saúde está a recuperar mais ou menos, senhor João?
2: Ah, é igual, vou lá terça-feira à consulta, se Deus quiser.
0: Muito bem, e logo vê o que é que lhe vão dizer, não é, senhor João?
2: Pois bom, e que rumo é que eles dão.
0: Olha, esperemos que tenha boas notícias, isso é que
2: obrigado.
0: É importante.
2: Obrigado.
0: Vai a mantendo sempre assim a esperança, a fé e o ser sempre positivo. Não adianta estarmos a preocupar por antecipação, não é, senhor João?
2: Obrigado.
0: Infelizmente não mudamos nada, é mesmo.
2: É viver o dia 2 quando amanhã ganho o sal.
0: É isso mesmo. Senhor João, quer deixar beijinhos ou dizer mais alguma coisa?
2: É para todos, quando estiverem a ouvir o Rádio Clube de Arganil, que tenham um resto de fim de semana, que já estamos ao meio, cheio de saúde. E para a menina Isabel, muita saúde para si e para toda a sua família. Um beijo com todo o respeito, fique com Deus, até outro dia e muito obrigado.
0: Obrigada a eu, Sr. João. Um beijinho grande e tudo a correr bem consigo. Gosto de ouvir.
2: Obrigado.
0: Beijinho,
2: obrigado.
0: Beijinho, obrigada. Pois é, e esqueci-me de ter perguntado aqui aos amigos João e José, não é? Se por acaso também vão observar o eclipse. Esqueci-me desse pormenor, não se esqueça. Observe somente o eclipse se tiver óculos certificados para o fazer. E mesmo com os óculos, ainda ontem estava a ouvir uma farmacêutica a falar sobre isso, mesmo com óculos é aconselhável que olhe na direção do eclipse somente durante 30 segundos e que depois descanse 2 ou 3 minutos e que volte a olhar se quiser mais 30 segundos e assim sucessivamente. A doutora ontem dizia isso na televisão, por isso mesmo com os óculos é preciso muito, muito cuidado porque pode fazer mal à visão e sem óculos, já sabe, não olhe para lá, porque pode fazer mal, pode não, faz mesmo, segundo os entendidos na matéria, não sou eu que o digo, faz mesmo mal à nossa retina e os efeitos não são imediatos, mas depois vamos nos aperceber mais tarde desses mesmos efeitos. Temos a linha livre e darei mais oportunidade a mais amigos, já que vem um amigo ou uma amiga. Muito boa tarde.
3: Boa tarde, amiga.
0: Olha, é o Luís.
3: É, sim, senhora.
0: Olá, Luís. Como estás tu? Estás bem?
3: Oh, eu vou ser bem. Disposto.
0: Ainda bem. Ótimo. Ótimo, Luís. Olha, estava aqui a falar do eclipse. Também tens os óculos para mais logo veres o eclipse,
3: sim,
0: ou não?
3: Eu até os tenho. Tenho de ver onda.
0: Ah, pronto. Ótimo. Assim vais poder observar o eclipse. Sim, senhora.
3: Ah,
0: tens que os procurar para depois estares atento a partir das 6:30, não é, Luís?
3: Pois.
0: Tem que ser. Então, e esse almoço? O que é que partilhas hoje? O que é que foi hoje?
3: Por acaso uma jardineira.
0: Pronto, e por acaso é uma papinha que tu gostas, Luís?
3: Não é muito, mas pronto.
0: Pronto, é, olha, era o que havia, não é, Luís? Às vezes tem que ser, olha, é o que se pode, é o que se tem. Pois claro, e temos é que agradecer, não é? Que há pessoas que às vezes nem isso têm, não é, Luís?
3: É verdade.
0: É mesmo. Luís, queres dizer mais alguma coisa? Deixar algum beijinho, algum cumprimento especial?
3: Amanhã já estou aqui a ver uma paragem, aqui em Évora.
0: Vais fazer uma paragem em Évora?
3: Estou aqui a fazer uma paragem em Évora, aqui por causa do autocarro.
0: Ah!
3: Uma paragem nova.
0: Ah, muito bem, vou fazer uma... Muito bem, já percebi. Sim, senhor. Antigamente a paragem que tinham não protegia as pessoas da chuva. Ah, nem sequer havia. Ah, muito bem. A avó está a perder, ah, Luís. Sim, senhora. Então vão ter uma paragem de autocarro. Ah, sim, senhora. É bom, não é, Luís?
3: De inverno para cá é bom.
0: Pronto, olha, e de verão também protege do sol um bocadinho e do calor, não é? É bom para tudo, pois claro. Olha, o Luís já nos deu aqui uma informação nova, sim senhora, que eu desconhecia. Luís, obrigada.
3: Eu vou até ao Areal.
0: Pronto, até à Ilha do Picoto, é isso? Tomar um cafezinho?
3: Não, vou tomar banho.
0: Oh, pronto!
3: À Ilha do Picoto.
0: Muito bem.
3: Não, à Ilha do Picoto, o Areal.
0: Pronto, sim senhora. Muito bem, muito bem. Luís, beijinhos, até uma tarde lá, feliz.
3: Obrigada e até logo, se Deus quiser.
0: Pronto, beijinhos. Adeus, adeus, Luís. Ora, mais uma amiguinha aqui connosco, muito boa tarde.
4: Boa tarde.
0: Ora, temos um amigo.
4: Jorge Santos, de Canas Senhorim.
0: Olá, Jorge Santos, de Canas Senhorim. Como se encontra o Jorge? Encontra-se bem de saúde?
4: Ah, tudo bem, um quadro de calor...
0: É verdade, está quentinho, mas também ainda não é assim um quentinho, muito, muito quentinho. Já tivemos dias piores, não é, Jorge?
4: É verdade.
0: É mesmo? Verdade. Então, o que é que faz o amigo Jorge, que eu acho que nunca falei consigo?
4: Eu gostava de ouvir assim, uma música de...
0: Ah, eu também gostava.
4: Da Palomba Branca.
0: Eu também gostava, mas sabe quando é que eu gosto de ouvir essas músicas? É às 18 horas, que é quando
4: sim,
0: é
4: pronto.
0: O programa Discos Pedidos da Rádio. Eu gosto muito de ouvir nessa altura. Está bem, Jorge?
4: Era para desejar, pronto, aos meus filhos e à família toda.
0: Então o senhor Jorge ligou, quero deixar aqui um beijinho especial para a sua família, é isso?
4: É isso mesmo, a dona Manuela.
0: Ai, muito bem, senhor Jorge. O senhor Jorge já me fez rir. Obrigada por isso. É verdade, obrigada por isso. Senhor Jorge, então beijinhos para si e para toda a sua família. E mais logo, ligue. Pode ser que a Manuela cá esteja para o atender, está bem?
4: Sim, sim, sim. Continua-se um bom trabalho.
0: Obrigada, senhor Jorge. Um beijinho. Eu peço imensa desculpa, mas às vezes é mais forte do que eu. É que eu por acaso conheço uma Manuela, conheço, e por acaso é locutora de rádio, mas não é nesta. Não é nesta, percebem? Não é nesta. Ai, senhor Jorge, a sério, fez-me sorrir, só por isso já valeu a pena. Vá lá, chega mais perto. Ora, queridos amiguinhos, ainda temos espaço. Desde que esteja por aí alguém, terei todo o gosto em o atender. É hoje até o dia nascer. Por acaso este é hoje, não é? Até está adequado, não falamos de futebol, mas hoje é o dia sobre o qual todos falam, porque é o dia do eclipse, é mesmo, é hoje. Temos ainda alguns minutos, por isso se tiver algo para nos dizer, deixe que não seja pedir músicas, porque o programa Discos Pedidos da nossa rádio é somente de segunda a sexta, entre as 18h20 e 20 horas. Desde que não seja para pedir músicas, pode ligar, partilhar emenda, partilhar talento ou deixar um beijinho especial até para alguém que hoje esteja de parabéns. Também pode aproveitar a oportunidade para o fazer. Senhor Jorge Santos de Canas de Senhorim, julgo que era isso. Se quiser pedir um tema, pode fazê-lo mais logo entre as 18 e as 20. Não temos é nenhuma Manuela por cá, não temos. Mas logo vamos ter, por exemplo, uma Ângela que vai atendê-lo com todo o gosto, com certeza. Mais um amiguito em linha. Muito boa tarde.
5: Até eu me ri.
0: Oh, dona Cacilda, então se até a Cacilda se ri, imagine eu, não é? Imagine eu. Entendo-me, não entendo, Cacilda. Oh, querida Cacilda, mas olha, eu não levo mesmo nada, nada a mal. Eu acho mesmo graça, mesmo. Até levo, é bem porque me fazem rir.
5: Fazer rir e faz tão bem.
0: Tal
5: e
0: qual.
5: Hoje não era para entrar, que eu entrei ontem com a menina Luz, mas a menina Isabel, afinal, está a chamar,
0: Oi, oh, dona Cacilda, mas quando assim não tem mal nenhum, as pessoas veem que os outros que às vezes se queixam que não entram, não estão a entrar, não é? Por isso, a dona Cacilda aproveita e faz bem, pois claro.
5: E pronto, a menina Isabel já aguarda a minha chamá-la Lourdes.
0: Olha, mas pelo menos fica quando fica tudo em casa, não é? Ainda se entende. Agora, quando nem sequer fica em casa, é que já é mais cómico. Eu até me esqueci, mas eu até acho.
5: Ai, sim. E eu partei de rir também.
0: Mesmo, às vezes não dá. Às vezes
5: me
0: rimaste
5: um bocadinho mais.
0: E eu esqueci-me de perguntar ao senhor se ele sabia para que rádio estava a ligar, porque olha que se calhar ele acha que é a rádio da Manuela. E não é, porque a Manuela tem outra rádio.
5: Bastante.
0: É verdade, querida Cacilda. Mas olha, haja animação.
5: Foi maravilhoso.
0: Eu também
5: ligar
0: acho.
5: E ter...
0: Eu também acho, querida Cacilda, eu também acho.
5: É como há uma senhora que liga, que eu sei quem é, já ouvi várias vezes, mas não sei, neste momento não me lembro de onde é. É desejar-lhe tudo bom para as suas irmãs.
0: Ai, eu adoro. Adoro. Eu já... Olha, mas o engraçado, querida Cacilda, que eu já disse muitas vezes... Havia duas... Uma delas é a Dona Esmeralda, eu já desisti, porque eu já lhe disse umas duas vezes que não tenho irmãs, que tenho um irmão e ela continua, portanto eu já desisti. Mas agora há uma outra, é verdade, agora há uma outra, é verdade.
5: Mas... Que a Dona Esmeralda nunca mais falei com ela.
0: Olha,
5: tenho ligado
0: mas
5: outra vez para o número
0: a Dona Esmeralda, a Dona Cacilda, julgo que ela não passa agora muito tempo em casa, segundo me disseram. Ela não está há muito tempo em casa e por isso é natural que agora a escutemos menos, porque se calhar não está tanto a ouvir a rádio, provavelmente.
5: A ouvir a rádio.
0: Será
5: pois.
0: Isso? Exatamente.
5: E não atende o telefone.
0: É,
5: pronto,
0: é,
5: mas
0: está.
5: O que interessa é que ela esteja bem.
0: Então, e o que interessa é a pergunta hoje do dia. Também tem os óculos para ver o eclipse ou não conseguimos óculos?
5: Não,
0: eu
5: não
0: também
5: tenho.
0: Não, com
5: eu
0: grande
5: já
0: pena
5: trago
0: minha.
5: Problemas nos olhos e então não vou arriscar.
0: Ai, mas isso faz bem, porque é como eu lhe estava a dizer, querida Cacilda, mesmo com os óculos não faz mal nenhum, mas temos que ter cuidado. Mas então sem eles está fora de questão.
5: Deus é verdade. Eu tenho uma ideia aqui há uns tempos, não sei quantos anos, houve aí os óculos em casa e tivemos ali à beira da rua... A vermos qualquer coisa, só não me lembro exatamente se foi a nível do Sol ou da Lua.
0: Pois eu também acho que há... Pois eu também tenho essa ideia. O último não sei quando foi, olha, só sabemos
5: eu
0: que o próximo,
5: não.
0: Já cá não vamos estar, ó, querida Cacilda.
5: Ah, pois.
0: 2144, isso é que era bonito.
5: Pois, nós estamos lá no cantinho.
0: Aliás, exatamente, ó, querida Cacilda, não estamos é cá, mas em algum lado havemos de estar, não é, Cacilda? É verdade.
5: Sem dúvida, temos que estar na aula. Pronto, menina Isabel, tudo de bom,
0: para
5: vou trabalhar,
0: também.
5: Vou fazer umas horinhas.
0: Tem que ser, querida Cacilda, é verdade.
5: E o que der para ver, a olho nu, como se costuma
0: olha,
5: dizer.
0: Olha, é isso mesmo, o que der para ver, vê-se o que não der, olha, paciência. Pronto,
5: não
0: é
5: dá,
0: isso mesmo.
5: Não dá. Não, é assim, não tenho grande curiosidade derivada a trazer alterações nos olhos, então não quero estragar mais.
0: Exato, faz muito bem, querida Cacilda. Muito bem. Olha,
5: tudo
0: então,
5: de bom.
0: Um bom trabalhinho.
5: Obrigada, menina Isabel, e desculpe-te um bocadinho.
0: Ai, olha, eu gostei muito, querida Cacilda. Se rimos-nos as duas juntas e fiquei a perceber que também se riu comigo, que é extremamente importante. Fico feliz.
5: Ai, eu adoro.
0: Beijinhos, querida Cacilda. Obrigada.
5: Uma boa tarde
0: também. Um beijinho.
5: Obrigada.
0: Beijinho grande. Ora, queridos amiguinhos, ficamos por aqui. Nós nunca levamos nada a mal. Olha, a mal é quando às vezes as pessoas nos ofendem. Agora, quando são estas trocas de nomes e até de rádios, provavelmente, não há problema nenhum. Arranca-nos um sorriso, às vezes uma gargalhada e é tão bom, não é? Até reforça o nosso sistema imunitário. É verdade, as gargalhadas, o rir, reforça. Aumenta substancialmente o nosso sistema imunitário e protege-nos da contração de doenças. Queridos amigos, agora vamos ficar por aqui. Porque a nossa Cacilda estava a dizer que ia trabalhar e eu também. Temos ali um cliente urgente para tratar. para sair ainda hoje. Portanto, vai ser mesmo isso que irei fazer já já a seguir. Vou deixar-vos com a publicidade e depois irei deixar-vos com a doutora Filipa Azevedo Maia, que este mês não está connosco, mas temos algumas rubricas que valem sempre a pena recordar. Iniciaremos com as meninas do Tua, o Mexe no Teu Pé. Depois ainda teremos a Francinha, a seguir aí sim a doutora Filipa Azevedo Maia e a concluir praticamente a Micaela com o tema Raiz de Portugal. Já sabe, mais logo proteja-se para ver o eclipse. Beijinhos grandes e estarei consigo no Clube RCA, como é habitual, de segunda a sexta-feira, na maior parte das vezes.
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0: Cá estamos para mais uma rúbrica Falar Direito com a doutora Filipa Azevedo Maia e hoje para falarmos sobre a convenção antenupcial. Para começar, doutora, seja muito bem-vinda e diga-nos o que é a convenção antenupcial.
2: Olá, Isabel, olá a todos. Estamos então de volta depois de um pequeno interregno e hoje para falar, porque estamos em contexto de notariado, sobre a escritura de convenção antenupcial. De que se trata, de que é que estamos a falar quando falamos em escritura de convenção antenupcial? Trata-se de um ato notarial que permite aos futuros cônjuges, portanto às pessoas que vão contrair casamento e antes do casamento, estabelecer, escolher o regime de bens que regerá a sua vida patrimonial. É um instrumento muito importante, destina-se a assegurar que regras patrimoniais do casamento estão alinhadas com os interesses e expectativas do casal, evitando conflitos e conferindo segurança às relações patrimoniais do casal.
0: E quais os regimes de bens disponíveis?
2: Então, de acordo com a definição que demos, a convenção é, portanto, um contrato celebrado entre os nubentes antes do casamento. Através desse contrato, eles vão escolher o regime de bens que irá vigorar na sua união, no seu casamento, e os regimes de bens disponíveis de acordo com a legislação portuguesa são o regime da comunhão de adquiridos, o regime da comunhão geral de bens, o regime da separação de bens e o que se chama o regime convencionado ou regime inominado, que permite que sejam combinados vários elementos dos regimes anteriores, desde que respeitem as normas legais. Se calhar convinha fazer algum enquadramento de cada um destes regimes de que falámos, para os nossos ouvintes terem alguma noção daquilo que estamos a falar. Então temos o regime da comunhão de adquiridos, que é o regime supletivo, é o regime que se aplica quando não há uma escolha feita pelos futuros cônjuges. Portanto, quando as pessoas não escolhem, a lei regula. E neste regime da comunhão de adquiridos são próprios os bens que cada cônjuge leva para o casamento e ainda os bens que adquira, que cada um deles adquira depois do casamento, a título gratuito, por herança ou por doação, sendo comuns os adquiridos de forma onerosa na constância do matrimónio. A menos que, nesta situação em que ambos adquirem ou em que adquirem na constância do matrimónio, haja compra por um deles com dinheiro que é proveniente, por exemplo, de uma herança ou de uma doação. Nesse caso, o bem reveste a qualidade de bem próprio daquele que o adquire, sendo necessária a intervenção do outro cônjuge para confirmar a proveniência do dinheiro, portanto, para confirmar que, de facto, aquele bem foi comprado com dinheiro pertencente ao outro cônjuge e não fará parte do património comum do casal.
0: Então, e a comunhão geral, em que é que consiste?
2: No regime da comunhão geral, todos os bens, quer sejam adquiridos antes, quer depois do casamento, passam a ser comuns, passam a pertencer à comunhão conjugal. Depois temos também o regime da separação de bens, em que cada cônjuge permanece titular exclusivo dos seus bens, tanto aqueles que tinha antes do casamento como os adquiridos posteriormente. Portanto, aqui não podemos falar de uma comunhão ao nível patrimonial. Caso de um eventual divórcio, estes patrimónios pertencem a cada um, portanto não há partilha, porque não há comunhão. Onde não há comunhão, não tem que haver partilha.
0: Para que é que serve a convenção?
2: A escritura de convenção antenupcial serve então para formalizar a escolha do regime de bens e eventuais pactos adicionais entre os nubentes, os futuros cônjuges. É uma escritura obrigatória caso pretendam adotar um regime diferente do regime da comunhão de adquiridos, que, como eu referi, é o regime supletivo, é aquele que vigora por força da lei quando não há escolha pelos futuros cônjuges. A convenção antenupcial tem ainda relevância para situações em que há patrimónios significativos. Imagine empresas familiares, proteção de heranças, qualquer outro fator que justifique uma gestão patrimonial diferenciada.
0: E há especificidades com vista à celebração da convenção?
2: Sim, há situações que importa saber, ou há pormenores que importa saber. Portanto, já dissemos que se os nubentes não fizerem uma convenção antenupcial, se aplica o regime supletivo da comunhão de adquiridos e há alguns casos em que a lei obriga à adoção do regime da separação de bens, de cujo teor também já falámos. Como, por exemplo, quando um dos nubentes tem mais de 60 anos. Portanto, neste caso, não é necessário fazer escritura de convenção antenupcial porque o regime de bens é imperativo. Portanto, a lei impõe que, caso um dos nubentes tenha a idade superior a 60 anos, vigora imperativamente o regime da separação de bens. Vigora ainda o regime imperativo da separação de bens quando o casamento seja celebrado sem processo preliminar de casamento, o processo que corre normalmente no registro civil, e nestes casos em que se aplica o regime imperativo da separação de bens, os nubentes, portanto antes do casamento, podem fazer doações entre si antes do casamento, só antes do casamento, porque depois do casamento isso não pode acontecer. Há também situações em que as pessoas não podem, os nubentes não podem adotar o regime da comunhão geral, nem estipular a comunicabilidade de bens que são próprios de um dos cônjuges se houver filhos de um anterior casamento. Através da convenção também podem ser feitas doações dos futuros cônjuges ao outro, pelos dois reciprocamente ou por um terceiro a um deles ou aos dois. Além do mais, a convenção antenupcial pode conter disposições por morte consideradas lícitas, por exemplo, uma instituição de herdeiro, uma nomeação de legatário a favor de qualquer dos esposados, uma instituição de herdeiro ou nomeação de legatário em favor de terceiro, uma situação que se coloca há pouco tempo, há relativamente pouco tempo e que é proveniente de uma alteração legislativa recente e que se chama a renúncia recíproca à condição de herdeiro legitimário do outro cônjuge. Isto acontece muito quando as pessoas querem casar, mas não querem ser herdeiras da pessoa com quem vão casar. Por variadíssimas razões, por proteção de filhos que já existam anteriormente, e nestes casos, então, é obrigatório convencionar o regime da separação de bens, porque muitas vezes as pessoas pensam o seguinte: eu vou casar em separação de bens, portanto eu não sou herdeira do meu marido. Isto não é correto. Não é correto. O facto de ser casado em separação de bens não exclui o cônjuge de ser herdeiro. E esta situação em que há a previsão de uma convenção antenupcial em que se faz a renúncia recíproca à condição de herdeiro legitimário do outro cônjuge vem responder precisamente a este tipo de questões.
0: Doutor, então, para finalizar, o que é importante reter de tudo o que foi dito?
2: Penso que o que é importante aqui é que as pessoas tenham consciência de que podem casar sob um regime diferente daquele que a lei prevê, no caso de não haver escolha. Podemos reter também que é importante para a segurança jurídica das relações patrimoniais entre os futuros cônjuges que pensem e reflitam sobre os vários regimes que a lei permite sejam aplicáveis às suas relações matrimoniais. É importante saber também que a eficácia da convenção antenupcial depende da celebração válida do casamento. E o casamento tem que ser celebrado no prazo de um ano a contar da data da celebração desta convenção antenupcial. E esta convenção pode ser revogada ou alterada sempre até à celebração do casamento. Portanto, é muito importante procurar o aconselhamento certo e escolher o regime que melhor se adequa àquelas que vão ser as relações patrimoniais entre as pessoas que vão contrair casamento.
0: Muito bem, muito obrigada, doutora, e até à próxima rúbrica.
2: Até à próxima, obrigada.
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0: Catarina Rocha a fazer parte desta emissão dos Laboratórios da Lister Mais. É a altura de continuar a viajar por Portugal. Já estivemos na Amadora, Castelo Branco, Matosinhos, na Póvoa de Varzim, em Coimbra. Vamos agora para a cidade do Porto, na Invicta. 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
0: 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Ora, já estivemos no Porto nesta ronda, estivemos em Tomar também, em Alcanede agora, vamos para Matosinhos, vamos regressar a Matosinhos. 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
0: 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Agora o Zé Simolo, na sua

0: 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Aperta os cintos, então vamos embora. 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
0: 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Agora, os do Or Negro.

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3: 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Daqui a pouco há o Negro Fundo do Rádio de Pilhas, do Rui Veloso, para ouvir aqui na sua rádio. É esta que vai tocar. 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

0: Olha lá.
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1: Zalg, heterónimo artístico de José Augusto Coimbra, vai expor as suas mais reconhecidas obras no átrio das exposições Guilherme Filipe. A inauguração está marcada para as 17 horas do dia 22 de agosto e as obras ficarão patentes até o dia 25 de setembro. 100 figuras, gente da nossa terra. Dá nome ao conjunto de 100 obras que retratam com humor, sensibilidade e sentido crítico a vida arganilense ao longo dos anos. Com curadoria de Alexandre Martins, a exposição irá organizar-se em 7 núcleos temáticos. Quem sabe fazer, o gesto que não se ensina, de portas abertas, raízes que rendem, em campo aberto, o instante em que tudo é permitido, a serra, o rio e o açor, o que a terra guarda em nós, pilares da terra, o peso do lugar, cuidar e guardar, o que sustenta por dentro, e o outro lado do espelho, o avesso do visível. Neles, Zalg retrata as pessoas e os espaços que ajudaram a construir a identidade de Erganil. O comércio, a gastronomia, a indústria, o pequeno negócio, a padaria ou a boutique, a política, o associativismo, a religião, a serra e o quotidiano. A Liga de Melhoramentos de Folgosa, no Conselho de Góis, promove, no próximo dia 22 de agosto, o seu tradicional almoço de verão. Uma iniciativa que pretende reunir sócios, familiares, amigos e conterrâneos num dia de convívio e animação na aldeia. O almoço terá lugar pelas 13 horas na Casa de Convívio de Folgosa, proporcionando um momento de partilha e confraternização que visa reforçar os laços de amizade e o espírito de comunidade. As inscrições encontram-se a decorrer até o dia 18 de agosto, podendo ser efetuadas através dos seguintes contactos: 963-802-196 ou 965-401-356. A Oficina Artes de Palco recebe, no próximo dia 12 de setembro, entre as 14h30 e as 16h30, a Oficina Teatral Os Peixes de António, orientada pelo ator Leandro Araújo. Destinada a participantes com idade igual ou superior a 12 anos, a atividade constitui o ponto de partida para a criação do espetáculo Os Peixes de António, cuja estreia está marcada para o dia 7 de novembro, pelas 21h30, na Oficina Artes de Palco, em Percelada, no Conselho de Tábua. A participação é gratuita, mas sujeita à inscrição obrigatória até o dia 10 de setembro, através do formulário online ou junto do Centro Cultural de Tábua, através do número 235-098-172. Os participantes deverão levar roupa confortável e um elemento em formato de papel que represente uma problemática social da atualidade, como um recorte de jornal, uma fotografia, um livro ou outro objeto semelhante, que servirá de ponto de partida para o trabalho criativo desenvolvido durante a oficina.
0: O estado do tempo nas próximas 24 horas.
1: Céu pouco nublado ou limpo, vento em geral fraco, neblina ou nevoeiro matinal, pequena subida da temperatura no Algarve. E com a previsão do estado do tempo, fica assim completo este bloco informativo. Tenha a continuação de uma excelente quarta-feira.
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12: O professor Júlio Manchado Novaes vai hoje dar uma lição à maneira, que é mesmo de primeira.
13: Ai, filho, ainda vais na primeira? Que seca!

0: Oh, professor Júlio Machado, não vais? Está ali aquele casalinho que vem à consulta pré-matrimonial.
1: Eles que entrem, eles que entrem.
0: Sim, senhora. Façam favor, façam favor. O senhor professor está à vossa espera.
2: Com sua licença, senhor professor.
3: Ah, muito prazer.
1: Muito prazer. Quem me dera, quem me dera.
3: Nós gostamos tanto do senhor professor que resolvemos marcar esta consulta pré-matrimonial em vez de estarmos a consultar um padre.
1: Lindo casalinho, sim, senhor. Fizeram muito bem em vir à minha consulta, porque não há bom casamento sem bom ensinamento. É um slogan muito giro, não é? Fui eu que inventei e assim só pago direitos de autor a mim mesmo. Ora bem, pretendem casar um com o outro e vice-versa, não é verdade?
2: Pois é, pois é. A gente vai casar-se mutuamente um com o outro.
3: Eu com ele. E ele comigo.
1: Ora, para começar, devem saber quanto pretendem gastar, porque um casamento custa o que custa, conforme o que se possa gastar. Se os noivos forem em cuecas e o copo d'água for mesmo da torneira, custa menos do que se a noiva for vestida pelo Augustus ou despida pela Fátima Lopes, além dos comes e bebes serem a 100 euros por cabeça, embora ninguém consiga meter nem metade no estômago. Recomenda-se, por isso, que não se esqueçam dos taparueres de plástico para trazer o restante para comer durante o resto do ano.
3: Olha, professor Júlio Machado, não vás. Nós não sabemos quanto é que vamos gastar.
2: Não sabemos, porque quem vai pagar tudo é o pai dela. Para já gastou umas massas na compra de duas caixas de cartuchos para a caçadeira que ele tem pronta para mim, no caso de eu me recusar a casar com a filha dele, que é...

0: Que aqui é a Mariazinha.
1: Ah, pois é, sabe? O meu pai é muito antiquado. E quer mesmo que a gente se case. E faz questão em pagar tudo, incluindo aqueles dois guarda-costas que andam a guardar aqui o Jorginho, para que ele não fuja nem lhe aconteça nada antes de nós nos casarmos.
2: Compreendo, compreendo. Convém, com bastante antecipação, reservar e encomendar a viagem de núpcias.
0: Viagens? Porque nós somos dois e o pai dela é que paga, né? Ela vai à Disneylândia ver o Pateta, porque ela adora patetas. E eu vou para o Japão a comer umas geishas.
1: O quê? O que é isso que vais comer lá no Japão? Oh, filho, tem cuidado com a comida. Porque os japoneses têm a mania de comer tudo cru, principalmente o peixe. Ah, é lá, Jorginha. Isso das geishas, o que é que é?
0: São fanecas. Comem-se cruas. Mas eu já estou habituado, não te preocupes.
1: Oh, professor Júlio Machado, não vás. Tem mais algum conselho assim útil para nos dar?
2: Bem, não se esqueçam de arranjar as unhas, porque quem tem unhas é que toca viola.
1: Arranjar as unhas.
0: Sim. Este é um conselho bastante útil. Não te esqueças de arranjar as unhas, porque eu já estou farto de andar para aqui com as minhas costas todas esfoladas e arranhadas. Ouviste?

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8: Senhor doutor, o meu filho engoliu uma moeda.
9: Engoliu? Então, meu menino, diz-me lá que moeda que engoliste.
10: Foi um euro, senhor doutor.
9: Olha, pequeno, está cheio de sorte. Eu, para almoçar, preciso sempre de um mínimo de 20 euros para ficar satisfeito.
10: Senhor doutor!
9: Acuda a minha mulher! Acuda a minha mulher, porque está mesmo no fim do tempo! Ah, hoje não pode ser nada, porque não há vagas e as outras maternidades estão fechadas. Tentem de novo amanhã, ok?
10: Ah, estás a ver, homem? Lembras-te daquela noite há 9 meses, lembras? Eu não me apetecia! Eu disse para a coisa ficar para o dia seguinte, mas tu foste teimoso! Ai, ai, ai, ai!
9: O quê? A colega tirou 3 metros de intestino a este doente? Mas era só para tirar 3 centímetros, doutora! E agora?
8: Olhe, doutor, não será possível aproveitar o intestino que eu cortei para fazer salsichas? Ai, ai, adoro uma boa salsicha!
11: Doutora, o material para a anestesias acabou.
9: Acabou?
11: Acabou.
9: Mas esta paciente tem que ser operada com a máxima urgência.
11: Oh, doutora, só se dermos com uma marreta na cabeça, doutora.
9: Ah, uma marreta não. Porque o meu cirurgião assistente é do mesmo partido do primeiro-ministro e eles não podem ouvir falar em marretas. Traga-me antes um martelo que chega bem. A colega, desculpe, mas não resisti. A doutora não vai acusar-me de assédio sexual, pois não?
12: Ah, pois não. Pode continuar a palpação, doutora. Por acaso, este mês, eu ainda não tinha feito o habitual e necessário exame às mamas.
11: O doutor vai-me desculpar, mas não lhe posso fornecer outro estetoscópio. Se a ministra soubesse, demitia-me.
9: Muito bem, senhora diretora, mas como eu não posso auscultar diretamente, porque tenho sempre as orelhas muito frias, arranjo pelo menos um funil. Mas olhe, tem que ser um funil daqueles voltados ao contrário.

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0: por aí cada economista que é de nos deixar com a boca mais aberta do que aquilo que é habitual. O Augusto Mateus diz que o governo é igual àquela pessoa que faz dieta e depois, porque perdeu um quilo, faz uma festa com uma remessa de bolos.
1: Bolas! Nunca julguei que houvesse alguém que achasse o governo parecido com o Fernando Mendes. Ator, o Ricardo Pereira, chegou à conclusão de que as mulheres brasileiras são mais emotivas, mais extrovertidas e espontâneas.
2: Bem, filha, para chegar a essa conclusão, ele deve ter feito imensas experiências. Olha, se calhar tive que fazê-las em laboratório com ratas brasileiras e tudo.
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0: São 17 horas.
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Olá, amiguinhos, muito boa tarde. Sejam bem-vindos a mais um Clube RCA, o desta quarta-feira, dia 12 de agosto. Abrimos com a Bela da Desgarrada, desta feita com Carlos Sotelo e Maria Celeste, mãe e filho à Desgarrada. E agora seria a vez de lermos os nomes dos nossos queridos sócios, padrinhos e madrinhas que hoje se encontram de parabéns. No entanto, por acaso, no dia de hoje a nossa agenda está vazia. Ainda assim, iremos escutar já a seguir Dinis Brites com parabéns de aniversário. Para si, em exclusivo, querido ouvinte que está neste momento à escuta, que ainda não é sócio, que ainda não é madrinha,

E que ainda não é padrinho, mas que de hoje a um ano já vai ser, com certeza. Este tema é para si. Um beijinho grande, até já com as nossas habituais dedicatórias. Dinis Brites com parabéns para recomeçar.

agora vamos ouvir os irmãos leais com a paz no mundo. Eu acho que é um tema de que todos nós gostamos, não é? Porque quem é que não quer a paz, não é? A paz individual e a paz coletiva, a paz no mundo. Este tema é dedicado a António Fidalgo Nogueira, residente em São Martinho da Cortiça, sócio 840, para José Gonçalves Antunes, o pai da nossa Lourdes, sócio 849, para Carlos Santos, residente na Pova dos Mosqueiros, sócio 855, para Bárbara Quaresma e Tomás Quaresma, residentes em Mourão, Arganil, respectivamente, sócio 860 e sócio 861. Para António Magalhães Ferreira, o nosso amigo Magalhães, que nos ouve em Rio de Moinhos, sócio 869. Para Alice Pereira Marques Fontinha, em Loadas, sócia 873. Para Alberto Pereira Simões, de Água de Alte, mas a ouvir-nos em Feijó, sócio 875. Para Alzira Anjos Dias, em Covais, sócia 880. Para um casal que nos ouve em São Pai do Mondego, António Alberto da Cunha Fernandes e Maria Graciete dos Santos Fernandes, respectivamente, sócio 902 e sócia 903. Para a nossa amiga Sãozinha, Maria Conceição Mendes Moura Cruz, residente em São Romão, sócia 932. Para Luís Borges Batista em Pousadouros, sócio 934. Para Maria Odete Simões Nunes, em Barras, Tábua, sócia 963. Para Albino Gomes, sócio 967. Para Eduardo Martins Antunes, em Medas, Coja, sócio 972. Para Maria Albertina Diniz Jorge, na Amadora, sócia 973. Para Aurélio Gonçalves Gomes e para a sua esposa, Maria Ivone Neves Gomes, residentes em Mancelavisa, sócio 975 e sócia 976. Para José de Jesus Estrela, em Loadas, sócio 977. Para Maria Fernanda Costa Borges, em São João da Boa Vista, sócia 981. Para Noemi Antunes, em Avô, sócia 982. Para António Pereira da Silva, na Fórnia, Piódão, sócio 984. Para Vítor Manuel Pereira Sacramento, em Casal de São João, sócio 1002. Para Domicília Marques, na Surgaçosa, sócia 1003. E para Cacilda Gonçalves, em Arganil, que é a sócia 1005.

Há pouco falámos-lhe de paz, agora falamos-lhe de felicidade. É o Márcio Amaro com o Ser Feliz para concluir esta meia hora. Tema que dedicamos a Fernando de Brito Ramos, em Loriga, sócio 1014, para Agostinho de Jesus e para a sua esposa, Noémia Madeira Pinto, residentes em Anceris, respectivamente, sócio 1023 e sócia 1024, para Laurinda Pereira, em Loriga, sócia 1030, para João Alberto Pinto de Jesus, em Anceris, sócio 1047, para José Joaquim Quaresma e Adelina Maria da Conceição Quaresma, em Sobral Gordo, respectivamente, sócio 1050 e sócia 1051. Para Maria Alice Almeida Santos, em Porto Castanheiro, sócia 1052. Para José Augusto Rodrigues Gomes, em Arganil, sócio 1062. Para José dos Santos Costa e Maria de Jesus Costa, um casal que nos ouve em Foz da Moura, respectivamente, sócio 1073 e sócia 1074. Para Maria Delfina Loureiro, em Nanduf, Tondela, sócia 1079. Para Maria Emília Campos Almeida, na Quinta Nova, Arganil, sócia 1081. Para Lino dos Santos, em São João da Boa Vista, sócio 1087. Para Maria de Lourdes Dias Caldeira, na Peneda da Talhada, Arganil, sócia 1088. Para Amilcar de Deus Antunes, em Avelar Carapinha, sócio 1103. Para Álvaro Luciano Loureiro, residente em Nanduf Tondela, sócio 1105. Para um casal que nos ouve em Sobral Gordo, José António das Neves Marques, sócio 1119, e Maria de Fátima Lopes Filipe Marques, sócia 1120. Para Ernesto Nunes Castanheira, em Pomares, sócio 1131. Para Manuel Henrique Amaro Ferreira, em Arganil, sócio 1150. Para a nossa amiga Adelina Domingos, em Torrozelas, sócia 1164. Para Nelson Matos Antunes e Maria Orlanda Antunes, residentes em Sernadela. O Sr. Nelson é o sócio 1170 e a Dona Orlanda, a sócia 1171. Para um dos elementos que integra a direção da nossa rádio, Mário Almeida, em Arganil, sócio 1173. Para António Fernandes, em Negrelos, sócio 1182. Para Alcina Basílio, em Pomares, sócia 1184. Para Hortense de Jesus Mendes, em Sobral Magro, sócia 1194. Para Tiago Quaresma, em Mourão, Arganil, sócio 1199. Para o presidente da Junta de Freguesia de Pomares, Amândio Diniz, sócio 1200. Para Artur Antunes, em Torre Tábua, sócio 1202. E para Adelina Conceição dos Santos José Nis, em Fajó, mas oriunda de Soito da Ruiva, sócia 1219.

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regresso com Jorge Guerreiro e Festa na Aldeia. Dedicamos o tema ao nosso querido Luciano Pereira, em Vila Chã, Covas, sócio 1225, para Maria Idália Oliveira, em São Pedro, Arganil, sócia 1233, para João Pedro Casimiro Vicente, que ainda há bem pouco tempo esteve aqui na nossa rádio a efetuar o pagamento das cotas, em Malhada, Colmial Góis, sócio 1244, para o grupo etnográfico Raízes de Sobral Gordo, sócio 1249, para António Francisco em Sobral Gordo, sócio 1251, para José Francisco em Monte Redondo, sócio 1259, para Margarida Carapeta em Vimieiro, Santa Combadão, sócia 1262, para Maria do Céu Ferreira Almeida, na Reta das Secarias, sócia 1266, para Maria Gracinda Pereira, em São Pedro, Arganil, sócia 1268, para Célio Viegas Rosa, em Tourigo, sócio 1288, para o nosso querido Luizinho, Luís Manuel Dias Almeida, no Rochel, sócio 1295, para o grupo de concertinas Montes Hermínios, em Vilela, sócio 1297, para a nossa amiga Laurinda Campos, em Carregal do Sal, sócia 1298, para José Nunes Fontes, na Legiosa Azre, sócio 1301, para Maria Odete Francisco, em Sobral Gordo, sócia 1302, para José Conceição Castanheira, em Porto Silvado Pomares, sócio 1303, para Maria Márcia Castanheira, em Linhares, Celavisa, sócia 1308, para Silvino da Rocha Cardoso, em Vila Seca, sócio 1314, para Sebastião Gomes dos Santos, em Trechedo, Santa Combadão, sócio 1316, para a nossa colaboradora, a menina do pensamento do dia, Susana Carvalho, no Agroal, sócia 1317, para Sérgio António Pereira, em Barril de Alva, sócio 1319, para a família Moura, em França, Adelaide Moura, sócia 1324, José Moura, sócio 1325 e João Moura, sócio 1326. Para um casal que reside em Coja, Augusto Calinas Fernandes, sócio 1328, e Elizabeth Oliveira Fernandes, sócia 1329. Para Arminda Rodrigues Portugal, em Saíl, sócia 1330, para Maria de Lourdes Silva Almeida, em Monte Redondo, sócia 1337, e para Prazeres da Purificação Ricardino, em Fiéis da Telha, Carregal do Sal, que é a sócia 1339.

Agora o Zé Amaro com o tema que se chama precisamente Sou o Zé Amaro. Pois claro, vamos ouvi-lo. Dedicámo-lo a Ana Maria Fonseca Fernandes, que nos ouve em Vila Chã, Tábua, e que é sócia 1343. Para Catarina Alexandra Pereira, também em Vila Chã, Tábua, sócia 1345. Para o amigo Manuel António, em Vila Franca da Beira, sócio 1350. Para Nilza Paula Nogueira e Antero Garcia Oliveira Alves, ambos residentes em Miro Penacova, respectivamente sócio 1352 e sócio 1353. Para Diolinda Ferreira dos Santos, no Cantinho do Mocelão, sócia 1355. Para Maria de Fátima Ferrão, na Póvoa de Midões, sócia 1357. Para os Manos, Teresa Ferreira e Afonso Ferreira, residentes no Luxemburgo, respectivamente, sócia 1359 e sócio 1360. Também para Manuel Rafael Abuim, em Lomba, Pombeiro da Beira, sócio 1361. Para Sandra Carvalho, na Póvoa Agroal, sócia 1363. Para António da Costa Lameiras, em Vila Franca da Beira, sócio 1364. Para Teresa Neves, de Soito da Ruiva, sócia 1367. Para a nossa amiga Adelaide Gomes, em Sequeiros, sócia 1368. Para José Antunes Batista, em Pracerias, sócio 1372. Para Alda Bandeira, em Sequeiros, sócia 1373. Para Francelina de Almeida Dias, que nos ouve em Barroca Arganil, sócia 1375. Para Jorge Manuel Monteiro Baio, em Vila Chã, Tábua, sócio 1378. Para Cristina Silveira e para o seu marido Luís Santos, na Quinta da Conchada Vilela, respectivamente, sócia 1380 e sócio 1381. Para Fernando Borges Ferrão, na Póvoa de Midões, sócio 1383. Para um casal que nos sintoniza no Luxemburgo, Ana Paula Melo e o seu marido Carlos Sintra, respectivamente, sócio 1385 e 1386. Para Rodrigo Felipe Madeira Aleixo, na Venda da Esperança, sócio 1387. Para Emanuel Silveira dos Santos e Gonçalo Silveira dos Santos, na Quinta da Conchada Vilela, respectivamente, sócio 1388 e sócio 1389. Para Carlos Filipe Dias, em Vila Franca da Beira, sócio 1395. E para Lucinda Fernandes, do restaurante O Cantinho no Mocelão, em São Martinho da Cortiça, sócia 1399.

Trazemos-lhe agora a voz, ou as vozes, do grupo Toca e Dança, com o tema Vem para a Festa, dedicado à Associação Cultural e Recreativa Os Amigos das Concertinas Sons da Serra, em Cabeçadas, Lourosa, sócia 1405. Para a mana da nossa Lourdes, Maria Helena Ferreira Gonçalves, no Alqueve, sócia 1407. Para Aldina da Costa Sanches, em Saíl, sócia 1418. Para Zilda da Conceição Henriques, em São Martinho da Cortiça, sócia 1419. Para Maria Inês da Conceição Martins, em São Martinho da Cortiça, sócia 1420. Para Antero Santos Diniz, em Olivais, Sinde, sócio 1423. Para Nelson Silva Pereira, em Ceia, mas oriundo de Vila Chã, Tábua, sócio 1424. Para Carlos Castanheira, em São João da Boa Vista, sócio 1425. Para Isilda Glória Mendes, em Sorgaçosa, sócia 1428. Para Fernanda Mendes Quaresma e Anabela Mendes Castanheira, residentes na Reboleira Amadora, respectivamente, sócia 1429 e sócia 1430. Para Maria Helena Martins Ferreira, na Gândara de Erguenil, sócia 1435. Para Idalina Nunes Rodrigues, em Medas Coja, sócia 1443. Para João Alves Tavares, em Coja, sócio 1445. Para Sérgio Pereira Santos, em Malhada Chã, sócio 1450. Para Adelino Rodrigues dos Santos, em Coja, sócio 1455. Para Rosa Martins, a nossa querida pastorinha, residente em Rojão Grande, sócio 1458. Para José Alves Pereira, em Malhada Chã, sócio 1460. Para Luís Henriques, em Cernada, ou melhor, da Cernada, mas acho que eu tenho Coimbra, sócio 1470. Para a nossa amiga Maria Alzira Dias Lopes da Silva, em Aveia, Pombeiro da Beira, sócio 1471. Para Mariano Rodrigues dos Santos, na Quinta das Lameiras, sócio 1472. Para Esther Ferrão Nunes, na Póvoa de Midões, sócia 1477. Para Adelaide Baeta, na Sobreira São Martinho da Cortiça, sócia 1479. Para um casal que nos ouve em Picador, Pombeiro da Beira, António Ferreira Lopes, sócio 1480, e Mabilde Castanheira, sócia 1481. Para Maria Rosa da Cunha Rodrigues, uma amiga que está connosco em Sanguinheda, sócia 1483. E para, por último, para Paulo Jorge Rodrigues Clemente, em Sanguinheda, sócio 1485. E para a sua esposa, Olga Filipa Clemente, em Sanguinheda, sócia 1486.

E para terminar, queridos amigos, vamos escutar a Tânia com o tema Não Quero Ser Chiclete. Deixo-lhe um grande abracinho, um grande beijinho e a continuação de uma excelente tarde de quarta-feira. Já sabe, daqui a pouco, o programa oficial de discos pedidos da nossa rádio, O Peça Que Toca. Fiquem bem.

0: São 18 horas.
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1: A 43ª edição
3: a Assembleia
1: do
3: Geral da Liga de Melhoramentos de Folgosa de Góis vai reunir no próximo dia 23 de agosto pelas 10h30. Da ordem de trabalhos constam apresentação e votação da proposta da direção para a presidente da mesa de assembleia, leitura e aprovação da ata anterior, apreciação e votação do relatório de contas da direção, bem como do parecer do Conselho Fiscal referentes ao exercício de 2025, análise e votação de novo artigo no regulamento interno da Liga de Melhoramentos. Outros assuntos de interesse para esta coletividade. Refira-se que se na primeira convocação não estiverem reunidos participantes em número suficiente, a Assembleia decorrerá uma hora depois com qualquer número de presenças. O período de inscrições para os expositores da Feira Industrial e Comercial de Tondela, vulgo FICTON, encontra-se aberto até o próximo dia 18 de agosto. Trata-se da 32ª edição das Festas do Concelho de Tondela, que irão decorrer de 11 a 16 de setembro no recinto da Feira Semanal Parque Urbano. As candidaturas para a ocupação dos stands podem ser efetuadas após preenchimento de formulário no Balcão Único do Município ou enviadas para o endereço de correio eletrónico balcão.unico@cmifantondela.pt. O certame contará novamente com expositores ligados aos setores industrial, comercial, de serviços, agricultura, artesanato, gastronomia, doçaria e ramo automóvel. O recinto terá ainda, como tem sido tradição, o espaço ao sabor, rolotes de comes e bebes, tasquinhas e bares, um espaço infantil e uma zona de diversões para miúdos e graúdos. Alguns dos cabeças de cartaz desta edição de 2026 já são conhecidos. Slow J irá atuar a 12 de setembro e Chico da Tina, dois dias depois, a 14 de setembro. A FICTON é o evento de maior projeção municipal e ajuda a afirmar as potencialidades do território. Além de uma montra do que de melhor se faz por cá, o certame é também o acontecimento cultural e de animação com mais dimensão no concelho.
0: O estado do tempo nas próximas 24 horas.
1: Céu pouco nublado ou limpo, vento em geral fraco, neblina ou nevoeiro matinal, pequena subida da temperatura no Algarve. E com a previsão do estado do tempo, fica assim completo este bloco informativo. Tenha a continuação de uma excelente quarta-feira.
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0: Olá, olá, boa tarde a todos. 13 minutos para lá das 18 horas, 12 de agosto de 2026, quarta-feira. Eu sou a Angela Mota e estou aqui a fazer-lhe companhia até bem pertinho das 8.
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0: É verdade, já vamos a meio da semana. Eu estou aqui a fazer-lhe companhia desde segunda-feira neste programa Peça que Toca. Para então vocês participarem do nosso programa, basta ligar o 235-200-572 ou então o 960-313-902, assim como fez aqui a nossa amiga Aldina Rosa. Olá, muito boa tarde, Aldina. Está tudo bem consigo?
3: Boa tarde, menina Ângela. Como está?
0: Está tudo bem. E consigo também?
3: Um dia de cada vez.
0: Exatamente. Aldina, qual vai ser o tema que vai querer escutar e a quem quer dedicar?
3: É a turma da

0: Não, senhor de Montalvo.
1: Sim, senhor.
0: Vou dedicar a si, a sua família toda, aos seus colegas. Vou dedicar a Lucinda Costa, a Glória Serém, com melhoras para ela. Vai para o senhor Jorge, presidente da Pena Cova, o senhor José Mangueira, Sérgio de Areia e a Xavi São Lucinda Costa. E para todo o Santo Auditório, incluindo todos os seus colegas também.
1: Muito bem, Aldina, muito obrigada. Um resto de uma boa semana, está bem?
0: Tá, muito obrigada.
1: Obrigada, um beijinho muito grande. Tchau, com licença.
0: Obrigada,
1: obrigada, obrigada. Igualmente, beijinhos. E então ficaremos já com o nosso primeiro pedido, Filarmónica de Arganil, com o hino da Senhora do Monte Alto.

0: E tivemos então Filarmónica de Arganil com o Inder Senhora do Monte Alto aqui na nossa RCA. E agora aqui em linha temos o nosso António Matos. Olá, muito boa tarde, Senhor António.
1: Boa tarde, menina, tudo bem?
0: Está tudo bem, e consigo também?
1: Comigo também.
0: Ainda?
1: Posso saber o nome da menina?
0: Eu sou a Ângela.
1: A Ângela, está bom. Estava sendo escutado, sim.
0: Não, tudo bem.
1: Não falámos, mas já escutei, sim.
0: Pronto, ainda bem, Sr. António, fico muito feliz por isso. Olha, qual vai ser o tema que quer escutar e a quem quer dedicar?
1: Olha, é que para toda a gente escutar esse Júlio Iglesias, o Cantar Galícia, e um resto de um dia feliz para toda a gente e até uma próxima.
0: Sim, senhora, muito obrigada, António. Um beijinho também muito grande para si. O resto de uma boa semana, está bem?
1: Sim, para a menina, para
0: obrigada.
1: Toda a família, tudo bom.
0: Obrigada. Igualmente, com licença, obrigada. Então ficaremos com um canto à Galícia de Júlio Iglesias, a pedido, então, aqui do nosso amigo António Matos.

0: Tivemos Júlio Iglesias aqui a passar na nossa RCA e agora aqui em linha temos o nosso amigo José Elídio. Olá, muito boa tarde, Sr. José.
1: Boa tarde.
0: Está tudo bem consigo?
1: Tudo bem, obrigado. E a senhora também?
0: Também, está tudo bem. Obrigada, José. Olha, qual vai ser o tema que vai querer escutar e a quem quer dedicar?
1: Eu queria ouvir o Quim dos Apitos com o Desgarrado, o Gato e a Sardinha, e é para dedicar a Carla Patrícia do Pedro do Grande Tesouro, e é para dedicar a uma menina que é Beatriz, que está a viver na Leirosa, que é funcionar no Centro de Dia do Carriço, com um beijinho, e é para dedicar ao Sr. António Gomes das Matas, com Bale, e ao Sr. Maurício, a Silvinha Pequena, com Bale, e um abraço para eles, e para vocês aí na rádio, com muito boa tarde.
0: Obrigada, Sr. José, um beijinho também muito grande para si, um resto de uma boa semana, está bem?
1: Igualmente, obrigada.
0: Obrigada, com licença, obrigada. Então, vamos ficar com a Linda Neto e Quim dos Apitos com o tema O Gato e a Sardinha, a pedido, então, do nosso amigo José Elídio.

0: E foi o gato e a sardinha aqui a passar na nossa RCA. E agora em linha temos aqui o nosso amigo João Engenheiro. Olá, muito boa tarde, senhor João.
1: Boa tarde, Angela. Como é que vai a família?
0: Vai tudo bem. E consigo também?
1: Está bom andando também.
0: Ainda bem que sim. Senhor João, qual vai ser o tema que vai querer escutar e a quem quer dedicar?
1: Vamos ouvir o Rodrigo, é tão bom ser pequenino.
0: Sim, senhora.
1: Para dedicar à Dona Esmeralda de Nelas, que Deus lhe dê muita saúde, assim como para a Helena do Vilar, para as minhas irmãs, para as minhas afilhadas, para o meu sobrinho, para o engenheiro de Carvalho e para o filho no Luxemburgo, para a Marisa em Malda na Justa, para o Zé Fernando de Intorais e o Alípio Costa do Casalito, para a senhora Aldina Rosa de Pim, e agradeço a todos quanto me dedicam e desejam as melhores. Para vocês aí da rádio, principalmente para a Ângela, que está a fazer o programa, muita saúde para ti e para todos os teus. Fica com Deus, até amanhã e muito obrigado.
0: Obrigada aí, senhor João. Um beijinho muito grande também para si e o resto de uma boa semana, está bem? Estou sim? Pronto, o senhor João já foi. Olha, senhor João, espero que esteja-me a ouvir, está bem? Um grande, grande, grande beijinho e que tenha o resto de uma boa semana. Ficaremos então com o Rodrigo, com este tema É Tão Bom Ser Pequenino, e logo a seguir teremos então a nossa publicidade das 6:30.

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8: E já estamos aqui quase a terminar a nossa primeira hora do Peça que Toca. São 6h40, é verdade, o nosso eclipse já começou, mas já vai aqui para terminar quase às 8h30. Portanto, ainda vai assim algum tempo, mas claro, vejam o eclipse com proteção, por amor de Deus, está bem? Enquanto isso, podem sempre ficar na minha companhia aqui no programa Peça que Toca, assim como está o nosso Rui Vasconha, que vai agora pedir aqui um temazinho do nosso programa, não é verdade, senhor Rui?
9: Sim.
8: E então, como vai? Vai bem?
9: Vai tudo ótimo.
8: Ainda bem. E então, senhor Rui, qual vai ser o tema que quer escutar e a quem quer dedicar?
9: A banda Alguém para ser da Rita, para dedicar a ti e a todos os teus colegas e a todo o auditório, até sexta-feira, sábado.
10: Muito obrigada, Sr. Rui. Um beijinho muito grande para si e o resto de uma boa semana, está bem?
9: Também para ti também, até sexta.
10: Obrigada, obrigada, com licença, obrigada. Então vamos ficar com o Carocha da Rita, a pedido então do nosso Rui Vasconha.

0: E o carocha da Rita passou aqui pela RCA e agora quem está aqui em linha é o nosso Fernando Correia, que nos ouve diretamente de Nelas. Olá, muito boa tarde, senhor Fernando.
1: Boa tarde, dona Elba.
0: Está tudo bem consigo?
1: É, entrou consigo, sempre a trabalhar, uma pessoa não pode fazer mais nada, é só se não trabalhar.
0: Mas ainda bem que trabalhamos, se não trabalhássemos também era mau sinal.
1: É de noite e dia, como a pessoa sabe fazer, é só trabalhar, noite e dia.
0: Se a gente não trabalhasse era pior, senhor Fernando, digo eu, pronto. Olha,
1: eu trabalho de manhã cedo, com as ovelhas e durante a noite.
0: E por isso é que você me pediu a música Vida de Pastor, não foi a vida que você escolheu?
1: Mas eu sei fazer tudo.
0: Ah, olha, mas nós todos precisamos sempre de um pastor e nós agradecemos pelo seu trabalho, obviamente, a si e a todos os pastores que existem.
1: Olha,
0: está bem?
1: Agora, desculpa, quem é que era a vida de pastor de hoje em dia?
0: Diga!
1: Agora, quem é que era a vida de pastor de hoje em dia?
0: Há poucos, mas ainda há, graças a Deus.
1: Oh, essa juventude foi tudo para a cidade.
0: Ah, eu conheço alguns que gostam de vida de pastor, portanto não é assim toda a gente, senhor Fernando, não é assim toda a gente, mas já há de haver com o tempo, não se preocupe, quando faltar eles têm que regressar, isso aí está tudo bem, está bem, senhor Fernando? Olha, qual o tema que vai querer escutar e a quem quer dedicar?
1: Pastor Sermão.
0: Sim,
1: a vida de pastor.
0: Sim, senhor.
1: É esse pastor Sérgio José Marques, está hoje de parabéns ali na zona de Mangualva.
0: Sim.
1: Esse grande amigo, para o João Batista, para a minha companheira, para a Rosa Martins e o Sr. Vasco, e todos para aí, para a Arganila, e esse Alberto da Cruz também, que ele também é, já foi meu patrão também.
0: Muito bem.
1: E para você também.
0: Obrigada, Sr. Fernando. Um beijinho muito grande e o resto uma boa semana.
1: Já foi ver a videoclipe?
0: Não, até eu estou a trabalhar. Olha, o senhor Fernando está a tirar leite às cabras e eu estou aqui a fazer programa.
1: Ele não é cabras, ele é ovelhas.
0: Pronto, as ovelhas, está a ver? E eu estou aqui a fazer programa, também não consigo ver. Olha, o que é? Está tudo bem. Então vá, olha, senhor Fernando, um beijinho muito grande e o resto de uma boa semana, está bem?
1: Boa continuação.
0: Obrigada, com licença.
1: Obrigado,
0: beijinhos, obrigada, com licença. Então ficaremos com o pastor de São Romão, com a vida de pastor. Então a pedido aqui do nosso Fernando Correia.

0: E tivemos então pastores de São Romão aqui a passar na nossa RCA. E agora temos aqui em linha a nossa Olga. Olá, muito boa tarde, Olga.
1: Boa tarde, Ângela, como está?
0: Está tudo bem, consigo também?
1: Também, graças a Deus. Quando estou de mal, vai ser sempre assim.
0: É verdade, ainda bem, Olga, ainda bem. Olha, qual vai ser o temazinho que vai querer escutar e a quem quer dedicar?
1: Olha, eu quero ouvir o Bandaluza, Alma, Coração e Vida.
0: Sim, senhor.
1: Para a menina que está aí a fazer o programa, para toda a sua família, para as minhas amigas, pronto, para toda a gente até que está a ouvir. Mas em especial para a minha grande amiga Aurora Campos, para a grande amiga Dulce Duarte, para a dona, ai, como é que aquela senhora chama de Coimbra? Esqueço-me sempre o nome dela.
0: De Coimbra, a dona Preciosa?
1: A dona Preciosa, esqueço-me sempre dela. Um beijinho muito grande também para ela, também costuma falar em mim. Para o senhor António Albuquerque, um beijinho e uma boa tarde. Para o senhor José Fernandes de Torais, também com uma boa tarde para ele. Para a mãe da Lourdinhas. Olha, e para todas as pessoas, que agora tenho cá a minha lista de compras. Para todas as pessoas que estiverem a ouvir, que somos uma família grande, para o senhor João Engenheiro, com as melhoras também dele, que tenho ouvido falar. Pronto, para toda a gente que estiver a ouvir, com o resto, uma boa tarde para todos.
0: Muito bem, obrigada,
1: e,
0: Olga.
1: E para a menina Ângela, um bom regresso a casa e tudo bom também.
0: Obrigada, obrigada. Um beijinho muito grande. Olha, acabei de receber agora uma mensagem. Você disse aqui um beijinho também para a minha família e a minha mãe. Mandou-me agora uma mensagem a dizer um obrigado e um beijinho para a dona Olga. Está bem, Olga?
1: E dona é fora de questão, tirar a dona. Eu conheço
0: pronto.
1: Muito bem a sua mãe.
0: Ai, conhece? Ai, que bom. Pronto, olha, não sabia.
1: É a dona Guida Mota, não é?
0: Que é verdade.
1: Na escola,
0: é
1: na
0: verdade.
1: EB2.
0: É verdade, sim,
1: senhora. E eu também estou bem com ela.
0: Olha que giro, pronto, olha, não sabia.
1: Não sabia,
0: olha que bom. O mundo é pequenino, não é verdade?
1: Graças a Deus tenho muitos conhecimentos e muitas amizades.
0: Pronto, ainda bem, Olga, olha, um beijinho muito grande, está bem? O resto de uma boa semana.
1: Obrigada,
0: um beijinho grande, obrigada. Então agora ficaremos com Bandaluza, Alma, Coração e Vida, a pedido então da nossa ouvinte, a Olga.

a terminar esta primeira hora do nosso programa Peça que Toca, vamos ter então Olga Marques, a pedido de Fernando Almeida, que diz: Olá, menina Ângela. Gostaria de ouvir Olga Marques com o tema Oração pela Família, para dedicar para mim, para toda a sua família, com beijinhos e abraços. Para dedicar também à menina Aurora Diniz Campos, com beijinhos e tudo bom. Beijinhos, um bom regresso a casa com um bom jantar e uma santa noite de descanso. Obrigada, senhor Fernando Almeida. Igualmente, tenha um resto de um ótimo dia e também uma boa semana. Portanto, ficaremos agora com Olga Marques, com este tema Oração pela Família. Logo a seguir teremos então a nossa publicidade das 19 horas e depois só teremos mais uma hora de programa Peça que Toca.

0: São 19 horas.
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1: Olá, olá, boa tarde a todos. Continuo aqui deste lado a fazer-lhe companhia, 10 minutos para lá das 19, 12 de agosto de 2026, quarta-feira. Eu sou Angela Mota, estou aqui a fazer-lhe companhia desde as 6 horas e estarei até bem pertinho das 20 a fazer aqui então o nosso programa Peça que Toca. Agora, para começar esta última hora de programa, vamos ter então um pedido especial da Inês Mota e da sua avó, Alice Patrício, enquanto preparamos a cremesse para a festa de Moronho, que desde já é dia 4, 5 e 6 de setembro, gostavam de ouvir a música Chutes e Pontapés, A Minha Casinha. Portanto, agora o próximo tema será ali para os nossos lados de Moronho, atravessamos ali o rio e vai para a Alice e para a Inês, Chutes e Pontapés, A Minha Casinha.

0: E tivemos então chutos e pontapés com este tema, a minha casinha. E agora temos aqui em linha a nossa Elisa Costa, que nos ouve diretamente de Tábua. Olá, muito boa tarde, Elisa.
1: Olá, Ângela, tudo bem?
0: Está tudo ótimo. E consigo também?
1: Também, graças a Deus. Está tudo bem. Graças a Deus.
0: Ainda bem, Elisa. Fico feliz. Olha, qual vai ser o tema que vai querer escutar e a quem quer dedicar?
1: Uma de Rubar a Guiar. A menina já tem aí a discar a mão. É essa, então.
0: Exatamente.
1: Olha, para todas as meninas que trabalham nessa bela rádio, para a Lourdinhas, família, Isabelinha, família, a Arminda e Antero, para a menina e para a sua família toda, para as meninas todas da funerária, que são suas tias. Oh, são tias, são primas. Tias.
0: É só uma. É a Beta que é minha, que é a minha tia.
1: É a Beta ou é a Ana?
0: É a Beta, é a Beta.
1: Ah, pois ela é irmão do seu pai, não é? O pai dela? O marido dela, não é?
0: É irmão da minha mãe.
1: Ah, irmão da sua mãe, é?
0: Eu dei aqui uma árvore genealógica agora. Assim muito grande.
1: Um beijinho para elas também. E para a minha nora, para a minha querida netinha, para o meu filho, para o Sr. António Albuquerque, um grande beijinho e tudo de bom. Para a dona Helena do Vilar, com um grande beijinho.

0: beijinho para a dona Cacilda, com um grande beijinho, e para uma pessoa muito especial que ainda mal que me trouxe a casa, que nos vamos passear toda a tarde, comer e beber.
1: Estou sim, dona Elisa? Você já deve estar sem rede. Pronto, olha, a dona Elisa deve ter caído, pronto. Olha, então vamos ficar com o tema de Ruben Aguiar à Bibi, a pedido da dona Elisa. Acredito que ela também queira desejar uma ótima semana. Eu também lhe desejo uma ótima semana e o resto um bom dia. Está bem, dona Elisa? Um beijinho muito, muito, muito, muito grande. E, portanto, vamos então ficar com o Ruben Aguiar a pedido, então, da nossa Elisa Costa.

0: Ai, ah, Bibi, é verdade. Este grande tema faz-me aqui recordar as grandes festas de verão. E estamos quase também, já agora festa, mas estamos quase para terminá-las. Aqui final de agosto, inícios de setembro, ainda há muita festa para viver. Mas agora temos aqui o nosso António, que nos ouve diretamente do Carregal do Sal. Olá, muito boa tarde, António.
1: Olá, Angela. Boa tarde.
0: Está tudo ótimo. E consigo também?
1: Está também, eu também, também.
0: Ainda bem. Então, Sr. António, qual o tema que quer escutar e a quem quer dedicar?
1: Temos ouvido João Boca, tum-tum-tum.
0: Sim.
1: E é para dedicar para meninas queridas da rádio, doutora Isabelinha, Lourdinhas, Cátia, Paulinha, Arminda Silva, Maria Neves, e as pessoas que consideram no primeiro patamar de amizade. Fernanda Pinto e todo o seu núcleo familiar, Aurora Campos, Olga Cristino, Laurinda Alves, Maria do Patrocínio e Vítor, Papaz da Isabelinha, Elisa Costa, o amigo Antero Pereira, o João Carvalho e filha Belita, toda a nossa enorme comunidade da Bela Rádio Erganil e para a querida Ângela, o meu apreço e beijinhos grandes.
0: Muito obrigada, António. Um beijinho também muito grande para si. O resto de uma boa semana, está bem?
1: Tudo bom, Ângela, tudo bom.
0: Obrigada, António. Um beijinho muito grande. Tchau, com licença. Então vamos ficar com as bombocas com este tema. Tum, tum, tum.

0: ondas bombocas aqui na RCA. E agora temos o Luís, que nos ouve diretamente de Avô, aqui em linha na nossa RCA. Olá, muito boa tarde, Luís.
1: Boa tarde, amiga, tudo bem?
0: Então, está tudo ótimo. E consigo também?
1: Tudo, e consigo.
0: Também, está tudo bem, obrigada. Luís, qual vai ser o tema que vai querer escutar e a quem quer dedicar?
1: Vai ser aquela que você me disse que eu amo muito, você já sabe qual é, não dizer mais nada.
0: Sim.
1: E vai ser para toda, vai ser para a Filarmónica Juvenil, que amanhã vai estar aqui em Avô, à noite. Quem quiser que apareça, para ver a Filarmónica. A Filarmónica.
0: Sim, senhora.
1: Em Avô. E para dia 15 de agosto, que apareça também. Também é o almoço da Filarmónica Avoense. E para toda a Rádio Carinho, para si, e já sabe para quem é mais, para a Filipe, para sempre, para a minha namorada, já sabe como é que é, porque no agroal, andou sempre para ouvir, já não preciso dizer o nome, e para si, olha, e para essa música.
0: Muito bem, obrigada, Sr. Luís. Um beijinho muito grande para si e um resto de uma boa semana, está bem?
1: E quero ouvir no telemóvel, que é o seguinte.
0: Sim, senhora, muito bem, então. Então vá, Luís, um beijinho muito grande e o resto de uma boa semana, está bem?
1: Ah, igualmente, por estar.
0: Então vá, tchau, tchau, com licença, com licença. Então vamos ficar com o Marco Rodrigues com o tema Trigueirinha.

0: E foi o Marco Rodrigues aqui na nossa RCA com o tema Trigueirinha. Agora temos aqui na nossa companhia o nosso João Carvalho que nos ouve. Acho que está a passar agora Montemor-o-Velho, mas ele vai me corrigir se eu estiver errada. Olá, muito boa tarde, senhor João.
1: É verdade, é verdade. Eu não vou passar em Montemor porque está a 14, mas vou aqui ao lado.
0: Pronto, então não estou assim 100% errada.
1: Não. Já é noite aqui, agora já
0: É, aqui também já está a ficar um bocadito. Pelo menos o estúdio já está escurinho. Eu diria que já era assim 9 da noite no horário de inverno.
1: exatamente, está a ficar.
0: E então, senhor João, qual vai ser?
1: Faltam só ouvir Lucas e Mateus. Vamos ficarem à volta toda amiga. Não fica ninguém de fora. Uns conhecidos, outros não conhecidos, mas somos todos amigos aqui na rádio. Fazemos companhia uns aos outros.
0: É verdade, João. Eu
1: Então
0: tenho que.
1: vá, para mais uma noitada, ficar mais umas caradinhas fritas ali até nelas.
0: E faz muito bem, tá bem, senhor João? Muito obrigada. Obrigada. Um beijinho muito grande para si e o resto de um bom trabalho, tá bem? Obrigada, com licença, com licença. Então vamos ficar com o Lucas e Mateus com este tema. Vem para ficar a pedido então do nosso João Carvalho.

tivemos Lucas e Mateus com este tema, vem para ficar aqui na nossa RCA. E agora a próxima música é a pedido de Maria do Patrocínio. Boa tarde, Ângela. Boa tarde, amiga Ângela, peço perdão. Por favor, podes passar a música da banda Lusa Rio Azul para dedicar a todos que estão a ouvir a rádio e não esquecer a quem me dedica a mim e ao meu marido. Beijinhos e abraços para todos, para a França com direção à Alemanha. Um grande beijinho, Maria, e vamos então ficar com este tema de Banda Lusa e Rio Azul.

Azul de Banda Lusa aqui a passar na nossa RCA. E agora vamos ao pedido de Rui Cruz, que nos ouve diretamente de Oliveira do Hospital, que diz: boa tarde, sou o Rui Cruz de Gramaços, de Oliveira do Hospital, e gostava de ouvir Calema com o tema Respirar, para dedicar a si e a todo o auditório. Obrigada, Rui, um resto de um bom dia e também de uma boa semana. Um beijinho muito grande. Ficaremos então com Calema, Sara Correia, com este tema Respirar.

0: E tivemos este grande tema a respirar aqui no nosso programa Peça que Toca. E agora temos aqui em linha a nossa Isabel. Olá, muito boa tarde, Isabel.
1: Muito boa tarde, menina Ângela, como está?
0: Está tudo bem, e consigo também?
1: Comigo também, graças a Deus, dentro dos possíveis, estamos bem.
0: Ainda bem, Isabel. Então, qual vai ser o tema que vai querer escutar e a quem quer dedicar?
1: O Michael Bolton. Queria dedicar ao António Fernandes em Negrelos, para o seu Manuel Costa, esposa e filho em Oliveira do Hospital, e para todo o auditório que nos estiver a ouvir.
0: Sim, senhora, um beijinho muito grande para si, Isabel, e o resto uma boa semana, está bem?
1: Obrigada, boa tarde.
0: Obrigada, bem, obrigada, com licença, obrigada, obrigada. Então agora ficaremos aqui na RCA com Michael Bolton.

0: You de Michael Bolton aqui na nossa RCA. E agora temos aqui o nosso António Francisco, que também vai participar no nosso programa Peça que Toca. Olá, muito boa tarde, António.
1: Opa! Ei, João!
0: Como é que você vai? Vai bonzinho?
1: Vai bonzinho, graças a Deus. Ontem fui ao hospital a tirar uma radiografia, hoje voltei lá com a minha esposa. Está tudo bem, graças a Deus.
0: Pronto, está tudo bem, é o que interessa, Sr. António. Ainda bem,
1: está
0: ainda
1: tudo
0: bem.
1: Bem.
0: Olha,
1: está tudo bem.
0: Qual o tema que vamos escutar e a quem quer dedicar?
1: Recordar que a viagem à América.
0: Sim, senhora. E quer dedicar a quem?
1: A dedicar à minha esposa, à minha filha Neuza, à minha filha Carla, aos dois erros, ao José e ao José Mourinho, ao meu filho Beto, está em Mozela, para a minha netinha Beatriz e Benedita, e para a minha família toda de Lagazabeira. Pronto, é Lagazabeira e depois a minha família de Vilhadão. E também para o meu grande amigo Jorge Minhoto. E para a menina Angela. Até sexta-feira.
0: Muito obrigada, um beijinho muito grande, António. Está bem? Uma boa semana. Bom.
1: Adeus.
0: Obrigada, com licença, com licença, obrigada. Então ficaremos com o conjunto típico Mundo Novo com este tema, recordar aquela viagem.

0: E tivemos então o tema do Mundo Novo, recordar aquela viagem. Eu vou-me despedir de vocês, não sei se repararam, mas nós não tivemos a publicidade das 7h30, portanto temos agora aqui os próximos 5 minutinhos então para a publicidade das 7h30, depois então às 8 horas terá a publicidade das 8, mas eu realmente hoje tinha que ser assim uns 5 minutitos mais cedo, porque tenho outros a fazer junto à freguesia, não é verdade? Portanto, isto é assim. Amanhã eu cá estarei de regresso, está bem, para fazer o programa Peça que Toca. Não esquecer que este programa é feito e para vocês, sem vocês nada disto acontecia, não é verdade? Portanto, eu vou-me despedir de vocês com um grande, grande, grande beijinho, que tenham uma santa noite e amanhã cá vos espero então a partir das 6 horas para o programa Peça que Toca. Eu sou a Ângela Mota e é sempre um privilégio estar aqui deste lado.
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9: São 20 horas.
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São 3 horas de rádio bem diferentes. Na primeira hora, diga que está aí, através de toques de telemóvel, através de mensagens, pelo meu telemóvel ou pelo telemóvel da nossa rádio, você pode dizer que está aí. Depois, na segunda hora, o povo a cantar e a versejar. Hoje será mais a cantar do que a versejar, como tem acontecido. E na terceira hora, as músicas que eu gosto ou a minha playlist.

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1: Bom, e hoje o Rancho cantou tudo até ao fim e eu não disse nem mais uma palavra. Mas tudo tem um quê? Pois é. Começamos com uma cantiga que tem a ver com o mês de agosto, a Hilda de Castro e os Romeiros de Agosto.

Ora bem, depois desta grande artista Hilda de Castro, que nos cantou Romeiros de Agosto, vamos ter aqui três temazinhos da Tonicha. Quem é que não gosta das coisas da Tonicha, com a sua alegria, as suas letras bem bonitas, como esta de, isso, de Sirico Talho, Bacalhau, Azeite e Alho.

Bom, enquanto a Tonicha vai descansar um bocadinho para cantar outra, e vai ser a Pistautira, que é um tema bem bonito, muito antigo, mas bem bonito, é do século passado, vou saudar já o primeiro grupo de pessoas que já disseram que estão aí. Sr. Dona Adelaide da Castanheira de Moronho, boa noite, Sr. Dona Adelaide. O meu amigo Fernando Almeida, que está no Rochelle, olá Fernando. Sra. Dona Fernanda, que está em Lourosa, viva, Sra. Dona Fernanda. Então, o Sr. Mário Antunes, em Santa Ovaia de Tondela. A Dona Leonilde, Foz de Amor, a quem saúdo em conjunto com o seu distinto esposo, Sr. Carlos. Também o meu amigo Amaral, que está lá para as vendas de Viseu. Boa noite, Amaral, um abraço para ti e para os teus. O Sr. Ferreira, de Maçarocas, São Pedro Sul. Sra. Dona Lourdes Guimarães, Dona Lourdes Santos, em Guimarães de Tavares. Boa noite, minha senhora, uma boa disposição. Dona Maria de Patrocínio e Sr. Vítor, que estão caminhando em cima de Montarrodas de França para a Alemanha. Maravilha, que tudo corra bem e que já tenham visto o eclipse. Ai, para aí nem se vê, pô, parece-me que é só aqui na Península Ibérica, não é? Olha, eu não cheguei a ver nada, nem o sol amarelo vi. Dona Maria de Patrocínio e Sr. Vítor, façam boa viagem. E termino este grupo com o Sr. Sérgio Ascensão, de Santa Ovaia de Tondela. Vamos continuar aqui com a Tonicha e, neste caso, com a Pistautira.

Queridos amigos, isto hoje, como aconteceu já outras vezes há algum tempo, um artista, três cantigas. E para isso escolhemos a Tonicha, que canta coisas alegres, que são tão bonitas, para começar o nosso programa de hoje, que começou com uma cantiga de agosto. Pois, então, a Tonicha e a sua última aparição aqui neste programa de hoje, numa gravação também do século passado, anos 90, para cantar, nem mais nem menos, do que as Pulguinhas. Lembra-se das Pulguinhas?

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Muito bem, uma cantiga mais uma vez que nos fala do mês de agosto. Estamos nele e é nesta altura que mais passamos, nós, mais passamos músicas que falam de agosto, que falam dos imigrantes, que falam das férias, enfim, tudo bom. Bom, já foi um grupinho, tenho ali outro prontinho e vai sair já. Quero saudar o Sr. Pedro Inácio, da Ponte Mocela, mas que está viajando em camião do Porto para Aveiro. É um ouvinte também assíduo dos nossos programas já há algum tempo. Para o Sr. Pedro Inácio, que faça muito boa viagem. Amigo Orlando e Sr. Dona Alice estão nas Torrezelas. Boa noite, amigos, na pessoa do Sr. Orlando. Fernando Afonso Martins, que carinhosamente tratamos por Freixedas, está ali em Folques. Um abraço para ele. Andámos hoje toda a tarde à lenha, como dizia o outro. Amigo António Albuquerque, Oliveira do Conde. Também Sr. Alexandrino, em São Romão, Serra da Estrela. Sr. João Engenheiro de Carvalhal de Mansores, Penacova. A minha querida amiga Alzira Silva, que está na Aveia, um beijinho. E ainda também a menina Cacilda Gonçalves, minha querida vizinha, que está aqui no Sobreiral de Arganil. Dona Natália Coutinho, nas bandas de Aveiro. Boa noite, querida amiga. Muito obrigado por estar connosco. Nós bem gostamos, Dona Natália. E por fim, a senhora Preciosa, que está em Coimbra. Uma boa noite para a Dona Preciosa. Já temos um terceiro grupo começado. Você diga cá que está aí através de um toque ou de uma mensagem. E eu daqui a pouco falarei de si. Então, Mário Gil, o verão da minha terra.

Pois é, saudoso Mário Gil, já não está entre nós, mas deixou bonitas cantigas como esta, o Verão na Minha Terra. Bom, já repararam que hoje não temos o Mário Almeida, não senhora, está muito longe. Se nos estiver a escutar, um grande abraço, Mário, e também extensivo à sua esposa, Dona Maria. Que façam, que tenham boa estadia e que tudo vos corra bem, está bem, Mário? Aquele abraço aqui de longe, de longe, de longe. Bom, e falta-me três para completar o terceiro grupo. Isto hoje está um bocadinho atrasado. As pessoas devem andar por lá na rega, não sei. Ah, isto foram ver o eclipse lá acima da serra e agora estão a regressar. Pois é, está bem. Está bem, está bem, pronto. Temos que ter paciência. A gente espera, está bem? Olhem, então vá. Vamos ouvir aqui um grupo de baile que eu gosto muito também de ouvir e que tem coisas boas. Ainda, por acaso, ontem esteve no programa do Fernando Mendes. Esteve, sim, senhora. Que é a Banda Lusa. Ontem, acho que foi anteontem.

bem, bem, muito bem, muito bem. Bandalusa. Bom, e vamos então ao terceiro grupo da noite para completar o nosso tempo de hoje do Diga Que Está Aí, porque não tarda que sejam 9 da noite. Então começo por cumprimentar a senhora Dona Dolores, em São Mamede de Penacova. Boa noite, Dona Dolores. Também a Ana e o Zé da Ana, aqui na Portelinha, Paredes Meias connosco, entre a Barreira e a Portelinha. Boa noite, Ana e Zé da Ana. Senhor Jorge, Dona Hilda Nunes, casalinho de Baixo Tábua. Olá, Senhor Jorge e Dona Hilda. Também o Sr. Manuel Pinto, que está em Lourosa. Uma boa noite para o Sr. Manuel. Dona Lucinda Costa, que está nos arredores de Coimbra. Viva, Dona Lucinda. Senhor Carlos Lopes, na Foz da Moura. Uma boa noite para a Foz da Moura, para o Sr. Carlos e para a Dona Dionilde. E também ainda Dona Arcelinda, nossa querida amiga que está aqui em Sindo, benemérita da nossa rádio. Boa noite, Dona Arcelinda. E quero perguntar por onde é que anda a menina Aida Silva, se realmente se esqueceu da hora, se foi ver o eclipse e ainda não voltou, porque estou a estranhar a falta do seu toque ao menina e minha amiga Aida Silva no Sobreiral. Então, mais uma musiquinha. Vocês sabem que eu sou fã das bombocas. São muitos os temas que eu gosto de ouvir e então costumo ver os videoclipes delas que são uma delícia. Então, as bombocas, num tema que também fala de verão.

está mesmo no fim este tempo do Diga que está aí. Temos a escrita em dia, comecei a dizer-se, e vamos continuar com a nossa música até à hora certa, não é? Até às 9 horas. Sons da Terra, também um grupo de que eu sou fã, aliás, passo muitas vezes as músicas do Sons da Terra, porque acho um grupo muito animado. As Bombocas é um duo, pois os Sons da Terra são um trio de meninas também, que cantam muito bem e fazem sempre uma decoração onde quer que cantem, que é uma maravilha. Bom, Sons da Terra e um tema que este grupo adaptou do saudoso conjunto António Mafra.

não é que faltam 3 minutos para acabar esta primeira hora e também o Nelson da Sabrosa se mostrou presente agora. Boa noite, Nelson. 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Boa noite, Nelson. Também a menina Adelina das Torrecelas, um bocadinho em cima da hora, mas cá chegou. Olha, e agora a Arminda do Rochelle, agora vêm todas em cima umas das outras. Ai, Jesus, como é que isto vai ser? Pois, isso mesmo, a Arminda do Rochelle e também a Nina Adelina das Torrecelas.

Dona Luísa Jorge, boa noite. Pois é, aqui no Conselho de Oliveira do Hospital, esta querida amiga que é minha ouvinte há muitos anos, Dona Luísa. Um beijinho.

já aí no Tarda. Vai ser hoje não preenchida como costuma ser com concertinas ou grupos folclóricos, vai ser, à semelhança do que aconteceu a semana passada, vai ser preenchida com conjuntos musicais antigos, isso mesmo, de discos de 45 rotações. Vá, fique para a segunda hora, porque eu quero cá, está bem? Quero-vos cá.

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1: Zalg, heterónimo artístico de José Augusto Coimbra, vai expor as suas mais reconhecidas obras no átrio de exposições Guilherme Filipe. A inauguração está marcada para as 17 horas do dia 22 de agosto e as obras ficarão patentes até o dia 25 de setembro. 100 figuras, gente da nossa terra. Dá nome ao conjunto de 100 obras que retratam com humor, sensibilidade e sentido crítico a vida arganilense ao longo dos anos. Com curadoria de Alexandre Martins, a exposição irá organizar-se em 7 núcleos temáticos. Quem sabe fazer, o gesto que não se ensina, de portas abertas, raízes que rendem, em campo aberto, o instante em que tudo é permitido, a serra, o rio e o açor, o que a terra guarda em nós, pilares da terra, o peso do lugar, cuidar e guardar, o que sustenta por dentro, e o outro lado do espelho, o avesso do visível. Neles, Zalg retrata as pessoas e os espaços que ajudaram a construir a identidade de Erganil. O comércio, a gastronomia, a indústria, o pequeno negócio, a padaria ou a boutique, a política, o associativismo, a religião, a serra e o quotidiano. A Liga de Melhoramentos de Folgosa, no Conselho de Góis, promove, no próximo dia 22 de agosto, o seu tradicional almoço de verão. Uma iniciativa que pretende reunir sócios, familiares, amigos e conterrâneos num dia de convívio e animação na aldeia. O almoço terá lugar pelas 13 horas na Casa de Convívio de Folgosa, proporcionando um momento de partilha e confraternização que visa reforçar os laços de amizade e o espírito de comunidade. As inscrições encontram-se a decorrer até o dia 18 de agosto, podendo ser efetuadas através dos seguintes contactos: 963-802-196 ou 965-401-356. A Oficina Artes de Palco recebe, no próximo dia 12 de setembro, entre as 14h30 e as 16h30, a Oficina Teatral Os Peixes de António, orientada pelo ator Leandro Araújo. Destinada a participantes com idade igual ou superior a 12 anos, a atividade constitui o ponto de partida para a criação do espetáculo Os Peixes de António, cuja estreia está marcada para o dia 7 de novembro, pelas 21h30, na Oficina Artes de Palco, em Percelada, no Conselho de Tábua. A participação é gratuita, mas sujeita à inscrição obrigatória até o dia 10 de setembro, através do formulário online ou junto do Centro Cultural de Tábua, através do número 235-098-172. Os participantes deverão levar roupa confortável e um elemento em formato de papel que represente uma problemática social da atualidade, como um recorte de jornal, uma fotografia, um livro ou outro objeto semelhante, que servirá de ponto de partida para o trabalho criativo desenvolvido durante a oficina.
0: O estado do tempo nas próximas 24 horas.
1: Céu pouco nublado ou limpo, vento em geral fraco, neblina ou nevoeiro matinal, pequena subida da temperatura no Algarve. E com a previsão do estado do tempo, fica assim completo este bloco informativo. Tenha a continuação de uma excelente quarta-feira.
2: Aproveitamos para divulgar uma informação que nos veio do Grupo Funerário Abel Fernandes e Funerário do Alva. Dão-nos conta que faleceu em Sernadela, Pombeiro da Beira, Jaime dos Santos Ferreira, de 85 anos. O seu corpo repousa em câmara ardente na capela da Sernadela e o seu funeral sairá amanhã pelas 11 horas para a Igreja Matriz de Pombeiro da Beira, onde são celebradas em Ecas Fúnebres pelas 11h30, a fim das quais irá sepultar no cemitério de Pombeiro da Beira. O acompanhamento é feito pela Irmandade de Pombeiro da Beira. Repito, faleceu em Sernadela, Pombeiro da Beira, Jaime dos Santos Ferreira, de 85 anos. O seu corpo repousa em Câmara Ardente da Capela da Sernadela, de onde sairá amanhã, quinta-feira, pelas 11 horas para a Igreja Matriz de Pombeiro da Beira, onde serão celebradas as exéquias fúnebres pelas 11h30, vindas as quais irá sepultar no cemitério de Pombeiro da Beira. O acompanhamento é feito pela Irmandade de Pombeiro da Beira. Acabamos de difundir uma informação que nos veio do Grupo Funerário Abel Fernandes e Funerária do Alva.
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Olá, viva, muito boa noite. Este costuma ser o tempo de o povo a cantar e a versejar. Mas no mês de agosto eu disse já no princípio que ia mudar isto tudo durante o mês de agosto e a primeira quinzena de setembro. E então hoje vamos ter aqui, como a semana passada, muitos grupos, muitos conjuntos antigos, conjuntos típicos. Mas para abrir o apetite, foi à frente Augusto Canário, na Mulher de Viana.

Pois é, queridos amigos e amigas que estáis desse lado, vamos então dar início ao espaço com conjuntos típicos. E quem vai abrir é o conjunto típico Rosa do Adro, no tema Chegaram as Andorinhas.

quando apareceram nos anos 60 estes conjuntos típicos, muitas cantigas foram feitas a pensar nas guerras coloniais e, sobretudo, coisas que tivessem a ver com metal. Então, o velho conjunto Pai e Filhos, não o de agora, perdão, esse é para daqui a pouco, o conjunto típico Cerqueira Pinto, conjunto típico Cerqueira Pinto, tem aqui um tema neste vinil de 45 rotações com o título Adeus, querida mãezinha. Quase de certeza que este tema tem a ver com a partida dos jovens para o ultramar.

peço desculpa, mas realmente este disco não está nas devidas condições para poder passar na medida em que está mesmo muito danificado. Posto isso, vamos saltar para o conjunto, o velho conjunto Pai e Filhos. O daquele tempo, dos anos 60. Vamos ver se temos mais sorte com este disco, que também tem, é da mesma época, anos 60. Vamos lá ver como é que isto está.

queridos amigos e amigas que estáis desse lado, estes grupos fazem-nos conservar a saudade. Fazem, sim, senhora. Conjunto Maria Albertina. Teve uma época nos anos 60, depois desapareceu, voltou a aparecer renovado agora há meia dúzia de anos, ou há uma dúzia. Eu tenho aqui um vinil de 45 rotações deste grupo, que tem aqui quatro temas que não estão no nosso computador. E isso é que tem piada, não é? Porque passar discos antigos com gravações modernas não é bem a mesma coisa. Então, Conjunto Maria Albertina, Os Velhos Dão Que Falar. Isto realmente deve ter piada, porque quando os velhos dão que falar é porque a coisa está... Ia fazer, está tesa, mas não, está séria.

Pois é, este foi o conjunto Maria Albertina de outro tempo, em que era a vocalista Salveiro Fernanda Gonçalves. Bom, mas tenho agora aqui, sim senhora, um 45 rotações do conjunto típico Francisco Gouveia, que tem um tema que eu me lembro ouvir naquela altura, porque o Francisco Gouveia era um grupo que já que tinha atingido assim um gabarito, um êxito, um tempo de êxito, tal e qual como António Mafra e como Maria Albertina. Então, conjunto Francisco Gouveia e a Pipa da Rita.

Bom, normalmente costumo ler o correio no início do programa, mas hoje guardei propositadamente para o meio, na medida em que há sempre algumas pessoas que logo ao princípio não estão à escuta. Então quero dizer que tive correio hoje da Prima Helena Paiva de Folques. Boa noite, Prima Helena. Obrigado, realmente, em nome da nossa rádio, em meu nome pessoal, pelo seu donativo e também por ter atestado o seu depósito e pagar as suas cotas. Assim, tudo junto é muita coisa. Prima Helena de Folques, que o senhor acrescente tudo, tem, sobretudo, que tenha saúde para ir ouvindo a gente, está bem? Uma boa noite para a Prima Helena Paiva, quem recebi correio. Também sou Joaquim Maria Ferreira Egas, de Casal das Brancas, Sor, fez o favor de me escrever e de enviar, como de costume, realmente o seu grande donativo. É um grande mérito da nossa rádio, o Sr. Joaquim Egas, não só é sócio, mas a sua excelentíssima filha, mas também faz parte da família dominical, do tributo do ouvinte, e sempre, todos os anos, envia um donativo para a nossa rádio, para a ajuda de tudo aquilo que vai acontecendo e as despesas que vai tendo. Para o Sr. Joaquim Maria Ferreira Egas, de Casal das Brancas Sor, o meu abraço de agradecimento e que realmente tenham muita saúde, muita saúde. No próximo domingo farei eco do texto da sua carta, está bem, querido amigo? Então, vamos continuar aqui com estas coisas dos conjuntos dos anos 60 e 70. Está quase na hora da publicidade, mas ainda vai dar tempo de ouvir aqui o conjunto António Campos e Filhos no tema A Pulga. Olha, é um tema que eu também nunca ouvi, mas noutro tempo era um bicho que havia com muita frequência em todo lado. A pulga havia, sim senhora. Olha, então, eu até na minha cama às vezes acordava com o lençol todo cagado das pulgas.

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sempre muito agradável de ouvir o canário e este tema, a concertina e o acordeão, eu nunca tinha escutado. Bom, voltemos aqui aos conjuntos dos anos 60, 70 e descobri nos meus discos pequenitos, nos de 45 rotações, dois discos do Mafra, é verdade. Um deles está assim um bocado pós-estragado, tem realmente temas que eu nunca ouvi, mas nem vou correr o risco de colocar, porque possivelmente com a cor, o apresenta tão embaciado e com alguns riscos, isto não vai dar. Mas temas que eu nem nunca ouvi falar do Mafra, como O Chapéu de Palha Faz Sombra, Ó Meu Irmão, O Tibi Laça e Na Barraca do Luís. Gostava de passar, mas nem vou tentar. Por isso, vou passar o outro que me parece estar em melhor qualidade, com melhor qualidade, e que tem aqui um tema que é A Moda Pega. Este acho que já o ouvimos. Eu, pelo menos, não faz parte aqui dos temas gravados do Mafra no nosso computador, mas penso que já uma vez coloquei este tema para todos nós. Vamos lá ouvir.

Pois é, este tema já realmente o tínhamos escutado e não foi só agora, não foi só passado por mim. É um tema que foi, noutros tempos, passado muita vez. Mas um que vem a seguir no mesmo disco, que eu nem conhecia o título, é Amores das Beiras. Amores das Beiras. Nós vamos ter a oportunidade de o ouvir também já a seguir. Mas, antes porém, quero saudar algumas pessoas que vieram depois de fecharmos a primeira hora, mas que eu nunca deixo, nunca quero deixar ninguém para trás. E então, quando é assim na parte final da segunda hora, junto aquelas pessoas que foram dizendo que estão aí e falo nelas. Refiro-me à Sra. Dona Dulce Duarte de Miranda do Corvo. Boa noite, Dona Dulce, que tenha saúde. À Sra. Dona Leonor Pinto de Coja, que é uma ouvinte muito antiga da nossa rádio e dos meus programas. Sra. Dona Luísa Santos da Pereira. Boa noite, Dona Luísa. Dona Maria Pereira, pois Dona Maria Pereira, que mandou uma mensagem dizendo que hoje não estava a ouvir direto da antena, mas estava a ouvir na internet, seja como for, ou seja por internet ou por antena direta. Dona Maria Pereira, é sempre um gosto saber que a senhora nos escuta e que dá valor àquilo que eu passo. Gosto muito dos textos das suas mensagens, pois diz sempre que não se pode perder um programa do seu, porque passa coisas que mais ninguém passa e nos fazem recordar velhos tempos ou grandes tempos. Eu não digo velhos, os tempos nos fazem velhos, a gente é que fica. Pois, Dona Maria Pereira, dos Arredores de Mangualde, muito obrigado por a estima que tem por nós, especialmente pelos meus programas e pela minha pessoa. E a terminar, o Sr. Amadeu Pereira de Vilela. Eu digo a terminar, mas parece-me que achucalhou aqui qualquer coisa. Sim, a menina Cacilda da Gestosa, que vem sempre um bocadinho mais para a tarde, os seus afazeres não lhe permitem ouvir desde o início, mas no final dos programas, ou pelo menos do meio para o fim, está sempre, o que é muito agradável de saber. Menina Cacilda da Gestosa, para si, para todos os seus, muita saúde, está bem? Então, vamos lá ouvir os Amores das Beiras do conjunto António Mafra, uma gravação anos 60.

Pois até é bem bonitinha a cantiga, ouviram? E tem aqui um, assim, um repenicado, como que a cheirar a Coimbra, que fica na beira, uma das beiras que eles cantam, não é? Ai não, Beira Baixa, Beira Alta não, Coimbra fica na beira litoral, que eu não ouvi que eles cantassem alguma coisa relacionada com a beira litoral. Mas pronto, este repenicado da guitarra e aquele som de voz mais... tem realmente tudo a ver com Coimbra. Aqui há dias passei aqui um disco muito antigo de uma cantora portuguesa que foi Maria de Peçanha, o Pirulau, e ao me cruzar com algumas pessoas na rua, pronto, um piropo sobre esta cantiga e sobretudo porque já não ouviu há muito tempo. E disse, quando puder, volta a passá-la. E não é que eu lembrei-me e trouxe a Maria de Peçanha no Pirulau. E porque é uma música bem alegre e bem antiga, vamos escutá-la.

E já que trouxe o disco, eu nunca ouvi na face B, porque este vinil de 45 rotações tem apenas dois temas da Maria Peçanha. Porque a contraface eu nunca a passei, nem nunca a ouvi, mesmo fora do rádio. Vamos hoje aproveitar a ter cá o disco para ouvir a Maria Peçanha no Pezinho da Vila, que é a face B deste disco do Pirulau.

Muito bem, olha que até é bem bonitinha, é uma casa antiga conhecida, pois, dos Açores, não é? Da música, do folclore dos Açores, mas está numa interpretação muito engraçada. Olhem, entre os discos que selecionei, de 45 rotações, tenho aqui o conjunto típico Miradouro, num tema Se Voltasse Jesus Cristo. O título é sugestivo. Vamos ouvir para ver o que é que isto parece. Mas, por curiosidade, quero-vos dizer que este disco foi comprado na altura na Eletrocunha, na Rua Direita 149, em Viseu. E custou 64 mil réis, 64 escudos. Pois, para o tempo, não era se calhar barato, não é? Mas faz história. Isto é um disco que alguém ou me ofereceu, ou... Pronto, não sei como é que me veio parar à mão. Eu não me lembro ir a Viseu à Eletrocunha comprar discos, mas se calhar até fui e nem me lembro, não é? Então, vamos ouvir este tema Se Voltasse Jesus Cristo.

E terminada está esta segunda hora em que hoje preenchemos com conjuntos típicos de outro tempo, os anos 60 e 70 e se calhar finais de anos 50. Bom, e agora a seguir vêm as músicas que eu gosto, a minha playlist, uma horinha de boa música selecionada por mim para você ouvir. Fica aí que eu volto já, está bem?

0: São 22 horas.
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nosso costume iniciarmos a terceira hora, este tempo das músicas que eu gosto, ou se você quiser a minha playlist, começar com a Filarmónica da minha terra, com a Filarmónica de Erganil ou Filarmónica Erganilense. Hoje vou pôr de fundo musical de novo a Filarmónica de Erganil para falar um pouco sobre as festas da Senhora do Monte Alto. Pode ser? Então dir-lhe-ei que a majestosa procissão de velas, que é no dia 15 à noite, às 8 horas, é acompanhada por esta filarmónica que você está a escutar, com a Filarmónica de Erganil, a Filarmónica Erganilense. A festa começa sexta-feira à noite, vai haver cerimónias religiosas, sempre música, missa das vésperas e não só. E depois, o serão no Senhor da Ladeira, vai haver animação com um grupo de fora que eu não vos sei dizer, porque eu vou fazer este anúncio de cabeça, está bem? Não tenho aqui o programa. Isto no sábado, perdão, na sexta-feira, já festa à noite, lá no Monte Alto, e como sempre, vai haver tasquinhas com comes e bebes. E eu posso-vos adiantar que o grupo folclórico da região de Renil vai ter lá a sua habitual tasquinha, onde não faltam aquelas febres no pão, e não só o caldo verde, enfim, aquelas bebidas que nós tanto gostamos nas festas. Portanto, nisto, na noite de sexta e no dia todo de sábado, vai haver realmente comes e bebes no montão. No dia de sábado, além da procissão de velas que já anunciei, as cerimónias do dia, que é a missa campal, e outras atividades religiosas. Durante a tarde vai haver uma tarde cultural, onde vai estar presente o rancho folclórico da região de Erganil, o meu rancho, e o rancho da Casa do Povo de Erganil. Portanto, vai ter o gosto de ter folclore no Senhor da Ladeira, na esplanada do Senhor da Ladeira, no sábado à tarde, a partir das 16 horas para aí. À noite, depois da procissão das velas, vai estar presente o grupo de concertinas Sons e Suadelas, além de um outro artista que também vem de fora, que eu não sei dizer quem é. Mas importante é que as associações da nossa terra vão estar presentes nas festas da Senhora de Monte Alto, sexta e sábado, 14 e 15.

Bom, como hoje as músicas que eu gosto é uma seleção de folclore, vai ser um festival folclórico com folclore de várias regiões do país. Vou colocar três grupos, os três grupos de Erganil que atuam nas festas de Sousa de Montalto, em primeiro lugar. Portanto, Rancho Folclórica, Grupo Folclórico da Casa do Povo, Grupo Folclórico da Região de Erganil e Rancho da Casa do Povo de Erganil. E depois o grupo de Sons e Suadelas. Todos eles atuarão aqui, agora já de seguida, para você ouvir. No entretanto, eu vou...

Depois tivemos o grupo folclórico da região de Arganil e agora o grupo o Rancho da Casa do Povo de Arganil. Falta-nos só ouvir Sons e Suadelas, também num tema que nos fala da Senhora de Montalto. Bom, quero-me despedir de vocês, dizer-vos que foi um gosto estar aqui mais uma vez às quartas-feiras à noite, um programa diferente dos que se fazem na parte de inverno e outono, mas sempre com muita música portuguesa de raiz, daquela mais do povo. Vai ter o gosto de ter folclore de muitos sítios. Posso-vos dizer que vai haver folclore do Minho, vai haver folclore da Serra do Açor com o Rancho de Sobralgo,

acordo com... vai estar também o Rancho de Candosa, Rancho de Vila Nova de Tazen, que vem representar a Serra da Estrela, Rancho da Ribeira Salavisa, na vertente sul da Serra do Sor, Camponesas do Al, Vale de Avô, Rancho Etnográfico de Oleiros, o Rancho de Covas, aqui do Conselho de Tábua, também as Labradeiras de Passor, lá folclore mais do Minho, Rancho Folclórico Santo António do Alva, aqui do Conselho de Oliveira do Hospital, Rancho Folclórico da Pampilhosa da Serra, Rancho de Santo André de Sobrado, mais norte connosco, e Danças e Cantar Solta Ruiva. E o que mais adiante pode aparecer, porque realmente, pronto, ainda falta preencher aqui dois ou três lugares. Bom, mas bah, um cheirinho mais agora do Sons e Suadelas, e então sim já vos venho dizer adeus.

Agora sim, agora vou-me embora. Já está tudo preenchido para que você até às 11 da noite ouça bons temas de folclore, bons grupos de folclore. Quero-vos dizer mais uma vez que gostei muito de aqui estar, portanto, gosto muito de vocês e abraços para eles, beijinhos para elas. Se tudo correr bem, no próximo domingo à mesma hora cá estarei. Está bem? Que tenham, para quem está em festa, que tenham um bom tempo de festa, aproveitem, comam e bebam com moderação, mas de forma a ficarem felizes e divertirem-se, sobretudo divertirem-se. Aproveitem as festas regionais das vossas terras, que são sempre coisas salutares, em que a comidinha é muito boa, não é? A comidinha caseira, feita no forno da broa, enfim. Não vale a pena estar a falar em coisas dessas, porque como eu não jantei, como sempre uma bucha só, assim, simples, antes de vir, já me está a crescer água na boca, já estou a salivar. Mas pronto, estava eu a dizer, em tempo de festas, realmente é muito bom percorrer esta serra imensa. Portanto, olhe, é porque está de férias, está na sua terra e estão a decorrer as festas, aproveite, está bem? Aproveite porque a vida são 2 dias e um já lá vai, não é? Porque o carnaval são 3, é mais ainda. Bah, então vá, uma boa noite para vocês, fiquem-se com este folclore todo, coisas muito boas e tchau. Até domingo, se Deus quiser. É um abraço do Abel Fernandes para todos vós.

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0: São 23 horas.
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1: No âmbito do programa comemorativo dos 120 anos do nascimento e dos 25 anos da morte de Monsenhor Nunes Pereira, sacerdote, artista e renovador da arte sacra portuguesa no século XX, está patente até dia 31 de agosto a exposição Recordar Nunes Pereira, em três espaços em Lisboa, ou seja, na Casa do Conselho de Góis, na Casa do Conselho de Pampilhosa da Serra e na Casa da Comarca de Arganil. Esta mostra, segundo o município de Arganil, apresenta um formato inédito repartido em três espaços emblemáticos da diáspora beirã em Lisboa, assinalando o caráter intermunicipal destas comemorações e reforçando a cooperação entre os três concelhos na valorização da memória e da obra de Monsenhor Nunes Pereira. A exposição tem como principal objetivo divulgar e valorizar a obra de Monsenhor Nunes Pereira no domínio do vitral, dando especial destaque aos seus vitrais inspirados na história da salvação, cujos originais se encontram na Igreja Paroquial de Cárdigos. Através desta mostra, os visitantes são convidados a conhecer uma das mais relevantes realizações do artista, marcada pela profundidade espiritual, pela riqueza simbólica e pela excelência da sua expressão plástica. O município de Góis já tem disponíveis os primeiros kits do projeto Acolher em Comunidade, uma iniciativa destinada a assinalar a chegada de novos bebés ao concelho. As famílias podem assim, a partir de agora, efetuar a respectiva manifestação de interesse para beneficiarem desta medida. O processo de candidatura é realizado mediante o preenchimento de uma ficha de inscrição disponível em formato papel na Biblioteca Municipal de Góis António Francisco Barata e em formato digital através de um formulário eletrónico. Após a submissão, os requerentes serão contactados. O projeto Acolher em Comunidade, de acordo com a Câmara Municipal de Góis, insere-se na Estratégia Municipal de Promoção da Natalidade e de Valorização das Famílias, constituindo um gesto simbólico de boas-vindas aos novos elementos da comunidade. A iniciativa pretende simultaneamente reforçar os laços de proximidade entre o município e os munícipes. Refira-se que estes kits incluem peças produzidas no âmbito do Clube da Malha e dos Lavores, resultado do trabalho desenvolvido pelos participantes ao longo dos últimos meses. A iniciativa alia assim a valorização dos saberes tradicionais ao envolvimento da comunidade em ações de solidariedade e entre ajuda. Em Tábuas estão abertas as inscrições até dia 1 de setembro para a Oficina Municipal de Teatro, um projeto de formação artística e expressão criativa dirigido a jovens dos 10 aos 16 anos. Promovida pelo município de Tábua desde 2008, a Oficina Municipal de Teatro tem vindo a afirmar-se como um espaço de aprendizagem, desenvolvimento pessoal e descoberta artística através da exploração do corpo, da voz e das diferentes linguagens do teatro. Ao longo do ano letivo, os participantes são convidados a desenvolver competências de comunicação, criatividade, confiança e trabalho em equipa, através de processos de improvisação, experimentação e criação coletiva, culminando numa apresentação pública integrada na programação da oficina Artes de Palco em Parcelada. Orientada pela professora Ana Moraes, a atividade vai decorrer durante o período escolar, às quartas-feiras, entre as 14 e as 15h30, no Centro Cultural de Tábua. É de salientar que a participação é gratuita, mediante inscrição prévia.
0: O estado do tempo nas próximas 24 horas.
1: Céu pouco nublado ao limpo, apresentando períodos de mais nebulosidade no litoral oeste até ao meio da manhã e que poderá persistir em alguns locais a norte do Cabo Raso. Vento em geral fraco, soprando por vezes forte até 40 km/h nas terras altas da região centro. Neblina ou nevoeiro matinal em alguns locais, pequena subida de temperatura no Algarve. E depois das previsões do tempo, continuo por aí a acompanhar a nossa programação ao longo desta quinta-feira. Um ótimo dia, uma boa semana com a IRC.
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3: Olha, hoje vai ser uma salada de frango com batata doce e molho de iogurte.
4: Ai, que bem. Muito bem, sim, os ingredientes à maneira. Então vamos lá saber, querida Arminda, quais os ingredientes que leva a esta receitinha.
3: E então, vamos lá então ver se já tem todos um papelinho e a canetinha para apontar.
4: É isso mesmo.
3: Então é necessário sal e pimenta moída, QB, uma perna de frango assada, ou seja, uma perna ou um bocadinho de frango que nos sobra, não é? Também. Um ovo cozido, um tomate pequeno, 3 rabanetes, uma batata doce assada, 15 gramas de sementes de sésamo pretas, 2 colheres de sopa de iogurte natural, 1 colher de maionese ou azeite, 1 colher de sobremesa de ketchup e depois leva também uma chávena, uma colher de chá, daquelas chá pequenininhas, de mostarda, umas gotas de limão QB e cebolinha picadas QB.
4: Então vamos lá repetir, Arminda, e lembrar que temos aqui uma saladinha de frango, não é? A sair, ou quase.
3: É verdade.
4: Ainda para fazer.
3: E é uma maravilha porque agora estas saladinhas é que nos sabem bem.
4: Muito bem, muito bem. Então vamos lá repetir.
3: É necessário sal e pimenta moída, QB, uma perna de frango assada, um ovo cozido, um tomate pequeno, 3 rabanetes, uma batata doce assada, 15 gramas de sementes de sésamo pretas, 2 colheres de sopa de iogurte natural, 1 colher de sopa de maionese ou azeite, 1 colher de sobremesa de ketchup e depois 1 colher de chá de mostarda, gotas de limão QB e cebolinhas picadas QB.
4: E agora vamos lá saber como se faz esta receitinha, Arminda.
3: Pois, isto é muito fácil. Começa então por descascar, aqui diz descascar, mas isto é desfiar a perna do frango e depois reserva as lascas. Corta então os ovos cozidos à rodelas e faz o mesmo ao tomate, aos rabanetes e à batata doce assada. Então corta tudinho bem cortadinho, depois coloca num recipiente grande, numa saladeira, junta todos os ingredientes e envolve tudo. E por fim coloca as sementes. Depois, para o molho, mistura todos os ingredientes num recipiente, bate tudo com uma mini vara e tempera com o sal e a pimenta. Depois reserva a salada e o molho no frigorífico, separados. No dia seguinte, na hora de servir, é que basta colocar o molho por cima e depois está pronta a servir. Por isso faz a saladinha e depois metem no frigorífico. E o molho também, faz um molhinho e depois metem no frigorífico. Na hora de servir, é que coloca o molho então por cima da salada e pronto. E como vê,
4: é mesmo fácil e rápido.
3: É, e depois.

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0: É uma da manhã.
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